Muito bem, amados, esse é o nosso Tocando Corações nessa noite abençoada de quarta-feira. Obrigada pelo carinho, pela companhia. Sou Denise Fernandes, fechando muito bem a nossa primeira sequência. Esse é o Tocando Corações, falando de amor aqui comigo, Denise Fernandes. Para você participar, muito fácil, nossos contatos liberados. Chegando mais uma sequência apaixonada, com muito carinho. Ótima noite!

0: Renata e amados, esse é o nosso Tocando Corações, fechando mais uma sequência romântica com muito carinho. Tá na hora do intervalo, Tocando Corações volta já já.
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6: De volta, amores, com o nosso Tocando Corações, quarta-feira especial. Obrigada pelo carinho, obrigada pela sintonia. Para você que está chegando agora, bem-vindo, bem-vinda. Fique à vontade para participar aqui do nosso Tocando Corações, deixando seu recadinho apaixonado para aquela pessoa especial na sua vida. Nossos contatos liberados, meu Instagram, Denise Fernandes Locutora, à sua disposição. Chegando mais uma romântica, mais uma lindíssima sequência. Uma excelente noite.

Corações seguindo por aqui nessa quarta-feira abençoada. Obrigada pelo carinho da audiência. Sou Denise Fernandes. Para você participar comigo, nossos contatos liberados. Meu Instagram, Denise Fernandes Locutora. Em casa ou no trabalho, acompanhando a nossa programação. Que Deus abençoe poderosamente a sua vida. Para os apaixonados, para você com muito carinho, eu ofereço essa próxima sequência. Linda noite!

0: e sua família. Te espero amanhã, nesse mesmo horário, aqui na número 1 do Povo de Deus, com a nossa programação. Beijos, tchau, tchau.
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3: Olá, tudo bem com você? Tudo tranquilo, tudo certinho por aí? Maravilha, tô chegando por aqui com o nosso Hora da Vitória. Uma ótima quarta-feira pra você, meio de semana, quartou, né, gente? E por aqui estamos nós com mais um programa, com mais um Hora da Vitória pra você. Hoje, quarta-feira, dia 26 de agosto de 2026, comemoramos o Dia Internacional da Declaração dos Direitos do Homem e do Cidadão e Dia Internacional da Igualdade da Mulher. E é mais um programa que a gente começa sempre com muito amor, com muito carinho pra você. Sou Luiz Pires, vou te pedindo licença pra chegar, pra te fazer companhia a partir de agora e a partir daqui, tá? Vamos começando por aqui o nosso Hora da Vitória. Tom Carfi canta Bênçãos que não tem fim.

0: Bruno Walter e Wagner cantando pra gente. Sem Deus é ruim. E assim a gente vai fazendo aqui uma pequena pausa pro nosso intervalo, pro nosso break. Gente, eu volto já. Me espera que é bem rapidinho, já já. Eu tô de volta por aqui com mais Hora da Vitória pra você. Segura aí.
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7: Olha, eu quero te contar que um fazendeiro era muito otimista. E então ele sempre levantava de manhã, saía lá fora e dizia: "Bom dia, Deus." E ele tinha uma vizinha que tinha fama de ser muito mal-humorada. Então ele dizia para ela: "Dê bom dia pro nosso Pai do Céu." E ela dizia: "Bom dia." Aí, outro dia, ele saiu fora de casa já de manhã e disse: "Que dia lindo! Olha que sol maravilhoso." Ela disse: "Vai queimar toda a nossa colheita." Ele disse: "Mas que mulher pessimista." Um dia, numa tarde chuvosa, ele comentava com seus amigos no final da tarde, mas como a mãe natureza é perfeita, aí ó, dando de beber o milho e os animais. Ela disse: "Se a gente não fizer logo o seguro, vamos perder toda a colheita." Você esqueceu que precisamos fazer o seguro inundação? Um dia, ele foi até a cidade e achou um cachorro superdotado. Resolveu então gastar uma pequena fortuna e comprar o cachorro. O cachorro tinha muitas habilidades. Então, ele chegou na fazenda e disse: vou surpreender a vizinha pessimista. Então, ele foi para a beira de um lindo lago e chamou a vizinha. Vizinha, vem cá. Preciso te mostrar uma coisa. Olha como esse cachorro, ele é inteligente. Ele então pegou uma vara e jogou no lago e disse ao cachorro: vá buscar. O cachorro pulou na água. Ficou lá, dentro da água, esperando a vara chegar mais perto para que ele pudesse nadar até a vara e pegar. Quando a vara estava se aproximando da margem, ele nadou até lá e pegou a vara. E ela disse: ah, isso até eu faço. Até eu que não sei nadar, faço. Esse cachorro não sabe nadar. Então, ele desistiu. Sabe, gente, e é isso. Quantas vezes encontramos pessoas pessimistas, pessoas negativistas na nossa vida? A gente encontra em todo lugar. Mas o que a gente não pode deixar acontecer é que todo esse negativismo atinja o nosso dia. Essas pessoas não têm culpa de ser assim. Não devemos excluí-las por serem assim. Mas nós devemos aprender uma coisa. O nosso dia depende de como recebemos. Ah, eu tive um dia ruim, Luiz. Luiz, meu dia foi péssimo. Olha, meu carro quebrou. Ah, eu briguei com o chefe. Eu já estava todo estressado. Soltei os cachorros em cima do chefe. Ah, Luiz, hoje eu briguei com a mulher em casa. Eu estava estressado. A mulher começou a encher o saco. Soltei os cachorros, mas falei tudo. Gente, não é assim, sabe? O nosso dia, ele começa e termina do jeito que a gente recebeu quando Deus entregou para nós. Então, vamos receber melhor o dia que Deus nos entrega todos os dias.

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4: Voltamos com o nosso Hora da Vitória. E aí, como é que você tá? Tá tudo bem? Tudo tranquilo, tudo certinho por aí, maravilha. Quero aqui, ó, te parabenizar. Alô, você que tá de aniversário hoje, meus parabéns, muitas felicidades, muitos anos de vida. Desejo que o nosso Papai do Céu te cubra sempre com muita paz, com muito amor e, é claro, com muita saúde também. Tudo de bom para você hoje e sempre. Deus abençoe. Muito obrigado a você que está aí ouvindo o nosso programa, você que está aí sempre ligado, sempre sintonizado. Gratidão. Vamos agora com o nosso Salmo Diário.
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6: Salmos 144. Louvado seja Deus, minha rocha, que treina minhas mãos para a batalha e meus dedos para a guerra. Ele é aquele que me trata com amor leal, minha fortaleza, meu refúgio seguro e meu libertador, meu escudo e aquele em quem encontro abrigo, aquele que me sujeita a povos. Ó Deus, o que é o homem para notares? O filho do homem mortal para prestares atenção nele? O homem é como um simples sopro, seus dias são como uma sombra que passa. Ó Deus, inclina os teus céus e desce, toca os montes e faz que fumeguem, envia relâmpagos para espalhar os inimigos, lança as tuas flechas e ponha-os em confusão, estende as tuas mãos desde o alto, livra-me e salva-me das águas turbulentas, das mãos dos estrangeiros, que com boca falam mentiras e que erguem a mão direita para jurar coisas falsas. Ó Deus, cantarei a ti um cântico novo, ao acompanhamento do instrumento de 10 cordas cantarei louvores a ti, aquele que dá vitória a reis, aquele que livra o servo da vida espada mortal. Livra-me e salva-me das mãos dos estrangeiros, que com boca falam mentiras e que erguem a mão direita para jurar coisas falsas. Então nossos filhos serão como plantas novas que crescem rápido, nossas filhas como as colunas angulares esculpidas para um palácio, nossos depósitos transbordarão de todo tipo de produtos, em nossos campos nossas ovelhas se multiplicarão aos milhares, às dezenas de milhares, nossas vacas prenhes não sofrerão acidentes nem abortos, não haverá gritos de aflição nas nossas praças. Feliz o povo para quem é assim, feliz o povo cujo Deus és tu, Senhor.

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5: Voltamos com o nosso Hora da Vitória e chegou aquele momento todo especial de cantar, de louvar, de recordar com os louvores do passado que se fazem presentes e muito presentes em nossas vidas. Como sempre, trago para você uma seleção toda especial daqueles louvores que você sempre ouvia por aí. Louvores que você sempre ouvia na rua, que você sempre ouvia na rádio. E eu trago para você com todo carinho. Peça por aqui o teu louvor, que eu vou sempre tocar para você por aqui com todo carinho do mundo. Vamos de música? Vamos de louvor? Shirley Carvalhais canta pra gente de

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3: Mateus capítulo 5. Jesus completa o que foi dito aos antigos do adultério. Ouviste que foi dito: não adulterarás. Eu, porém, vos digo que qualquer que olhar para uma mulher com intenção impura no coração já adulterou com ela. Se o teu olho direito te faz tropeçar, arranca-o e lança-o de ti, pois te convém que se perca um dos teus membros e não seja todo o teu corpo lançado no inferno. E se a tua mão direita te faz tropeçar, corta-a e lança-a de ti, pois te convém que se perca um dos teus membros e não vá todo o teu corpo para o inferno. Também foi dito: aquele que repudiar sua mulher, dê-lhe carta de divórcio. Eu, porém, vos digo: qualquer que repudiar sua mulher, exceto em casos de relações sexuais ilícitas, a expõe a tornar-se adúltera, e aquele que casar com a repudiada comete adultério.
4: Jesus fala sobre o adultério e ele deixa bem claro. Gente, porque as intenções do coração, elas dizem tudo, né? Então, existe o olhar e a forma de olhar. Ele diz que se alguém olha para uma mulher com intenção impura, que não deve, que não pode ser. E quando ele fala sobre arrancar o olho, cortar o braço, cortar a mão, né? Quando ele fala tudo isso, ele não nos induz à automutilação, não. Jesus, ele quer que tenhamos uma vida santa, uma vida pura. E muitas vezes, no mundo em que vivemos, é tão difícil ter uma vida pura, ter uma vida de santidade, porque o mundo tem tanta coisa para nos oferecer. Tantas impurezas tem no mundo, né? Mas, voltando a falar sobre fidelidade no casamento, adultério é o mesmo que traição. E a traição, ela não está ligada apenas a envolvimento físico. Hoje, com o avanço das redes sociais, conversar em rede social sem o outro saber, claro que se trata de adultério, começo de adultério, de traição, né? Hoje, tudo que você faz sem o seu companheiro, sem a sua companheira saber, é uma traição. Não precisa ser envolvimento com outra pessoa, mas tudo que você faz e que você guarda em segredo é uma traição. Porque entre o casal não deve existir segredo.
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2: E o versículo de hoje é tirado do Salmo 126, versículo 3. Vem nos dizer assim, ó. Sim, coisas grandiosas fez o Senhor por nós, por isso estamos alegres. Hoje o versículo vem nos dizer, o salmista, ele tem o prazer de dizer que se alegra no Senhor. E nós também, quantas coisas temos para nos alegrar no Senhor? Quantas orações respondidas, que às vezes nem damos conta que foram respondidas de fato. Mas Deus, ele sempre faz coisas grandiosas por todos nós. Vamos de música? Vamos de louvor? Gerson Rufino, canta pra gente. Tô indo aí.
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7: E no nosso momento de intercessão de hoje, vamos pedir ao nosso Papai do Céu que nos dê sempre a alegria, que nos dê sempre a alegria de viver. No versículo de hoje, o salmista exalta a alegria no Senhor. Que nos dê sempre a alegria. Peço por tua necessidade, por tudo aquilo que você precisa hoje. Peça com muita fé também, peça em nome de Jesus. Vamos trazendo para você mais louvores bonitos por aqui. E quem chega e canta para a gente é o Israel Salazar. Eu te entrego o meu dia.

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Aleluia. Nada, nada impedirá aquilo que Deus tem de fazer na sua vida. Nada vai impedir. Pode ter problema, mas deita e dorme. Sabe o que é isso? Jesus na vida. Ele é a fonte da nossa felicidade. Você consegue dizer de novo?

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4: Voltamos com a sua Hora da Vitória. E aí, como é que você tá? Tá tudo bem? Tudo certinho, tudo tranquilo por aí? Olha, é muito bom ter você com a gente. Quero aqui te agradecer, tá? Muito obrigado, obrigado sempre pelo teu carinho, pela tua audiência e pela tua amizade também. Tudo de bom pra você. Participe, peça por aqui o teu louvor. Fique à vontade que eu vou ter o prazer de tocar pra você aquele louvor que você gosta, que você pede por aqui no nosso programa, tá? Vamos trazendo pra você louvor bonito por aqui. Quem chega e canta pra gente é Cláudio Louvor. A promessa não morreu. Abrindo assim a nossa última sequência.

Gisele Cristina e Nicolas Henrique, mãe e filho, cantando pra gente Acalma o Meu Coração. E assim, ó, nós vamos fechando por aqui o nosso Hora da Vitória de hoje, agradecendo ao nosso Papai do Céu pelo dom da vida, da comunicação e da alegria, por mais um dia de trabalho, por mais um dia de luta. E a você, meu muito obrigado, obrigado sempre pelo teu carinho, pela tua audiência e pela tua amizade também. Tudo de bom para você. Deus abençoe, fica com Deus, porque com Ele nós iremos e sem Ele nada. Absolutamente nada seremos. Vamos trazendo para você louvor bonito por aqui. E o último louvor de hoje que eu trago para você são eles cantando pra gente, Jonas e Josimar. Eles chegam e cantam pra gente, Sem Ovelhas. Tchau, tchau, graça e paz. Volto, se Deus quiser, amanhã com mais Hora da Vitória pra você.

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Louvado seja Deus. Eu cumprimento aí todo o povo corajoso com a paz gloriosa do nosso Jesus de Nazaré. Aonde você estiver sintonizado nessa programação, em nome de Jesus, que Deus abençoe você onde você estiver. Que a paz do nosso Senhor e Salvador Jesus Cristo esteja aí na sua vida, na sua casa, no seu trabalho, onde você estiver, você que ouve a programação em qualquer uma das emissoras. Eu sou seu irmão em Cristo, pastor Sebastião Nunes, te fazendo companhia por esse canal de comunicação. Querida filhinha amada do Senhor Jesus, varão abençoado, como é que você está? Como que você tem passado? Louvado seja Deus, a tua jornada aqui na terra, como tem sido? Jesus disse assim: no mundo você terás muitas aflições, decepções, né? Quem nunca se decepcionou aí com alguém, ou até mesmo por colocar sua confiança, dar aquela carta de credibilidade àquela pessoa e ela acabar te decepcionando, né? E o objetivo desse programa é orar por você, o objetivo

Esse programa é fazer propósito por tua vida. Sou pastor de monte, de propósito, de ministério. Aonde o Senhor me conduz, louvado seja Deus, as vidas, revelações, o oculto. É uma guerra espiritual comprada por mim a favor da tua vida, você que me ouve. Pela rede internacional, estamos presentes aí em 1.324 emissoras interligadas. No Brasil, estamos aí nos 26 estados com a palavra de Deus, mais no Distrito Federal. Estamos aí também pela Rádio AM, abençoada, que retransmite esse programa no estado de São Paulo. A comunitária no Maranhão, a todos ali de São Luís Gonzaga. Em Goiás, aí pela Rádio Cidade Anhanguera, 87,9 FM, aos irmãos aí de Anhanguera, Goiás. Em nome de Jesus, estamos em Boston, nos Estados Unidos, pela Rádio Boston Gospel. Aos americanos aí, aos brasileiros, né, que ouve essa programação, que mora nos Estados Unidos, eu cumprimento aí com a paz do Senhor Jesus. Eu quero dizer para você, meu irmão, o que o Senhor me disse nessa madrugada. O Senhor disse: diga que sem mim nada sois. Sem Jesus nada somos. Sem você, meu irmão, sem Cristo na sua vida, nada você pode fazer. Porque, pastor, que sem Cristo nada eu sou? É, meu irmão, tem gente que diz assim: eu sou, eu posso, eu sou grande, eu tenho empresa, trabalho, dinheiro. Comparado a isso, diante de Deus, isso não é nada, não tem valor. Sabe esses cantores seculares também, que tem reconhecimento aí? Os que cantam para o mundo, que tem reconhecimento aí diante dos homens. Diante de Deus não tem reconhecimento nenhum. Não tem reconhecimento nenhum. É igual aqueles que ali tem seu Deus, o seu trabalho. Tem o seu cargo ali como seu Deus, né? E o Deus dessas pessoas é o seu dinheiro, o seu cargo. E diante de Deus, diante do soberano, altíssimo, santo, misericordioso, qual é o reconhecimento que são sem Jesus? Eu falava ali para duas jovens, eu dizia: Deus não une ninguém sem propósito, viu? Deus não toca o teu coração, viu, filhinha? Para você sintonizar, parar para ouvir essa rádio à toa. Nunca que Deus vai te conduzir a algo perdido. Quem te faz perder, quem te faz enganar, trapacear, é Satanás. O diabo é que faz você se perder, o diabo é que faz você se enganar, o diabo é que faz você, que está me ouvindo aí, louvado seja Deus, é que faz você se auto, se perder. Olha aí, ó. Eu estou numa grande batalha espiritual, louvado seja Deus, em prol de muitas pessoas, não só do Brasil, mas do exterior, de famílias, levitas, casamentos, crianças, enfermos. E eu tenho guerreado, orado muito por muitas vidas, projetos, né, que estão engavetados. Eu disse aqui no programa anterior, diz que o Senhor estava tirando da gaveta, louvado seja Deus, projetos esquecidos. Olha, meu irmão, Deus não precisa de opinião humana para agir na tua vida, viu, filhinha? Se Deus quiser fazer, Ele faz, e não precisa de opinião nenhuma de ninguém. Pastor, eu sou merecedora de receber bênção de Deus? Não, não é? Estamos pela graça, não somos dignos de nada. É por isso
Tá com o olho aberto aí? Tá respirando aí hoje? Já agradeceu a Deus? Já falou para Deus obrigado pela oportunidade de parar numa programação como essa, desse tamanho, para ouvir a palavra de Deus, né? Tem gente que liga nessa programação aqui de manhã, só desliga quando vai dormir. E às vezes na madrugada, né, varão? Tá ali sem dormir, bota aqui na programação. A melhor das conquistas que você pode ter aqui na Terra. Presta atenção, aumenta o volume aí. Louvado seja Deus. Seja qual é a emissora que você está ouvindo, não importa. Tá? Não importa qual rádio. Primeiro que rádio nenhuma merece glória. Nem pastor. Quem merece é Cristo Jesus, que foi à cruz do Calvário, levou sobre si as tuas transgressões e as minhas. O profeta Isaías já dizia assim: ferido, machucado e oprimido é esse que merece toda a glória e exaltação. É o Filho de Deus. É o grandão da Galileia. Eita glória, hein? É o grandão da Galileia. Louvado seja Deus. Eu estou, meu irmão, num propósito gigantesco de 40 dias. O ano de 2020 eu fiz o ano todo de propósito. Irmãos, eu não sou pastor que vou fazer ali 5 dias, 7 dias, 21 dias, nem 40 não, viu? Deus me chamou com algo diferente na terra. Ele disse: filho, serás boca minha na terra. Fale o que eu te disser. E é o que eu tenho feito, viu? Amém? Amém, louvado seja Deus. Você que está ouvindo a programação, louvado seja Deus. A irmã que está pedindo aí os links da programação, filhinha, baixa o aplicativo oficial aí. Louvado seja Deus da sua escolha, deixa aí no seu telefone, que fica mais prático para ouvir a programação. Você que está me ouvindo, DDD89. Provavelmente seja do Ceará, estamos no Ceará pela rádio Fortaleza Gospel, na capital do Ceará. Louvado seja Deus, em nome de Jesus. Olha, eu estou num grande propósito, e eu quero orar por você, profetizar em cima da tua situação. Você que é levita, você que é, louvado seja Deus, você que é trabalhador, tá desempregado, precisa da porta de emprego aberta, eu vou orar por você. Já fez campanha? Nada? Já aí? Já pediu pro padre benzer aí, dentro da casa? É, porque tem gente que me ouve, que no momento de aflição, vai dizer assim: Ave Maria cheia da graça. É o São Benedito, São Bartolomeu. Maria tá morta. Ressuscitado é Cristo. Santo é Jesus. Ele disse: sem mim nada sois. João 15. Louvado seja Deus. Nada pode fazer. Então, no momento de aflição, né? Sabe por que você está de pé? Não é porque essa santa te deu nada, que dentro do centro de Umbanda tem a mesma santa que você está falando. Tem o mesmo santo. Tem gente que diz assim: é o santo casamenteiro, Santo Antônio, né? Que de santo não tem nada, nem os ossos tem mais. Não pode fazer nada por ninguém. Louvado seja Deus. Mas eu conheço um. Eu conheço um misericordioso, advogado fiel, teu advogado dos advogados, olha aí. Esse que tem rogado, sendo teu advogado diante de Deus, dizendo: vamos dar mais uma oportunidade. Vamos dar mais uma oportunidade aí para ela, porque não conhece a minha palavra como deveria.
O diabo tem acusado pessoas dizendo assim: olha aí, você vai ajudar, rouba a tua casa, não tem amor pela tua obra, você vai ajudar? O diabo está acusando. O diabo está acusando, teu acusador é Satanás, demônio acusa. Pastor, não estou conseguindo dormir, eu vou orar por você, vou dizer o que é. O Senhor me traz as coisas em imagem, me revela em nome. Traz também para mim, louvado seja Deus, a situação. A situação. Tem uma mulher que está me ouvindo dizendo assim: Deus poderia enviar um varão para mim assim. Irmã, eu estou dizendo um negócio para a senhora. Deus não trabalha na ansiedade de ninguém. É igual aqueles que pedem oração para um, pede para outro, fala um, fala de outro. Em cima de uma causa, de uma situação, se você não ter certeza daquilo que você quer, Deus não vai te atender. Como assim, pastor? Não vai. Como é que ele vai honrar um profeta e desonrar outro? Me explica. Então, quando você for falar com Deus algo, tenha certeza do que você quer. É igual aqueles que apresentam a Deus dizendo: olha, Senhor, toma de conta aí do meu marido, o meu ministério. Aí quando o negócio começa a estreitar, quando Deus começa a fazer o limpa ao redor ali daquela pessoa, afastando até quem ela menos espera, quem ele menos espera, aí diz: ah não, Deus, que é isso? O que é que está acontecendo, né? O Senhor disse ali para Jeremias, o profeta, viu? Profeta Jeremias: eu, Senhor, sondo a mente, esquadrilho o coração, entrego para cada um conforme o seu proceder, viu? Você parou na programação aqui? Parou para ouvir esse programa? Manda sua mensagem para cá. Conhece alguém aí que está precisando de uma libertação, está na enfermidade? Orar, oração, pastor, estou orando deitado, tá? Eu vou orar por você, eu vou apresentar a tua vida a Deus, eu vou me colocar nesse grande propósito do teu nome, pedir para Deus amarrar todos os demônios da tua vida, todos, e te entregar a vitória. A Bíblia diz: crê nos meus profetas e serás abençoado. Tem gente que recebeu o milagre aqui, viu? Pessoas que até então pouco estavam ouvindo muitas vozes, já não ouvem mais. Crianças que estavam enfermas já não estão mais. Pessoas que não tinham entendimento do Evangelho já têm um entendimento do mundo espiritual. Pessoas que talvez não conhecem o propósito de cada situação, tá sonhando aí, tá tendo sonho, manda para cá o sonho. Eu vou falar para você. O dom é de Deus, não é meu. Mas o Senhor emprestou a mim para que eu possa auxiliar, ser instrumento na obra. Louvado seja Deus. O apóstolo Paulo disse assim: olha, mesmo que eu tenha o dom de profecia, se eu não tiver amor, nada seria, né? O apóstolo Paulo disse isso. Então, se eu não tiver amor por a alma de vocês que me ouvem diariamente, nessa hora, quem sou eu? Nada sou. Amor pelas almas, o que falta é isso. Louvado seja Deus de muitos no mundo de hoje, no século que você está vivendo. Tua geração passará, mas a palavra de Deus, ela não passa vazia, viu? Então você que está me ouvindo aí, louvado seja Deus, 011, é o telefone da programação da rede internacional aí, não importa a emissora, manda sua mensagem para cá: pastor, ora por mim, estou ouvindo pela primeira vez. Amém, minha irmã? Louvado seja Deus. Quer me ver em vídeo? Tem várias emissoras. Estamos aí também pela rádio Rede Super Gospel Paraná, ponto online. Rede para todos, web rádio
É, louvado seja Deus, rádio pregando gospel em Campo Grande. Louvado seja Deus aos irmãos acreano aí que tá ouvindo a programação no Acre, pela rádio 87,5 aí no Acre. Louvado seja Deus, participa. Eu vou orar por você, vou profetizar. E não aceito de problema nenhum entrando aí na sua vida. Eu repreendo em nome de Jesus. Pastor, tá sofrendo na vida sentimental? Já fez campanha, já desceu no monte aí, nada, né? Pastor, não passa meu telefone no ar, nem meu nome, mas ore por mim. Ore por mim, pastor, louvado seja Deus, que eu tô passando a luta aqui. Dentro da minha casa eu não tenho mais aquele amor. Irmãos, é uma área que Deus tem me usado demais, muito, que é a vida sentimental das pessoas. A vida sentimental de muitas pessoas. Eu já fiz muita campanha de lá, viu? Campanha de 7 dias, de 3 dias, de 15 dias, de 20 dias. Ah, pastor, muitas vezes essas campanhas que não tem dentro da Bíblia. É? O diabo, ele age na tua vida, ele nem precisa que tenha dentro da Bíblia ou não. Ele lê ela mais do que você, sabe, decorado. Tem gente que me ouve, que pega, coloca ali dentro da sua casa um salmo aberto, a livre aberta. A Bíblia aberta aí dentro da tua casa, ela não tem efeito nenhum se você não praticar ela na tua vida. Manda sua mensagem pra cá, eu vou olhar já já, viu, filhinho? Vou olhar já já, as mensagens já tá chegando aqui, viu? O WhatsApp, eu vou passar o telefone. Tem uma mulher que tá me ouvindo no exterior. Filhinha, você tá me ouvindo nos Estados Unidos? Que você tem que deixar de se cair em tentação. Presta atenção, é pra senhora. Tem deixado de cair em tentação, ter uma vida conjugal, viu? O diabo tá cercando a senhora. O que pode ser uma distração prazerosa na sua vida hoje, pode ser uma maldição aí a ser entrada a teus filhos. E o mal tá agindo, tem um demônio alojado nas costas dessa pessoa. Que eu consigo ouvir o que esse demônio tá fazendo agora. Que não consegue pronunciar sequer uma palavra, só grunhir. Um barulho mais horrível. Que se você que está aí pudesse ouvir. E está nas costas dessa mulher. Ganha até bem. Tem seu carro, casada, conjugalmente, tem seus filhos, né? Mas está se deixando levar por as emoções, atrações, e o diabo está cercando. E eu vejo uma grande enfermidade entrando, e uma maldição também para os filhos. E tem gente que não conhece, irmãos, eu tenho mais de 15 anos de vida espiritual. Já passei por diversas denominações. O Senhor me tirou do espiritismo, me tirou, me levantou como profeta, para ser diferente. Porque eu recebi do Senhor aquilo que vos entrego aqui nessa programação. Manda sua mensagem para cá, eu vou orar por você. Tem uma bandeja sendo preparada ali com duas maçãs dentro. O nome de Rosângela está dentro dessas maçãs, entre as duas. Mas por que, pastor, que tá? Irmãos, na minha frente aqui tem uma bandeja pequena com duas maçãs, como se fossem aquelas maçãs do amor. Você já ouviu falar aquelas maçãs do amor? Que passa um negócio junto? E tem o nome de Rosângela dentro. E dentro dessa bandeja tem uma outra pessoa que quer ter essa união homossexual. E um trabalho pequeno, mas de cegueira visionária sobre a vida dessa mulher, para que ela venha ter
a atenção homofetiva para com outra pessoa. E quem está fazendo tem aparência de homem, se veste como homem, anda como homem, mas não é homem. Porque todo mês ela tem sua menstruação. Deus demonstrando para ela mesmo: você pode andar como homem, se vestir como homem, falar como homem, mas você é mulher. Você é mulher. Então essa pessoa está preparando essa obra, viu? Uma obra de macumbaria pequena, entendeu? Com duas maçãs dentro de uma bandejinha a ser entregue a uma entidade que diz que vai conseguir trazer ela em 7 dias. Em nome de Jesus, em nome de Jesus Cristo, agora caia por terra agora, em nome de Jesus, toda obra do inferno, em nome de Jesus agora, anula agora toda obra maligna, seja quebrada agora, desfeita agora, em nome de Jesus. E as duas maçãzinhas que tem dentro, entre elas, esse nome, viu? Irmãos, a vida nossa aqui na Terra, tem gente que não acredita, diz: não, o diabo ele não existe não, viu? Ele não faz parte, ele nem sabe que ele não trabalha não. A Bíblia diz, incrédulo, que fora do ser humano, o diabo ele perece, ele sofre. Ele anda por lugares áridos e vazios. Leia a palavra de Deus. Ele fica em tormento. O que é um lugar árido e vazio? Um lugar vazio. Pior do que o deserto Saara. E o que é que ele tem, pastor? Com nós, com o ser humano? Ah, aí você vai entender agora. Porque aquilo que você muitas vezes está me ouvindo aí, viu? Aumenta o volume aí. Louvado seja Deus. Muitas vezes você gosta de fazer, ele quer fazer isso que você faz. Simples, não tem rodeio. Tem gente que fica aí levantando de madrugada para passar ensino da palavra de Deus, quando na verdade ele mesmo não é feliz. O mal age, a vida está amarrada. A vida amarrada não cresce. O ministério não desenvolve. E continua no mesmo e a obra travada. O diabo ri. Viu? Pega aí o ensino da palavra de Deus. Joga em cima do diabo aí. Ele manda você limpar a bunda com esses ensinamentos aí, viu? Aprenda a guerrear, aprenda a fazer propósito, mandar o mal embora. Tem gente que vai fazer propósito a Deus, pede carro, moto, casa, quer fama, não pede autoridade sobre o mal a Deus, não pede sabedoria ao Senhor, como diz em 1 Tiago. Na rua, é um grande, a visão de algumas pessoas, um grande homem de Deus, uma mulher de Deus, mas dentro da própria casa é um fracassado, é um fraco. Tem gente que me ouve, que está vivendo a vida conjugal por pena. Por pena. Tá assim tua vida? Tá, vou orar por você, vou fazer um propósito a favor da tua vida, viu? Manda aí a sua mensagem, viu? Eu vou repetir o telefone, já vou ver a mensagem aí, viu, filhinhos? Louvado seja Deus, amém? 011 9102 7054.
011. É só o 9, viu? Você que me ouve no Brasil. 011, tá sofrendo perseguição aí dentro da igreja? Tá? Pastor da igreja, eu sou uma carta fora do baralho, eu sou um esquecido, uma esquecida, não tenho oportunidade. Mas na hora do dízimo, o pastor vem até aqui em casa, tá assim? Vou te falar o que é, que tá nele. Viu? Entra a cabeça não. Manda sua mensagem para cá. A Bíblia diz que nós temos que temer a Deus, que mata a carne e o espírito. Não o diabo. Em nome de Jesus. Eu disse para a irmã aqui, pega um copo de água aí, vou orar, você vai jogar essa água dentro do teu quarto. Você vai jogar aí dentro. Louvado seja Deus. Muitas vezes, não está tendo força para orar, está orando deitado. Quando está em oração, está ali. Quando começa a falar com Deus, é tanto pensamento do mundo que não consegue se concentrar para falar com o Senhor, viu? Não sabe como orar. Não sabe como falar com Deus. Está vivendo uma vida, viu, filhinho? É você. Está vivendo uma vida assim, ó. Você disse assim, ó. Estou vivendo hoje. Amanhã é outro dia. Estou vivendo um dia após o outro dia. Não tem mais aquela força, ânimo de louvar, de dizer a Deus, Senhor, bendito sejas tu, meu Pai, da misericórdia e graça e toda esperança e glória. Né? Tá assim? Manda aí a sua mensagem. Amém, a paz do Senhor Jesus. Manda aí a sua mensagem. Anota aí o WhatsApp, texto, áudio. Manda um áudio aí, 30 segundos, um minuto. Manda aí, 011-9102. É só o 9, viu? 9102-7054. Você que me ouve no exterior. Estamos em Portugal, França, Alemanha, China, Venezuela, Argentina, Guiné Equatorial, Cuba, Nicarágua. Louvado seja Deus, Estados Unidos, Itália. Estamos no Vaticano. Louvado seja Deus. Estamos no país, se eu não me engano, são 12 países que falam português. Compreende o idioma português. Em qualquer país ou nação, você que me ouve, ouvindo essa voz, eu vou orar por você. Eu vou apresentar a tua vida a Deus, viu? Você que me ouve fora do Brasil, tá me ouvindo no exterior? Pastor, eu tô ouvindo aqui o programa. Abra o teu coração, viu, varão, para a palavra. Amém, filhinho? Abre o coração aí, eu vou orar por você, eu vou descer a seu favor aí, ó. Em nome de Jesus, anota esse telefone aí, é +55 11. +55 11 9102 7054. Pastor, como é que é esse negócio do mais? É escrito mais? Não, você não vai escrever mais e colocar 55, não tem como. Você vai salvar o WhatsApp assim, ó. Você vai segurar o dígito zero aí. Aperta o zero, segurou, apertou, vai aparecer o mais, o símbolozinho mais. Aí você coloca 5511, tá? 5511. Aí depois você coloca aí o 9102-7054, tá bom? Mais 5511-9102-7054. 654. Estamos liderando a audiência nesse horário. Muitas pessoas conectadas, viu? Louvado seja Deus. Eu agradeço a audiência de cada um dos irmãos. Pastor, você só ora por quem mora no Brasil? Não. Tem gente, irmãos, que não fala o nome aqui. Eu não tô, jamais serei. Fui levantado de onde o Senhor me tirou ali, de um cômodo de 3x3. Para mim fazer a acepção de vidas. Você pode estar me ouvindo aí dentro da sua mansão, no flat, dentro da sua casa, no trabalho. Você pode estar morando dentro de um barraco de madeira, na rua. Para mim, tem amor por todas as almas. E não importa a tua classe social. Porque Jesus Cristo nos ensinou que nós temos que amar o próximo como a nós mesmos.
E ele veio por todos nós, não foi só por aquele povo que se dizia ser dele. Já dizia ser de Deus, não, viu? Então eu vou orar por você, eu vou apresentar a tua vida a Deus. Eu vou falar ao Senhor ao teu coração. Eu vou dizer a Deus, ao teu coração, ao que tu tem passado e a aflição que tu tem sentido. E eu vou pedir ao Senhor que venha te abençoar. Eu vou profetizar sobre a tua vida. Vou orar já já também, você que está com um copo de água aí, a peça de roupa, o currículo, o CNPJ da empresa, microempreendedor, você que está me ouvindo no salão de beleza, em nome de Jesus. Tem um salão pequeno, que tem uma mulher que vai entrar lá, vai entrar, viu? Não entrou não. Vai entrar dentro e vai pegar lá 2 fios de cabelo só. Sabe por quê, meu irmão? Muitas vezes o diabo chama essas pessoas de minha égua ou meu cavalo. Imagine você, aquelas pessoas que ficam adorando esses demônios, batendo tambor para deuses estranhos. O diabo chama esses aí de minha égua, enquanto Jesus Cristo chama de filha, né? Meu cavalo. É assim que o diabo chama você, que dá lugar para Satanás. E 2 fios de cabelo é o suficiente. Tranca a rua. Tá querendo receber aí esse trabalho, viu? Eu não sei quem é Marcela. Não faço nem ideia quem é. Mas o senhor sabe, viu? Sabe até porque você parou para ouvir aqui. Então não tem um porquê estar aqui falando algo que não provém. Se Deus está mostrando, é porque quer quebrar o mal, viu? Ah, pastor, não acredito não. É? Então tá bom. Não dê ouvidos a Deus, não dê ouvidos às coisas do mundo. O diabo, quando ele entra, ele faz o regaço. Ele não faz, né, só um meio regaço, não. Ele esbagaça. Se ele pudesse, ele rasgava o ser humano. Ele odeia, odeia, detesta. Viu? Manda sua mensagem para cá. Em nome de Jesus. Eu vou passar uma canção aqui, que eu vou ouvir aqui as mensagens. Louvado seja Deus. Vou repetir o telefone mais uma vez para você participar, viu? Para você participar, vou repetir o telefone mais uma vez. Em nome de Jesus, é mais... Você que me ouve no exterior. É mais 55... Louvado seja Deus. 11 9102 7054.

0: Louvado seja Deus, de volta na programação, em nome de Jesus Cristo, em nome de Jesus.
1: Oi, pastor, paz do Senhor, aqui é o irmão Hernandes aqui do Pará. E pastor, tudo que o Senhor tem profetizado aí, falado, tem acontecido, ó. O casal lá que o Senhor falou, o inimigo tem tentado destruir, aí já houve uma separação e aí nós estamos orando para que haja reconciliação lá, né, obra de macumbaria para destruir o casal. E aí nós estamos orando, o Senhor falou lá sobre, né, esse casal que nós estamos orando por ele, e tudo que o Senhor falou aí está acontecendo, só que nós estamos orando para que esse casamento lá venha a ser restituído, né? Porque as obras do inimigo, elas têm que ser desfeitas, mas aí também nós temos que entender que as brechas têm que ser fechadas, né? E eu quero agradecer a Deus pela sua vida, assim como eu falei para o Senhor, não por pagamento, porque, né, Deus ele não negocia, mas pelo agradecimento eu estarei mandando oferta para o Senhor aí, para...
0: Amém, meu irmão, viu? Deus abençoe, viu?
2: Bom dia, pastor Sebastião, a paz do Senhor. Nós somos daqui de Tucuruí, Alexandre e Hernandes.
0: A esposa do profeta aí da cidade,
2: dizer que nós somos gratos pela sua vida, né? E eu queria contar algo, que eu estava sem forças para orar.
0: Olha aí.
2: Né? E graças a Deus, o Senhor Jesus, ele tem renovado as minhas forças para orar, para... Estava sem ânimo também para louvar o Senhor. E através da sua vida, o Senhor Jesus botou tudo no lugar. Do jeito que o Senhor Jesus
0: usou. Amém, minha irmã, louvado, né, seja Deus.
2: Para a honra e glória do Senhor Jesus. Né, e... eu peço oração pela vida dos meus pais, o nome da minha mãe é Maria Benedita Barrada Pinto e o nome do meu pai é Nivaldo Borges Barroso. Eles estão com, esperando sair uma audiência para que eles venham receber uma quantia. E isso está mais de 2021.
0: Amém, minha irmã, louvado seja Deus. A Bíblia diz assim, minha irmã: lâmpada para os meus pés é a tua palavra. Louvado seja Deus. Enquanto a senhora falava aqui, em cima da cabeça da senhora aí, tem algo, minha irmã, que a senhora vai colocar, levantar a mão aí, louvado seja Deus. Porque Deus vai trazer a senhora aí, a sua mente, mais clareza com as coisas espirituais. O Senhor Deus disse assim, ó: tornai para mim, eu tornarei para vós. E eu vejo o Senhor entregando a senhora, abrindo mais a sua mente. Tem algo pequeno dentro de um pires pequeno. E dentro dele tem algo, minha irmã, que está como chama ardente. Como brasa ardente. E o Senhor vai colocar aí na sua mão, louvado seja Deus, e vai derramar sobre a sua cabeça, minha irmã, algo espiritual aí agora. Em nome de Jesus, eu apresento, meu Pai, a tua filha a ti. Faça, meu Pai, cumprir-se a promessa sobre a vida dela. Porque a tua palavra diz que lâmpada para os nossos pés é a tua palavra. Olha aí, filhinha, Deus derramando sobre a tua cabeça. Ungindo a tua cabeça e colocando em tuas mãos. Tudo aquilo que a senhora colocar as mãos aí vai prosperar. Tudo aquilo que a senhora colocar as mãos aí vai ter a solução. Porque nas tuas mãos o Senhor está entregando algo aí, está sobre a tua mão aí, ó. Pastor, o que tem dentro? Dentro desse próprio, como se fosse um pires, tem duas chavezinhas pequenas. Duas. Como diz a palavra de Deus, portas abertas de dia e de noite, né? E tudo que a senhora pedir, Deus vai fazer. No nome de Jesus, seu filho amado. Então a senhora vai impor as mãos e Deus vai operar. A senhora vai orar, vai profetizar e Deus vai ouvir como tem ouvido as tuas orações, viu, serva? Em nome de Jesus, recebe aí. Em nome de Jesus Cristo. Bom dia, pastor. Me sinto fraca. Minha irmã, a senhora que perdeu o filho adulto no suicídio, né? De lá pra cá não sou mais a mesma pessoa. Me sinto fraca, sem vontade de sair de rir. Sou uma pessoa muito triste. Nada me está bom. Como é que é o nome da senhora, minha irmã? Manda aí. Grava aí o áudio aí. Diga, meu nome é fulano de tal, moro na cidade de tal. Amém, filhinha? Eu vou orar pela senhora. Minha irmã, Deus, nada acontece na nossa vida aqui na terra, na família. Nada acontece por acaso aqui, viu? E muitas vezes, meu irmão, o que passa a senhora aí, não conheço, mas o que passa a senhora aí, o que tem passado, e o que já passou na sua vida, desde os seus antepassados, não é fácil. Não tem sido fácil. Mas o Senhor Jesus, Ele vai visitar a senhora, viu? O Espírito Santo de Deus vai visitar a senhora aí. Eu vou orar pela vida da senhora aí, viu, minha irmã? Porque o mal, ele não parou. O mal, ele não parou. O mal quer jogar a senhora no processo depressivo. Pois eu vou dizer algo para a senhora. Que a senhora venha entender que o mundo espiritual não é como nós vivemos aqui. Como nós vivemos aqui na terra, que nós vemos com os próprios olhos as coisas acontecendo, não, minha irmã. No mundo espiritual funciona da seguinte maneira. Primeiro vem o trabalho espiritual, depois vem ao material, ao acontecer na terra. E eu vejo o mal querendo colocar a senhora em um processo depressivo. Colocar a senhora o desânimo, né? Colocar toda a opressão e a acusação. Olha o que traz aqui o senhor para mim. O mal colocando aí na sua mente por uma, duas, várias vezes. A seguinte maneira. Você deveria ter feito algo e não fez. Cadê o Deus? Esse Deus que tu disse que crê. É assim que o diabo faz. Em nome de Jesus, dentro dessa casa aí agora. Toda a bagagem do inferno, eu dou a ordem agora no nome de Jesus Cristo. Vai saindo um por um. Em nome de Jesus. Sá! Em nome de Jesus agora. Toda a opressão do inferno. Em nome de Jesus agora, olha aí, ó. Em nome de Jesus. Eu apresento, meu Deus querido, a tua filha em tuas mãos. Visita o coração dela, alegra o coração da tua filha. Alegra o coração da tua filha, meu Senhor da glória. Transforma, meu Pai, esta mente. Todo o mal é no nome de Jesus. Todo mal no nome de Jesus agora, um. Vai saindo agora, olha aí, ó. Em nome de Jesus. Sá! Ao mais profundo abismo. Em nome de Jesus. Visita essa mente, essa família. Que toda maldição hereditária seja quebrada agora. Eu anulo agora no nome de Jesus. Toda maldição seja quebrada agora. Em nome de Jesus Cristo. Levanta tua filha em nome de Jesus, meu Pai. na tua presença, faça o teu mover, o teu querer, para a glória e honra e exaltação do nome santo do Senhor, em nome de Jesus.
3: Pastor, a paz do Senhor.
0: Amém,
3: pastor,
0: minha irmã.
3: Ore pela minha tia, o nome dela é Gorete, né? Mora em Belém do Pará. E, pastor, faz dias que ela está com a perna, andando com as pernas inchadas.
0: Obra de feitiçaria,
3: as mãos, viu, inchadas. E a gente fala para ela procurar um médico e ela não tem forças, né? Tem uma coisa que não faz com que ela sinta vontade de procurar um médico para saber.
0: Irmã, essa senhora, eu não sei quem é, mas pegaram ali um pano branco.
3: Então eu peço oração, pastor, por ela, que ela pediu para mim mandar, né, até uma foto dela para o senhor. Em nome de Jesus.
0: Pegaram ali um pano branco, viu, filhinha? Você está me ouvindo, minha irmã? Irmã também, a filhinha do senhor? Irmã, senhora, no decorrer da sua caminhada, vou explicar direitinho, dá tempo? Dá. Louvado seja Deus aí na vida da senhora. Aqui eu já disse, na vida da senhora aí, minha irmã, você olha que tá com inchaço nas pernas, nos braços. Pegaram um pano pequeno, branco. Pegaram o nome da senhora. E nesse bonequinho que pegaram, minha irmã, no seu antepassado, nos que passaram na sua vida, tem uma mulher que a senhora não lembra mais dela. Na sua mente, no seu coração, a senhora, na sua, não é há um ano ou 5 anos. Porque tem gente que às vezes pensa assim: pastor, hoje eu estou vivendo aqui, a minha vida está assim, e o que eu passei em toda a minha vida, ela é esquecida de lado. Mas tem uma mulher que está com muita, mas muita raiva, ira da senhora. Pegaram esse pano branco ali, pegaram uma bonequinha pequena, de cor rosa ainda, sem cabelo, e amarraram as pernas dela e os braços, viu? E pegaram ali, na minha frente aqui, tem um caixão pequeno, no formato de um caixão, túmulo, e deitaram essa bonequinha ali, amarrada as mãos e as pernas ali, e o nome da senhora está debaixo, dentro, está enterrado, viu? A amarração está tão grande aí na vida da senhora, eu nem conheço. O negócio está tão difícil, o desânimo, a amarração, a enfermidade, o cansaço. E está enterrado. E quem fez isso tem 8 anos. Eu não sei quem é. Tem oito anos na minha frente aqui. Tem 8 anos. Que sofreu uma grande humilhação. Passou algo aí que a senhora fez para essa pessoa. E essa hoje fez esse trabalho. Não tem muito tempo, não. Não tem tempo, muito tempo, não. E o mal está alojado. Não tem ninguém orando pela vida da senhora. Não tem ninguém buscando, descendo, jejuando. O Senhor Jesus chegou a dizer para os discípulos ali, dizendo: olha, tem demônios que só saem com jejum e oração. É da mesma linhagem desses demônios. A enfermidade trancando a sua saúde. Olha aí. De uma tal maneira que eu não conheço a senhora. De uma tal maneira onde a senhora está aí. Que a senhora não ora, não tem força mais para orar. Tem sentido dores, cansaço, opressão. Tudo isso está na vida da senhora. Mas eu vou orar já já. Pega aí um copo com água. Está sem fé? Eu tenho fé por você. Vou te ajudar em oração. Repreender esse mal. Está enterrado, viu? E distante onde a senhora mora aí, viu? Eu vou orar. Em nome de Jesus. Todo mal, toda opressão maligna. Entregaram ali R$206, pouco dinheiro, R$206, uma galinha, um charuto, presentearam ali. E a entidade recebeu isso, R$206, minha irmã. Eu vou orar já já, viu? Eu vou apresentar a vida da senhora a Deus. Em nome de Jesus. Amém? Bom dia, a paz do Senhor. A paz do Senhor, minha irmã. Em nome de Jesus Cristo. Filhinho, eu estou no grande propósito de 40 dias. Em nome de Jesus. O propósito de 40 dias. Em nome de Jesus que eu tenho feito. E Deus, ele tem alcançado, sim, a sua misericórdia tem chegado aí. Louvado seja Deus a muitos lugares. Viu? Tem gente que me ouve todos os dias, participa, outros não. E tem pessoas, muitas vezes, louvado seja Deus.
4: Meu nome é Silvana, eu moro em Bom Jesus do Amparo.
0: Bom Jesus Amparo, em Minas Gerais, né? Tá ouvindo aí. Filhinha, toda opressão, viu? A senhora vai pegar um copo com água aí, eu vou orar. Quando terminar a oração, a senhora vai tomar dessa água e vai derramar sobre a sua cabeça onde a senhora está, viu? Em nome de Jesus, toda opressão do inferno. Olha aí, um veio em minha direção, caiu. Toda opressão maligna, no nome de Jesus, vai bater em retirada. Veio um demônio em minha direção, chegou aqui perto, caiu. Em nome de Jesus. A presença de Deus está muito grande aqui, viu, irmãos? Em nome de Jesus. Manda a sua mensagem para cá. Manda aí a sua mensagem para cá. Em nome de Jesus. Jesus, ele chegou a dizer o seguinte. João 15, versículo 5 a seguir, disse assim: eu sou a videira, vocês são os ramos. E todo aquele que está em mim e eu nele, esse dá fruto, viu? Sabe como é que você conhece as pessoas aí à sua volta? Pelo fruto que ela produz. Qual é o fruto que o teu marido está produzindo, hein, irmã? Qual é o fruto que você tem produzido a obra de Deus? Qual é o fruto? Porque Jesus disse, aquele que está em mim, eu sou a verdadeira videira, viu? Então nós, estando em Cristo Jesus, nós vamos produzir bons frutos. Pastor, qual é os frutos bons que nós produzimos em Cristo? Ah, meu irmão. Filhinha, é o amor ao próximo. Se você está falando mal do teu irmão, então você não está em Jesus. Você está sendo simpatizante de Jesus. Em Cristo você não está. Porque ele falou que é a videira verdadeira.

O mal se alimenta dessa ira. O mal se alimenta da tua tristeza, viu, filhinha? O mal se alimenta do teu fracasso. Tem demônios que se alimentam do odor de vômito, só para você ter ideia, viu? Da enfermidade. Falo isso porque tenho visão espiritual, sei muito bem como é que funciona o mundo espiritual. Paulo, ele disse ali, viu, minha irmã, que Deus, ele não vai ser injusto para que você não possa ver quem já partiu da terra. Porque para Deus, ninguém morre. Viu, filhinha? Para Deus, ninguém morre. Nós é que às vezes perdemos ente querido, passa alguém por nossa vida, se vai, e ali bate aquela tristeza. Mas quem disse que para Deus ninguém morre? Eu acredito que, pastor, essa palavra é muito bonita, mas é verdade. Para Deus ninguém morre, porque o Senhor é um Deus de vida. Então, quem morre é a matéria. Nós aqui, às vezes, fica ali chorando, triste pelos cantos, e para Deus ninguém morre, viu? Então, você creia nisso. Que o Senhor tem controle de toda a situação. O apóstolo Paulo disse uma passagem muito bonita. Ele estava dizendo ali, olha, Deus não vai ser injusto, né? Olha que maravilha, né? Para que você não possa ver. Então todos nós sabemos o tamanho da misericórdia do nosso soberano Deus bondoso. Se alegre, minha filhinha, a presença de Deus, porque Ele é contigo nessa jornada, viu? É. Nessa jornada o Senhor é contigo. Em nome de Jesus. Chegamos aqui no final da programação. Irmão, você quer ajudar aqui o programa? Pode ajudar, irmãos. Ajuda aí, oferta aí a obra de Deus. Sentir no coração, senão eu vou orar por você do mesmo jeito. O propósito vai ser o mesmo propósito. Terminando esse, vou fazer um de 7 dias de unção. Louvado seja Deus. 7 unções aí para você ungir. 7 pessoas, 7 coisas. 7 vezes a mesma coisa. Tem um homem que está na frente do ministério. Chegamos no final, mas já? 2 minutinhos para oração, viu? Mas antes eu vou trazer isso aqui, que tem um homem que está na frente do ministério, uma obra, e o Senhor quer o Senhor separado aí, meu irmão, pegando ali um óleo de unção. É o Senhor e Deus, viu? É o Senhor com Deus. Deus quer um particular com o Senhor lá no monte. Ele vai te mostrar algo lá. Ele vai mostrar os teus olhos. Você vai levantar para o alto, você vai ver. Ele vai te trazer a memória. Ele quer que você apresente aí esse óleo. Você vai derramar na entrada dessa igreja, bem na porta. Na hora que o mal que tiver em qualquer pessoa botar o pé, não entra. Se tiver um maligno, vai, na hora que botar o pé, ele vai cair dentro da igreja. Ela vai cair dentro da igreja. O mal não vai ficar, vai cair, vai sair. É o que o Senhor está dizendo, viu, varão? Viu, profetisa, você que é ajudadora da obra aí. Soma aí com o marido, com o esposo. Na obra de Deus, amém? O filhinho que está ouvindo ali em Mato Grosso, que Deus abençoe a vida do irmão. Tenho orado muito pela vida do Senhor, da sua família. Em nome de Jesus Cristo, amém? Vamos orar a Deus? Vamos apresentar o Senhor? Em nome de Jesus, você que quer participar, está ouvindo o programa aí pela primeira vez. Pastor, nunca tinha visto alguém assim diferenciado. Não, minha irmã. Eu sou o menorzinho da casa do meu pai. Sou pequenininho. Aí Deus me levantou para ser luz na vida das pessoas e profeta às nações. Não importa a cidade, país. Você que está acompanhando esse programa, não se preocupe. O mesmo Deus que está aqui, a presença está aí, onisciente, presente e misericordioso. Amém? Vem aí o homem abençoado por Deus na programação. Unidos em um só propósito, essa rede internacional trazendo aí, que tem somado muito.

0: muito. A obra de Deus tem contribuído ao reino espiritual e está semeando todos os dias a obra de Deus, né? Usado, você que quer oração, pode pedir que ele ora. Ele ora, ele profetiza, ele traz a palavra também de Deus. Fique ligado nessa programação em nome de Jesus. Vamos orar? Em nome de Jesus, Senhor, meu Deus e eterno Pai, Todo-Poderoso. Pai querido, mais uma vez diante de Ti. Coloca aí, filhinha, a mão no coração aí. As duas mãos assim. Isso. Em nome de Jesus, fecha os Teus olhos aí. Senhor, meu Deus e eterno Pai, Todo-Poderoso. Pai querido, mais uma vez diante de Ti, da Tua presença, meu Senhor. Eu me apresento a Ti, meu Senhor, pedindo, meu Pai, por cada vida. Aquele que ouve, aquela que ouve essa programação, meu Senhor. Visita, meu Pai, esta mente, esse coração. Vai tirando, meu Pai, toda a tristeza, a amargura. Vai tirando, meu Pai, toda a palavra lançada pelo mal. Lança as profundezas do abismo, todo o mal, em nome de Jesus Cristo. Acampa Teus anjos, meu Senhor, nesse lugar. Em nome de Jesus, abra a visão espiritual da Tua filha, para que ela possa ver e contemplar a grandeza do Senhor, como diz a Tua palavra. Porque o salmista diz, os céus contemplam a glória de Deus e o firmamento da obra das Tuas mãos. Em nome de Jesus Cristo, eu apresento esse copo com água. Eu apresento a Tua filha ali, meu Pai, que está sofrendo essa enfermidade, em nome de Jesus. Em nome de Jesus Cristo, toda a obra do maligno anula agora. Em nome de Jesus, meu Deus querido, visita. Lança por terra toda a obra do inferno. Toda a obra de macumbaria contra essa vida, palavra de maldição. Seja quebrada agora no nome de Jesus. Vai tirando, lançando por terra, meu Pai, em nome de Jesus Cristo. Dá vitória à Tua filha, meu Pai, levanta ela na Tua presença. Em nome de Jesus, eu anulo toda enfermidade, inchaço, cansaço, dor de cabeça agora. Em nome de Jesus, lança por terra. Quando ela beber dessa água, derramar sobre essa enfermidade, sobre a sua cabeça. Em nome de Jesus, que todo mal venha sair. Toca, meu Pai, coloca a gota do Teu sangue precioso dentro desta água. Em nome de Jesus Cristo, quando beber, todo mal vai sair. Toda enfermidade venha sair. Alegra o coração da Tua filha e do Teu filho. Eu apresento essa peça de roupa. Tira toda incredulidade dentro dessa família, meu Senhor. Em nome de Jesus eu peço e Te agradeço. Esse currículo, meu Pai. Eu apresento a Ti. Abre a porta. Abre a porta em direção do Teu filho. Em direção da Tua filha. Que pede pelo filho, meu Pai, agora. Em nome de Jesus Cristo, pede por essa família, por esse coração. Visita, meu Senhor, em nome de Jesus. Vai de encontro a esta casa, vai tirando toda a palavra de maldição que foi lançada aí dentro. Olha aí o Senhor assoprando. Olha o Senhor tirando a palavra lançada aí dentro dessa família. Em nome de Jesus, visita cada lar agora, cada ouvinte, de perto, de longe. Em nome de Jesus Cristo. A Tua filha, essa vida conjugal, transforma esse coração, meu Senhor, tira toda incredulidade, toda pedra, toda ferida, em nome de Jesus Cristo, coloca um coração novo dentro dessa vida, abençoa e dá vitória, em nome de Jesus, amém? Deus abençoe a todos vocês. Que a paz e a graça do nosso Senhor e Salvador Jesus Cristo esteja com vós. Em nome de Jesus, amém?
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1: Abri minha Bíblia em João 20.

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Aí talvez alguém vai perguntar pra você: por que que você sobreviveu nessa batalha? O que que te manteve de pé? Aí tu vira pra essa pessoa e fala assim:

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0: 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O Music Mix fica por aqui, mas a trilha sonora continua com você. 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
0: Você e eu vamos adorar juntos ao Senhor através dos lançamentos atuais da música gospel evangélica. 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

0: Eu, BJ, volto daqui a pouquinho com mais músicas, mais louvor, mais adoração no programa Nas Mãos de Deus. Espera aí, irmão, eu volto daqui a pouquinho.
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3: E o nosso programa Nas Mãos de Deus está de volta com mais uma sequência de músicas bacanas, de louvores atuais, que fazem com que você adore ao nosso Deus.

Aí talvez alguém vai perguntar pra você: por que que você sobreviveu nessa batalha? O que que te manteve de pé? Aí tu vira pra essa pessoa e fala assim:

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4: Muito bem, meus irmãos, estamos de volta com mais uma sequência de louvores para você aqui no programa Nas Mãos de Deus. Aumenta o volume. Tem música boa chegando aí.

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0: sua vida. Ele não precisa de nada do que você tem para ele fazer o grande milagre na tua vida, na tua casa, na tua família.
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0: Finalizando mais um programa nas mãos de Deus. Juntos nós cantamos, louvamos, adoramos ao nosso Deus. Estaremos de volta no próximo programa. Até lá!
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Vamos juntos? Você comigo, eu com você, tocando e cantando as melhores músicas gospel evangélicas do momento. A partir de agora, você vai ouvir junto comigo com o BJ, programa Nas Mãos de Deus.

0: Pois é, espero que você esteja gostando do programa. Daqui a pouquinho, a gente continua com mais louvores, logo depois do intervalo.
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2: Ótima quarta pra você, graça e paz, meus irmãos. É o Gospel Hits que tá começando nesse meio que é de semana. Quarta com cara de sexta, podemos dizer pra algumas pessoas, né? Tá no ar o Gospel Hits dessa quarta-feira com muito louvor, muita adoração. São as mais pedidas por você na nossa programação e você participa no Insta. Bora lá que começou!
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2: Bom dia, com alegria. Agora, Gilberto Leite da Costa. Todo mundo ouve, todo mundo gosta. Bem, gente do rádio. Rimou, né? Eita, glória ao Pai, glória ao Filho, glória ao Espírito Santo. Você que está com o radinho ligado, sintonizado nessa programação, com Gilberto Leite, com emoção, vamos comer a palavra, semeada pelo semeador. É o nosso Pai Celestial, que está aqui comigo e você. Eita glória, que alegria! No rádio, né? Eu e você, você e eu, e o Espírito.

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0: alegria. Ei, meu amigo, minha amiga que tá com radinho ligado, sintonizado aí nesta emissora de rádio, né? Via, né? Os aplicativos aí, né? Também as FM, sinal das FM, antena, né? E também os aplicativos aí, né? Tem muita maneira de ouvir, escutar aí essa programação 24 horas no ar com Gilberto Leite da Costa. Vou estar, eita glória, é tudo improvisado, ao vivo a cores, tá cheio de anjo de papai do céu aqui com você, viu? E comigo aqui também, viu? Eita glória, você que tá com no seu carro aí, né? Ligado aqui nesta emissora de rádio, um cheirinho e um abraço aí pra você que está sintonizado aqui nessa emissora de rádio. É, bom dia. Olha, gente, é bom dar bom dia, viu? Boa tarde, boa noite, né? Mas é o seguinte, eu falo com as pessoas e as pessoas nem ligam, nem respondem. Isso é normal. Isso pode acontecer. Quando você fala, aí você não acha bom quando uma pessoa responde? Aí você não acha bom? Aí quando você se comunica com a pessoa e... e a pessoa... às vezes a pessoa não escuta. Às vezes a pessoa não escuta. E às vezes a pessoa escuta. Mas você sabe o que é que a pessoa está passando? Que está sem força até de dar, responder bom dia, boa tarde, boa noite. Olha, presta atenção. Eu vinha dando um bom dia. É bom demais, homem. Bom dia, bom dia, bom dia. Eu desse jeito. Por quê? Porque eu estava passando no meio de pessoas. Tem pessoa que quer, tem pessoas que não quer. Você sabe como é que aquela pessoa tá? Hein? As feridas, né? Na vida da pessoa, você não sabe. Aí às vezes você pensa que a pessoa, né, é uma pessoa assim, é, começa a julgar, mas não é não, meu irmão. É, às vezes a pessoa tá tão triste, a pessoa não ouviu, e às vezes a pessoa tá sem força de dar um bom dia. Mas quando você começa a falar, a energia é boa. Olha, eu vou dar um exemplo. Eu vou dar um exemplo aqui da energia lá da pessoa que ouviu, escutou, começou a achar graça e disse, mas é bom demais ouvir, escutar essa frase aí, bom dia, bom dia, bom dia. A pessoa ficou feliz, certo? Aí eu não achei bom? Achei, mas quando eu encontrar com a pessoa que não vai gostar, que vai ficar em silêncio, que não vai responder, eu tenho que saber lidar com essas coisas. Você tem que saber lidar com essas coisas, hein? Amém? Porque a batalha é pela nossa mente, viu? E nós estamos numa batalha. E nós temos que entender, compreender a personalidade, viu? É, todos, assim, nós temos, exemplo, a ciência de que a nossa mente é um verdadeiro campo de batalha, meu irmão, minha irmã, ouvinte do rádio, pois nela, viu, nasce aqui tanto as coisas boas, exatamente, intenções, como as mal, né? Ter uma mente renovada é um mandamento do Pai Criador, mas que dificilmente será cumprido, né? Se não entendermos o poder do Espírito Santo na caminhada desta batalha pela nossa mente, né? A mente é a nossa alma que fica no meio da carne e do espírito, né? Aí vai nos mostrar como podemos levar cativo, né, os pensamentos. Como é que está meu pensamento? Como é que está seu pensamento? Quem está reinando no nosso pensamento, né? Nessa vida aqui, nessa batalha espiritual. É o papel da mente, dizendo, santificado em toda a esfera da vida, viu? Aí é quem faz aí, é o Espírito Santo. Ele está aqui com você. Ele está aqui comigo. Graças a Deus. Bom dia, bom dia.
1: Quem é você? Quem é? Como é seu nome, hein?
0: Ah, chegou agora. Achou nós agora no rádio, né? Meu nome é Gilberto Leite da Costa. Tô aqui no planeta Terra igual a você, né? Graças a Deus. E olha aí, para quem não sabe, para quem não conhece, já faz 61 anos que eu estou aqui na Terra, nesse corpo, nessa carne. E graças a Deus, ô glória, encontrei com a verdade.
1: Mas o que é essa verdade?
0: É Papai Criador, meu irmão. É Papai Criador, minha irmã. Não é religião, não é título, não é o prédio, não é o templo aonde o povo da fé vai se reunir para ouvir a palavra. É benção ter um irmão pregando a palavra lá no templo. Aí quando você nasce, se arrepende, fica uma nova criatura, aí é o Espírito Santo que está trabalhando na nossa vida, para trabalhar na alma, na carne e no espírito, para nós sair da situação do velho homem, da velha criatura, certo? E vim para Papai Deus Criador. Aí fala assim, Deus. Aí bota Deus bem longe. Eu acho é pouco. Ah, meu Deus. Deus está aqui. Conversei com Deus. Falei com Deus na madrugada. Você sabia? Ah, falei, conversei sobre a mensagem, sobre o falar para os homens, porque eu sou pequenininho, sou pó, sou cinza, sou falho, sou pecador, mas encontrei Papai do Céu, o Criador pela fé, é a palavra dele, eu amo a palavra, eu sabia, ai não sabia não, ah, pois eu amo a palavra, leia a palavra, ouvir a palavra, viu? Tem que ter esse momento. Tem que ter o momento da família. Exatamente. Você é papai, você é mamãe? Eu vou colocar aí 20 anos. 20 anos para você lidar com filhos. Aí, quando a fé, eles querem voar. Querem viver a vida deles, ter a família deles. Eles querem curtir a vida, o mundo. Mas será que está capacitado para curtir, viver o mundo? Hein? Esse mundão aí que os nossos olhos vê e brilha. Aí você vai andar com quem? Aí você vai caminhar com quem? Eu e você, tá preparado para andar no mundo? Será que eu tô andando no mundo físico? É, já com o meu espírito, o seu espírito vivo ou tá morto? Herança de Adão, porque mataram Adão, mataram Eva espiritualmente. Aí como é que é religião? Papai Deus ensinou, avisou, orientou, conversou com Adão e Eva, visitava Adão e Eva, criou Adão, criou Eva, deu vida, deu energia e queria comunhão. Mas será que ele não sabia não que o inimigo estava ali? Quem é o inimigo? Você sabe? Eu não sabia não. Eu dizia, eu falava para minha avó. Eu falava para minha avó. Eu dizia, vovó. Eu falava desse jeito. Vovó, quem morreu acabou. Não tem mais vida mais não. Ora, se eu não conhecia, eu não conhecia palavra, não conhecia a luz, não conhecia o pão da vida, não conhecia o verbo que se fez carne, que está na palavra do Pai Criador, eu não conhecia. Era só a carne viva e a alma, mas o espírito estava morto. Mas quando eu achei, quando eu escutei a voz de papai chamando eu, ei Gilberto, você vai, eu estou lhe chamando para você escutar a minha palavra. Aí eu fui, chorei, aí eu falava, né? Jesus, por que é que eu estou chorando? Deus, por que é que eu estou chorando? Aí encontrei com ele, confessei, nasci de novo, um nenenzinho espiritual. Aí eu fui comer pão, beber água. Esse pastor foi cuidar de mim. Esse pastor é quem cuida de você. É quem cuida de nós. Não é religião. Aí você vê a porta, porque ele é a porta da libertação para você andar com ele. Hã? Aí você está na casa do seu pai, né? Aí chega o tempo de sair da casa de papai e de mamãe. Aí você teve o prazer, o privilégio de escutar papai e mamãe e ouvir papai e mamãe. Hein? Ou não? Não quer saber de vovô, não quer saber de vovó, não quer saber de papai e mamãe. Sentar, ouvir. É, isso é muito bom. Mas aí você sai, você quer viver sua vida, você quer vencer na vida, você quer ter seu lar, você quer ter uma família, você quer ter filhos, certo? Certo, amém? Mas o que é que eu amo tanto no mundo? Hein? Tem que ter cuidado, tem que ter cuidado, porque o mundo, tudo aqui é passageiro, e papai do céu, ele está observando cada um de nós. Ele deu o livre arbítrio, meu irmão, minha irmã. Olha, o ataque do inimigo. O ataque do inimigo. Ele não quer que o ser humano venha nascer de novo. É um ataque do adversário. O inimigo, ele não quer que você se encontre com um pastor. Quem é esse pastor? É o glória, aleluia, é o Filho do Deus Altíssimo. Você entendeu? Isso é fé. Isso aqui é palavra, a escritura da palavra. Viu? Ouvi a palavra. É água da fonte da vida. É comer pão, ouvindo a palavra de Deus. Ô, glória, dá um glória a Deus aí. Pelo amor de Deus. O ataque do inimigo, que eu vejo, meu irmão, minha irmã, ouvinte do rádio, é o seguinte. Ele não quer que você chegue na palavra. Por quê? Porque a palavra vai ensinar você e você vai ser liberto. Amém? Amém! Eita glória! Eita glória! Eu vou trazer um louvor, né? Você fica aí. Olha, preste atenção. É, pela fé. Tá cheio de anjo de papai do céu aí com você, viu? Tá cheio de anjo de papai do céu aí com você. Amém? Isso é fé. Eles estão operando. Porque isso aqui é a minha fé. Tudo bem, você pode até duvidar. Mas eu não vou duvidar. Ô, glória, porque papai tá aqui.
1: Irmão, papai tá aqui, tá, irmão?
0: Tá, papai do céu tá aqui. Ele pairou sobre você. É por isso que eu tô aqui. Ele me escolheu para eu semear a palavra do Senhor. Aí ele pega você, coloca você aí. Amém? Vou trazer aqui um louvor, né? Aí a gente volta já. Amém? Olha aí. Vamos aqui na batalha, bora. Na batalha, porque nós estamos na batalha, né? É uma guerra, viu, irmão?

Volta na programação, seu irmão da fé. Gilberto Leite da Costa, com Jesus eu amo e gosto. Quantos aninhos faz em no rádio de comunicação essa evangelização? Bem, estamos ao vivo a cores, olha, segunda, terça, quarta, quinta e sexta, de 7 até 9 horas aqui, por essa emissora de rádio, tô aqui com você ligado, né? Um cheiro, um abraço para o meu irmão e minha irmã, amém? A minha visão, amigo do rádio, que está escutando aí, eu quero dizer a você, primeiro que tudo, o Espírito Santo pairou sobre você. Veio. Amém? Amém. Aí tem os anjos nessa batalha de guerra, com espada de ouro e de fogo, cortando cabeça de principados e potestades. E chegando os anjos para dar o alimento, com a bandeja de ouro e de fogo. Energia, você entendeu? Aí tem aquele copo d'água, aí tem aquele pão celestial. A palavra diz, amado, que o Hebreus, quando saía da tenda pela manhã cedo, no deserto, eles viam o maná. Aí o pai criador falava para eles: filho, filha, só pegue o necessário, porque amanhã eu vou mandar mais. Ok? Pronto. Aí você pega essa energia pela fé. Amém? Aí vamos aqui, olha. O anjo do Senhor vai servir esse alimento. Amém? Né? Glória a Deus, deixa eu ver aqui se dá certo aqui assim, peraí, que eu gosto aqui, né? Glória ao Pai, glória ao Filho, glória ao Espírito Santo, né? A palavra de Papai do Céu, meu irmão, minha irmã, diz assim: portanto, agora nenhuma condenação há para os que estão em Cristo Jesus, que não anda segundo a carne, mas segundo o Espírito. Porque a lei do Espírito de vida em Cristo Jesus me livrou da lei do pecado e da morte, para que a justiça da lei se cumprisse em nós, que não andamos segundo a carne, mas segundo o Espírito. Bem, você tá aí? Tá, eu tô aqui, certo? Quem quiser me ver, vai me ver, porque tem a web câmera, né? Vendo aqui o estúdio, né? Aí, Papai do Céu quer se ver mais alimento para mim e para você. Vida e paz, vamos lá? Porque a inclinação da carne é morte, certo? Certo. Mas a inclinação do Espírito é vida e paz. Se o Espírito daquele que dos mortos ressuscitou a Jesus habita em vós, aquele que dos mortos ressuscitou a Cristo também vivificará o vosso corpo mortal pelo seu Espírito que em vós habita. O mesmo Espírito testifica com nosso espírito que somos filhos de Deus. Aí Deus, olha, não coloca Deus longe, meu irmão, minha irmã. Deus está aqui. Deus está aí com você. Deus, o Criador, o Papai do Céu,
que ele está no trono, mas ele está aí com você.

não tem como andar. Aí você vai dizer, meu amigo, eu tô vendo. Eu também tô vendo. Mas os meus olhos tá no meu Criador. Como é que eu vou ver, Papai Criador? Eu tenho que olhar na palavra, na fé. Aí eu vejo o Filho dele, que é o Cordeiro de Deus. Eu não posso tirar minha visão desse pastor. Eu não posso. Eu tenho que olhar para ele, porque ele carregou a cruz, ele me libertou, ele me comprou, ele veio salvar o que estava perdido, comprar, libertar o que estava perdido. O Pai mandou, vá lá na terra, porque eu quero aquela ali, aquela ali. Eu dei o livre-arbítrio, mas eles estão numa batalha do mundo espiritual. E você tem que ir lá vencer a batalha do mundo espiritual em forma de carne, ser um ser humano. Lá eles têm carne, têm alma, têm espírito. Mas eu quero de volta, porque eu fiz o plano da salvação. Aí a gente coloca Deus em um lugar bem longe. O Espírito Santo está aqui. Deus está aqui. Eu falando com uma pessoa, sempre a pessoa gostava de conversar comigo, eu com ele, eu escutar ele, mas Jesus mandou eu falar, eu conversar, aí eu transmiti uma mensagem. Qual foi a mensagem? Eu disse, olha, Deus está aqui. Tudo bem, ele ficou normal. Mas quando eu disse que eu conversava com Deus, falava com Deus, ouvia Deus, ele deu um pulo. Ele deu um pulo e disse, olha, aí eu vi a alma dele. Ele já ficou com raiva. Ele disse, olha, eu conversava com você, falava com você, dava atenção a você, mas agora eu não quero conversa mais com você. Saiu de perto de mim, ficou com raiva, e eu fiquei, Jesus, olha aí, Jesus, a alma do homem, a alma do ser humano, porque a alma dele, o sentimento dele, né? Olha aí o ataque do mundo espiritual, né? Aí, eu, o ser humano, você pode falar com Deus, irmão. Você pode conversar com Deus. Você pode dizer assim, eu quero falar com Deus. Ele vai ouvir você. Ele está ouvindo você. Eu falava com Deus e não sabia que eu falava com Deus. Eu falava com Deus e não sabia que Deus estava me ouvindo. Por quê? Porque naquela época eu não tinha nascido de novo. Aí eu não tinha aquela segurança. Vamos lá? Vamos. Preste atenção, uma história que aconteceu comigo. É um ato de fé, né? É um ato de fé. Eu já tinha nascido de novo já. Eu já era nascido de novo. Aí é o seguinte, eu precisava de uma casa. Preste atenção, gente. Preste atenção. Eu precisava de uma casa. Aí você sabe que para pegar casa tem que ter recurso financeiro. O homem coloca o olho no dinheiro. Ah, meu Deus do céu. Pelo amor de Deus. Gente, presta atenção o que eu vou falar, o que aconteceu comigo, né? Você é casado, você tem família, aí você precisa de uma casinha para morar, né? Assim, é. Aí você quer comprar,

0: Não tem dinheiro. É. Aí é só o dinheiro, é. Misericórdia. Não, meu irmão, minha irmã.
1: Mas, rapaz, é o seguinte, tem que ter o dinheiro.
0: É não, meu irmão. É não, minha irmã. É não. Vamos lá escutar, prestar atenção à minha história. Né? Ai, Jesus. Ô, menino engraçado, Gilberto Leite. Peraí, gente, eu volto já, peraí. Aí eu fui adorar a Deus, é, lá no templo, na oração. Aí eu vim andando, né, lá na comunidade, na época que eu tava visitando, aí eu vi uma casa, presta atenção, parei de frente à casa, olhei, aí eu comecei a conversar com o papai. Eu disse, papai do céu, que casa bonita. Ô, glória. Aí fiquei namorando com a casa. Ô, papai do céu, se o senhor me desse essa casa pra mim. Ô, papai do céu, gostei dessa casa, viu? Fiquei namorando com a casa. Gostei da casa. E a plaquinha, vende-se. Aí, o que foi que aconteceu? Papai ouviu, papai escutou, papai me presenteou com a casa lá onde eu moro. Ele me deu de presente. Ai, Jesus do céu. Aí como é que é dinheiro, irmão? Ô, irmã, como é que é? Não, tem que ser o dinheiro, tem que ser o dinheiro. Vamos lá. Ele vai usar alguém. Viu? Ele vai usar alguém e vai dar o presente a você. Aí você vai ver a pessoa. Mas não é a pessoa, meu. Se liga. Pelo amor de Deus. É Deus usando a pessoa. Aí você trabalha. Aí você ganha seu dinheiro. Aí você diz, bem, não dá para comprar a casa, porque esse dinheiro não dá. Mas Deus vai lhe abençoar e você vai ter sua casa. Agora você não pega se não quiser. Você não pega se não quiser. Aí você não tá pegando não, é? Você não tá precisando da casa? Tom. Aí não conversa com o papai do céu não, é?
1: Rapaz, é o seguinte, eu já conversei, já orei, né? É, mas até agora não chegou não,
0: Ai, Jesus, olha aí, a alma da pessoa. Mas, abraço, receba. Eita, glória. Aí, olha, receba, meu irmão. Diga assim, eu tô tomando posse da minha casa. Eu tô vendo, eu tô entrando nela. Papai do céu já me deu a casa. Eu tô com a chave da casa. Eu tô entrando dentro da casa com o Papai do céu, com o Filho de Papai do céu, com o Espírito Santo. Aqui tá cheio de anjo de Deus nesse lá, nessa casa que papai me deu. Pronto. Já aconteceu, diga assim, ande, caminha aí pela fé, veja pela fé, ô glória. Bem, comigo já aconteceu isso, né? Certo? Aí papai do céu vai abrir a porta para você entrar nesse cenário aí e você vai receber. Agora, pelo amor de Deus, não vamos botar o dinheiro em primeiro lugar, não. Pelo amor de Deus. Vamos lá. Para quem coloca o dinheiro, tudo é o dinheiro em primeiro lugar. Ah, pois vamos lá. Bora. Comigo, outras histórias. Eu vou contar mais duas histórias. Glória a Deus. Vamos lá. Ora, o Espírito Santo chegou um agora aqui. E eu não faço mais isso. Eu não faço.
1: Mas por que é que você não faz?
0: Porque o Espírito Santo não me orientou eu fazer isso. Mas na hora que ele mandar, eu vou fazer. Tenho experiência, já passei por isso. O Espírito Santo, ele mandou eu ir na loja, colocar as mãos num objeto para eu adquirir, escute, agora é para fazer a obra dele. Isso aconteceu comigo. Eu fui várias vezes lá. E eu recebi a bênção. Mas eu não faço mais isso.
1: Mas por que é que você não faz mais isso se você já passou por isso e recebeu a bênção?
0: É porque Papai do Céu não me orientou a eu fazer isso. Ele não mandou. Quando ele mandou, aí eu fiz. Mas preste atenção, para a obra dele, não era para mim. É para o trabalho, para a obra dele. Aí ele pegou, usou uma pessoa e mandou. Mandou foi três, não mandou foi uma não. Mandou três. Viu? Vamos lá. A outra história. Qual é a outra história? Andando a pé, andando de bicicleta, eu. Aí uma pessoa fez uma pergunta a mim. Eu respondi a pergunta da pessoa. Presta atenção. Os anjos do Senhor tá aqui, rapaz. Vai pegando aí. A pessoa disse assim: Gilberto, por que é que você anda de bicicleta? Ora, andar de bicicleta é saúde, meu. Aí você tá com vergonha de andar de bicicleta, é?
1: Eu tô com vergonha de andar de bicicleta porque os outros é só de carro, de moto.
0: É besteira, menino. Anda a pé, anda de bicicleta. Sorria pra vida. Não é carro, não é moto que vai trazer felicidade pra você. E pra mim, não. Vamos lá. A pessoa perguntou a mim, né? Gilberto, por que é que você não pega um carro, uma moto? Aí eu disse assim, eu vou responder a sua pergunta. Eu quero uma mobilete. A outra pessoa que estava perto parou, sorriu, achou graça, chegou perto e disse, como é que é? A pessoa perguntou a você, Gilberto, você não quer carro, não quer uma moto? Aí você respondeu, uma mobilete, aqueles motorzinhos que faz zoada. Aí aquela mobilete vai pá, pá, pá, pá, pá, pá, pá, pá, pá, pá, pá, pá. Aquilo ali é uma benção. Agora era porque era o mundo espiritual. Você entendeu? Mistério, eu tinha que andar na mobilete, porque quando eu andava na cidade, na mobilete, tava saindo missa, armas espirituais. Trá, trá, trá, trá, trá. Amém. O que foi que aconteceu? Eu não corri atrás da mobilete. Foi a mobilete que correu atrás de mim. Você entendeu? Até uma pessoa chegou para mim. Uma pessoa chegou para mim para dizer assim, ei, vamos comprar uma moto para você, bora. Eu digo, não, eu não quero não. Bora fazer negócio. Não, eu não quero não. Mas eu não fui dizer à pessoa que eu queria a mobilete. Não fui dizer. Rapaz, você não quer não a moto? Eu digo, não. Não é que eu não quero. Mas é porque agora não quero. Você entendeu? Ah, entendi. Aí a pessoa diz assim, mas me diga uma coisa. Sim. Olha, você tá vendo ali? Eu digo, tô. Aquele motorzinho, desprezou, meu. Aquele motorzinho ali, olha. Aquele motorzinho ali. Ora, se eu queria aquilo. Ai, Jesus. Se Jesus disse que era pra eu andar naquele motorzinho. Mas ele não sabia, não. Rapaz, o homem doidou.
1: Foi mesmo?
0: Foi. Nem vender, vendeu. Nem vender, vendeu. Aí disse, olha, tá aqui a chave, tá aqui o documento, é seu. E aí, você tá escutando a história? Aí, como é que é dinheiro? Como é que é dinheiro? Viu? Como é que é dinheiro? Falta duas, eu vou contar duas. Eu vou contar. Falta duas para entregar. Aí andei na mobilete. Porque eu tinha que andar na mobilete aonde eu vivo. Porque era uma guerra no mundo espiritual, na batalha do mundo espiritual. Porque tem pessoa que acha que a felicidade tá só no material.
1: Eu mesmo não quero aquele motor velho, não. Eu mesmo não quero aquele Fusca, não.
0: Meu Deus, a felicidade tá em papai criador. Não é nos objetos materiais. Eu tinha que andar na mobilete porque era uma batalha no mundo espiritual. Vamos lá, bora. Aí eu sabia que eu tinha que passar uns tempos, uns dias andando. Pra, pra, pra, pra, pra, pra, pra, pra, pra, pra, pra. As pessoas olhavam e diziam, aquelas pessoas, meu Deus do céu, pia, aquele ali andando naquela moto velha, o inimigo, você entendeu? Mangando, zombando, e a minha mente, olha, purificada. Trá, trá, trá. Você entendeu? A sua felicidade não está nos bens materiais, não. Está em quem? No Criador que criou você. Vamos lá? Bora. Vamos lá. Continuando a história. Chegou o dia de andar de moto nova. Cadê o dinheiro? É aí. Ai, Jesus do céu. É contramão, é? Contramão, é? Aí é o seguinte. Chegou um irmão, né? Que ele queria passar a moto pra mim. Olha, gente. O pacotinho do dinheiro, viu? Eu vi. Mas eu tava passando uma batalha. Aí eu tive medo da responsabilidade. Aí eu disse, não, vamos dar o tempo ao tempo. Não, mas chegou seu tempo de andar na moto. Eu sei. Mas eu tô passando algo. Aí responsabilidade é responsabilidade. Eu vou ter que pagar isso aí. Que você tá me presenteando. Não é assim não. Mas o irmão... Não, mas Deus... Olha, presta atenção a essa história. Ele fez um voto a Deus. Ele fez um voto a Deus. É... de vender duas casas. Gilberto, ore por mim, homem. Se eu vender aquelas duas casas, eu vou lhe ajudar para você comprar moto. Eu digo, irmão, tudo bem, irmão. Você vai vender as suas duas casas e vai dar certo. Aí ele queria me ajudar. Ele vendeu. Ele falou para a mulher, para os filhos. Deus disse o irmão Gilberto, porque chegou o tempo dele de andar de moto. Tudo bem, pode ajudar ele, a família. Aí ele chegou, mas eu estava passando uma guerra, certo? Aí a moto chegou, certo? E quando eu peguei lá o dinheiro, entreguei e paguei a ele, certo? Aí ele disse assim, olha, preste atenção aqui, preste atenção, eu chorei, porque ele me ajudou, foi igual a um pai. Deus vai colocar pessoas na sua vida, eita glória, para lhe ajudar. Viu? Ele disse assim, Gilberto, você faz a obra de Papai do Céu. Eu parcelei 10 prestações de 100. Eu digo, foi. Aí, Papai do Céu mandou dizer a você, vai fazer a obra de Deus. Aí, irmão, aí, irmã, eu chorei, viu? Aí eu disse, irmão, você vai fazer isso? Falta 1.000 reais. 10 de 100. Não. A moto você quer para deslocar os equipamentos para a evangelização, viu? Deus mandou lhe dizer, você não vai pagar mais nada a mim. Aconteceu isso comigo, irmão. E eu ando nessa moto. Você entendeu? Você compreendeu? Vamos lá? Vamos. Eu vou fechar com a chave aqui. No início... eu querendo fazer a obra de Papai do Céu, mas cadê o equipamento? Cadê o dinheiro para comprar o equipamento? Não tinha. Mas, irmão, você podia comprar numa loja e ficar pagando. Meu irmão, eu estava numa situação que não podia. Presta atenção. Aí eu orando, Papai, eu quero fazer o teu trabalho, a tua obra. Vamos ver o que foi que aconteceu, bora. Vamos lá. Aí um homem disse assim, Gilberto, eu comprei um som. Eu disse, foi. Vamos olhar. Bora, vamos olhar o som. A pessoa comprou para mim. Certo. E eu tô pagando a pessoa, certo, né? Que ele gosta, né, as coisas dele. O homem. Aí eu fui olhar. Eu disse uma palavra que eu não sei por que foi que eu disse aquela palavra. Eu não sei por que foi, meu. Rapaz, o pedestal, o microfone, a caixa de som, eu disse desse jeito, lá pro homem, pro amigo que chamou para olhar o equipamento de som. Eu disse desse jeito, ei, me dê esse equipamento de som para mim, desse jeito, meu. A pessoa comprou o som, tava pagando o som. fazia o que queria, o que gostava, a cultura dele, né? E eu chegar para ele e dizer: ei, me dê o equipamento de som aqui. Aí ele olhou para mim. Olhou para mim, deu uma resposta que eu disse assim: meu Deus, é doido, é? Esse homem é doido, dá uma resposta dessa. Colocou o Papai do Céu nessa história. A história era eu e ele, ele e eu. Não tinha nada a ver de colocar Papai Criador nessa história. Sabe o que foi que ele disse? Vai trabalhar, crente. Sabe o que foi que ele disse? Vai trabalhar, crente. Que Deus não manda do céu, não. Eu tomei um susto. Eu tomei um susto. Olha aí, viu? Aí eu fiquei calado. Fiquei calado. Passa uma semana, passa os dias, acontece um rebuliço. Aí a pessoa que tinha financiado o equipamento de som para aquela pessoa, certo? A pessoa foi, tomou uma decisão de entregar o som, o equipamento de som à pessoa que tinha comprado no cartão, e ele ficava pagando aquela pessoa lá no cartão. A pessoa chegou para mim, não sabia de nada, viu? A pessoa não sabia de nada. Chegou para mim e disse assim: irmão Gilberto, oi. Deus falou comigo. Foi? Foi. Você sabe aquele som da pessoa? Eu digo: sei. Ele me chamou lá para eu ver e tudo. O que é que tem? Rapaz, ele vai embora. Certo? Certo. Aí ele vai embora. Vai embora. E não quer o equipamento mais. E me entregou. Pra que é que eu quero esse equipamento? Aí eu vou... Deus mandou lhe entregar pra você fazer a evangelização. Você entendeu? Ei, soldado, vaz. Você quer fazer a obra de Deus? Você quer fazer a obra do Pai? Você não tem nada. Por que você não fala com o Pai? Por que você não vai na fé? Ele vai providenciar os equipamentos para você. Bem, para mim é assim, para mim. Certo? Glória a Deus. Glória a Deus. O primeiro dia, eu estava deitado em casa, pensando, meditando, imaginando, doido para fazer a obra de Deus. Aí o meu filho, no quarto dele, um computador, né? Aí eu disse: eu vou fazer uma rádio. Eu desse jeito. Papai, conversando com o papai, eu vou fazer uma rádio. Ai, Jesus do céu! Aí eu disse: eu vou lá pro computador, ó, do meu filho. Eu abro ele, ligo ele, entro lá no Facebook, no YouTube, vou fazer uma rádio lá, ao vivo, uma live, eu conversando com Deus. Aí eu peguei a caixa de som e o microfone, né? Aí eu peguei, tirei pro quarto lá do filho. Aí a mulher olhou, a esposinha, a menininha de Jesus, desse jeito. Pra onde é que o senhor vai? Pra onde é que o senhor vai com essa caixa de som? Essa hora fazer zoada. Era meu dia. Aí eu disse, eu respondi sem pensar, sem imaginar. Respondi a ela, vou fazer uma rádio pra Jesus. E o nome do programa, eu disse a ela. Eu disse até o nome da rádio. Aí eu peguei, liguei tudo, fiz o programa. E até hoje. Você entendeu aí? Você entendeu? Ei, meu irmão, você quer fazer a obra de papai? Quer. E ninguém dá valor a você. Ninguém dá oportunidade a você. Converse com o pai, meu. Fale com o pai. Que ele vai abrir as portas para você. Ele vai conduzir a você. Porque ele conhece o seu coração. O que você quer fazer para ele. Aí eu não tenho isso. Aí eu não tenho aquilo. Aí tem que ter dinheiro. Mas por que é que você não fala com ele? Aí você fica esperando o dinheiro. Não, eu só vou fazer quando tiver dinheiro. Não, eu só vou fazer quando tiver o dinheiro. Ele vai mandar, meu. Ele manda o equipamento. Fale. Converse. Esteja dentro do lugar que você quer estar. Aí você não fala. Você não conversa. Tem um monte aqui. Tem um monte aqui, um monte, uma serra, um monte, é 40 quilômetros daqui para lá, né? Mas dá para ver, né? Dá para ver. Aí às vezes eu olhava lá pro monte, aí eu dizia assim, por que que dá, esses quilômetros tudo em por quê? E você vê, rapaz, eu vejo porque você tem que ir pela estrada. Aí é um arrudeio danado, mas ele se torna perto. Mas é porque tem que ir pela estrada que tem, aí se torna longe. Mas dá pra ver ele. Aí eu vi, eu dizia, Jesus, eu quero ir lá. Aparecia, irmão, aparecia carro, e eu ia lá. Bem ligeirinho. Ei, mas por que é que você não vai mais lá? É porque eu vi um negócio. Eu vi um negócio lá. E outra que eu orando em casa. Também dá certo. Mas quando eu quiser o monte, eu vou falar com Deus e Deus vai me levar pro monte, certo? É a minha experiência, eu estou falando a minha experiência. Eu amo o monte, mas só que aqui não tem perto de mim, é distante. Pronto, amém? Mas eu acho muito bonito, é lindo. Se eu morasse perto dos montes, eu sempre ia orar em cima dos montes. Ixi, é bom demais, viu? Amém? Você que vai pro monte, continue indo pro monte. Ore. Tem uns montes aqui perto de mim que é dentro dos matos. Aí aqui e acolá eu vou lá orar. Conversar com o papai. Então o papai vai mandar pra você, rapaz. Eu quero trabalhar pra papai aqui na terra. Ah, eu tô falando. Eu estou conversando com o papai. Sabia que eu converso com o papai? Ponto. A rádio aqui, olha. Abençoada. Porque você está recebendo aí a providência divina. Quantas pessoas tem recebendo aí de papai do céu? Viu? Ah, tem um segredo que eu falo com o papai que ainda não é para falar aqui. Amém? Vamos trazer um louvor. Bora. Vamos trazer um louvor. Qual é? Esse daqui, bora. Ô, glória. Glória a Deus. Ao vivo, viu? Eu tô ao vivo, viu? Glória a Deus.

Da glória ao Pai, ao Filho, ao Espírito Santo. O Espírito Santo mandou eu falar, eu vou falar aqui, viu? É pra saudade. É pra saudade. É pra homem de Deus e mulher de Deus. Eu vou falar aqui. Amém? É pra vaso. É, e mandou voltar aqui esse louvor aqui, ó. Viu? Amém? Amém. Vamos lá, né? Você aí que quer fazer a obra do Pai, hein? Rapaz, ore, rapaz, converse com Deus, converse com Deus. Deus está falando com você, soldado, vaso, vaso. Não é religião, não é homem, viu? Não é templo, é Deus. Você quer fazer para Deus, para Deus? Você quer ver alma, alma, alma, salva? Né? Você não quer ganhar dinheiro, você quer fazer para Deus. Eu acho que é assim, né? Você não quer vender a palavra, né? Assim, você não quer ser lobo, você não quer ser falsos, né? É, como está escrito na palavra, você não é mercenário. Você é vaso, você quer ver alma, alma nascendo de novo, curada, sendo resgatada, sendo liberta. Converse com Deus, meu, fale com Deus. E vá fazer a obra de Deus. Não fique dizendo, ai, eu não tenho, ai, tem que ter dinheiro. Ai, tem que alugar um prédio. Da onde é que vem o aluguel? Da onde é que vem as cadeiras? Da onde é que vem o som? Da onde é que vem o... Vá na fé, meu irmão. Agora que é tudo assim, pelo amor de Deus, vá na fé que Deus vai fazer. Deus conhece o seu coração. Vá, você tá aí, soldado. Você foi chamado pra... resgatar, vamos lá, eu vou falar de mim e você vai captar aí. Glória a Deus, aonde eu estava, aonde eu estou, era, tem muita zoada, tem muito barulho, e eu fazia programa. Eita glória, não tinha porta, não tinha forro, não tinha acústica. Não tinha equipamento. Teve um homem de Deus que achava graça. Homem, pelo amor de Deus. Os notebooks dando problema, quebrando. E hoje aqui, olha. Os computadores aqui, meu. Olha aí, ó. As esponjas. O forro aqui em cima aqui, que eu nem queria colocar. E nem tinha recurso financeiro para colocar. Mas fazendo a obra de papai. Papai mandou. Eu falei com o papai. Olha, presta atenção. Não é dinheiro. Não é dinheiro. É você falar com o pai. É um filho que quer fazer... pro pai. É uma filha que quer fazer pro pai. Sonha. Você tá sonhando? Você tá sonhando? Sonhe com as almas, meu amigo. Sonhe com as almas. Vá lá na cadeira lá, no banco. Faça uma oração. Pai, essa cadeira tá vazia. Pai, esse banco tá vazio. Ó, Espírito Santo, traz a pessoa pra cá. Vai trazer, meu irmão, minha irmã. Aí você vai alimentar aquela alma ali. Viu? Vai fazer a obra de Deus. É palavra para saudade. É palavra para guerreiro. Deus conhece o coração do vaso. Então ele vai fazer. Você entendeu? Ele vai mandar. Viu? Eu ia lá na rua... Eu vou contar pra você. Eu ia lá na rua, aí eu ficava olhando, uma mesa,
trabalhando. Eu disse, Deus, essa mesa aí, olha. Essa mesa aí é bonita. O senhor não precisa dessa mesa, não. Mas a minha mesa lá de madeira lá é improvisada. É uma cômoda com duas taubas em cima. E eu quero essa mesa aqui. Mas é cara pra mim. É cara pra mim, é cara. E aí, será que eu tô endoidando, eu tô pirando? Que negócio é esse, papai do céu? Mas é pro senhor, não é pra mim. É um menino aqui na terra querendo fazer pro senhor bem bonitinho. Desse jeito. O que foi que aconteceu? O que foi? Tá aqui a mesa aqui, ó. Tá aqui a mesa aqui. Pra colocar os equipamentos. E eu achei bonita, linda. Papai não precisa, mas eu quis presentear pra eles. Viu? Aí, meu amigo, minha amiga. Aí ele se levanta do trono. Aí ele se levanta. Ele diz, Jesus, olha aquele menino. Olha o que é que ele está pensando. Olha o que é que ele está imaginando. Ele quer fazer, mas não pode. Aí aquele outro ali, olha, procura tudo. Eu dou a ele e ele nem olha para mim. Aí aquele ali não tem recurso financeiro. Aí começa a sonhar. Ó, papai, eu quero aqui tudo bem arrumadinho. Aí, ó, tá aqui, ó. É para aumentar a sua fé aí, irmão da fé. Fale, meu irmão. Fale. Você tem irmão aí, tem? Precisa de ventilador, precisa de cadeira, precisa das coisas. Vá orar, meu irmão. Levanta aí os soldados da igreja para orar. Não vá se preocupar, não vá ficar ansioso, nervoso, não. Conversa, só faça conversar, orar. Deixa Deus trabalhar. Aí eu tô querendo um equipamento. E é para obra de Papai do Céu. Eu não tenho um recurso financeiro, mas você tem, Papai do Céu. E começa a falar. Começa a ver. Começa a estar dentro do cenário, meu irmão. Eu estou falando, no caso, para fazer para Deus. Viu? Para fazer Papai em Deus. Eu não estou dizendo para fazer para mim. Estou dizendo para fazer Papai em Deus. Porque Deus está operando aqui. Deus está operando aqui. Deus aqui está operando. E Deus está falando com os vasos aqui, soldado valente, que está triste, angustiado. Como é que vai ser isso? Como é que eu vou pagar isso? Como é que eu vou fazer a obra de Deus? Viu? Aquele homem de Deus, aquela mulher de Deus. Certo? Amém, amém, amém. Você tem visão nas almas? Tem visão nas almas? A minha visão é nas almas. Aqui no rádio, aqui, eu tô no rádio, tô feliz. Porque a minha visão é nas almas. Nas pessoas. Porque o Espírito Santo tá pairando sobre as pessoas. O Espírito Santo com a equipe de anjos, olha a minha visão. Anjo com espada de ouro e de fogo, meu. Cortando cabeça de demônios, de capeta. Fazendo libertação. Porque é uma batalha do mundo espiritual. Glória a Deus. Aleluia. Jesus está aí com você, amado. Jesus está aí com você, amada. Fale. Fale, ore, que dá certo. Eita glória, eita Jesus do céu amado, eita Espírito Santo de Deus, amém.
Eita, eu vou colocar um louvor aqui. Aí eu voto. Eu voto já. Em nome de Jesus. Olha, eu vou colocar aqui esse louvor aqui. Deixa eu ver, qual é o louvor, né? Eita, esse daqui, aí depois eu volto. Vamos ver o que é que o Espírito Santo quer falar mais, né? Mais e mais. Eu quero trabalhar para Jesus, viu? Aumenta aí o volume do rádio.

Volta na programação aqui o seu irmão em Cristo, Gilberto Leite da Costa, viu? Amém, glória ao Pai, o Filho e o Espírito Santo. Quantos aninhos faz aqui da evangelização, hein?

0: Eita, Glória, eu falar das minhas experiências com o Papai do Céu, viu? Exatamente, com o Papai do Céu. Olha, eu orando, conversando com o papai, aí ele disse assim: Gilberto, você vai falar comigo na oração? Sim. É sobre o rádio. Eu disse: sobre o rádio? Ele disse: eu vou colocar você no rádio. Viu? Pronto. Olha aí, ó. Aí eu comecei. Ele mandou eu falar. Eu orando, conversando com ele, ele disse: Gilberto, você vai orar, você vai falar comigo sobre o rádio. Eu digo: eu no rádio? Eu? Sim, você. Fale, fale. Pronto, tá acontecendo. Tá ou não tá acontecendo? Acontecendo. Pronto. Aí você quer fazer a obra? Soldado, você quer fazer a obra? Vaso, você quer fazer a obra? Eu tô falando, Deus tá me usando para homem de Deus e mulher de Deus. Tem uns que diz: aí o pastor não me vê. Sim. O pastor não dá oportunidade a mim. Sim. Mas por que você não fala com Deus? Seu sonho. O que você quer? Papai do Céu vai lhe dar. E você vai fazer a obra de Papai do Céu. Pronto? Amém?
1: Glória.
0: Amém, glória. Não vai ter inveja de ninguém, não, rapaz. Não vai brigar com ninguém, não. Querer tomar departamento, querer amostrar que você sabe, que você pode. Não, meu irmão. O campo é grande aí, o campo é grande. Não vai imitar ninguém. Viu? Vai ser você, papaim. Oi, paiinho, eu quero fazer a sua obra. Aí faz com amor e com carinho e Papai do Céu vai lhe abençoar você na terra. Não, não, eu não faço a obra não, ninguém me vê não. Ah, pois Jesus está lhe vendo. Aí Jesus quer que você fale. Jesus quer. O que é que você quer, meu filho, minha filha, fazer para mim? O que é que você quer? Fica ele, meu irmão, minha irmã. Converse com ele. Fale. Aí você vai fazer. É porque, olha, eu não tenho isso, eu não tenho aquilo. Como é que vai ser? Como é que eu vou comprar? Como é que eu vou fazer? Ninguém me ajuda, ninguém me vê, todo mundo despreza. Ninguém gosta de mim. Vá falar com Deus e vá fazer a obra de Deus. Viu? Depois eu falei com Deus. Ninguém sabia. E eu tô aqui, olha. Tô aqui, olha. Tô aqui. Fazendo pra Deus. Papai Deus. Sou um menininho de Jesus fazendo pra Deus. Porque eu creio que ele está operando na vida das pessoas. Viu? Amém? Glória a Deus. É a minha fé. Eu não estou fazendo para o homem. Eu não estou fazendo para a placa. Eu não estou fazendo para o pastor. Eu não estou fazendo para o padre. Eu não estou fazendo para o templo. Eu estou fazendo para Papai Deus. É um menininho de Jesus adorando Deus na terra. Anunciando: ei, meu irmão, minha irmã, Jerusalém existe. Jerusalém existe. Viu? Tem vida após a morte. Tem vida no espírito. Como é que está a nossa alma? Estou trabalhando para Jesus, meu irmão. Cheguei aqui no seu lar, na sua casa, porque o Espírito Santo trouxe eu aqui. Você já ouviu a mensagem, a leitura da palavra em Romanos capítulo 8. Você já comeu pão, você já bebeu água. É a minha fé. É a minha fé. Olha, a minha fé, lá vai. O programa tem audiência. O programa é bom. Eu não tenho medo. A audiência é grande. Viu? É. E vai longe. E vai longe, sim. Porque quem leva é Jesus. Não sou eu, não. Eu não sou eu, não. Eu preciso. Preciso. De oração. De vasos. De irmão. Para me ajudar. Viu? Mas eu falo com Deus. Eu converso com Deus. A minha fé é em Deus, porque Ele está operando na vida das pessoas que estão no cárcere, que estão prisionadas, que estão presas. Aí o Espírito Santo está operando, viu? É pela fé. Eu estou aqui pela fé. Eu estou pela fé aqui. Pela fé. E eu amo esse trabalho. Eu amo o trabalho do hospital, eu amo o trabalho do folheto, eu amo o trabalho da caixinha de som falando no meio da rua. Isso é bom demais, mano. Eu amo de ir ouvir a palavra no templo. Eu amo o irmão lá que é pastor, os irmãos, certo? Agora eu só digo uma coisa, eu sou bem sincero, pastor meu é Jesus. Pastor meu é Jesus. Agora tem um irmão pastor lá. Tem. Agora eu tenho que falar de coração, meu irmão. Eu não tenho que falar de mentira, não. Viu? O irmão é pastor lá. E eu tenho que amar ele, gostar dele. Amém? Deus vai usar ele, certo? Na palavra. Semear a palavra. Agora eu não posso fazer idolatria de homem, de templo, de placa. Eu tenho que levar a mensagem.

se fez carne, para eu ver a luz, o caminho. Se eu for olhar pro homem, eu não vou andar. Eu não vou andar. Com a minha alma, como é que a minha alma vai se comportar? Eu tenho que olhar para a minha alma. Eu tenho que olhar para a minha carne. Eu tenho que olhar para o meu espírito. E dizer, Espírito Santo, eu tenho um tabernáculo. O Senhor tem que dirigir o tabernáculo meu. Porque eu preciso da sua orientação. Porque a alma vai querer se manifestar. Vai querer correr para a carne. A carne vai querer se manifestar. Vai querer o mundo. Mas eu não sou do mundo. Eu sou aqui peregrino. Eu tenho que anunciar o reino do meu pai aqui para os meus irmãos que ainda não nasceu de novo, que são conhecidos como criaturas. Jesus chamou 12. Expulsou alguém? Não. Ele não expulsou ninguém. Mas ele chamou 12 para anunciar o reino do Pai de Jesus, que é o pastor. E o Espírito Santo operar nesse mundo espiritual que existe. Amém? Pronto, o programa vai terminar. Amém. Ah, já vai terminar, menino e menina. Já. E Espírito Santo, eu quero trabalhar para o Senhor. É mesmo, é. Porque a qualquer momento eu posso sair da terra. E aí, varão? E aí, varoa? E aí, igreja? E aí, noiva? E aí, saudade? Você não está fazendo a obra de papai, não, é? Hein? Porque papai existe. O trono existe. E ele mandou você trabalhar porque você é uma igreja, é uma noiva, é uma ovelhinha, é um soldado. Você tem que plantar a semente da palavra, porque vai nascer a nova criatura, um filho, uma ovelha, uma igreja. A chuva que manda é Jesus. Amém? Ah, o programa vai terminar. Tchau, gente. Um beijo. Um beijo, um abraço. Até outro programa. Papai, eu quero trabalhar, papai. De tarde, de noite, de madrugada e de manhã. Viu, papai? Porque a turma de manhã são a turma de manhã. A turma da tarde é outra turma. Da noite e da madrugada. Viu? Amém? Amém. Isso aí já são projetos que eu já coloco nas mãos de Papai do Céu. Você não está entendendo? Não entenda não que isso é mistério. É mistério. É chamada. Pronto. Deus chama você para um lugar e Deus me chamou eu para outro lugar, viu? Não quero entender os mistérios, não. Deixa eu falar que papai tá agindo. Você é meu irmão. Ah, mas eu sou pastor. Peraí. Papai tem mistério com cada soldado, viu? Os espia é os espia. Dois espias chegou e disse, olha, vamos que a vitória é nossa. A ideia disse, não, não é assim, não. Lá tem gigante. Amém? Tchau, tchau. Oh, coisa linda de Jesus. Tchau. Continue na programação. Que é benção. Aí eu vou-me embora, gente. Não acredito, não. Eu não quero, não. Vai.

achar aqui. Ah, eu errei aqui. Fulano errou menor do que eu. Tudo é pecado diante de Deus. Tudo é pecado. Não tem um pecadinho, um pecadão, não. Pastor, o que devo fazer? Ah, vou te dar o segredo agora. Amém. Vou te dar o segredo agora.

0: Vou te dar o segredo agora. Se voltar aos pés do Senhor, viu? João, apóstolo João, que andou com Jesus, viu? Disse assim, ó. Primeiro João, se tu confessares os teus pecados a Deus, Ele é fiel para te perdoar e te purificar de toda iniquidade. Tem gente, meu irmão, vou citar aqui hoje, que é o seguinte, tem gente que casou para ficar transando, é? Não tem rodeio, meu irmão, a palavra é essa. Tem gente que casou, por quê? Ah, vou casar aqui porque eu preciso fazer isso, fazer aquilo. E na verdade, o pensar do ser humano é falho. E às vezes, ó, presta atenção, toda reação tua, aliás, toda ação tua, tem uma reação, né? Ó, toda ação que você faz hoje, tá me ouvindo hoje? A tua ação hoje vai ter uma reação, e principalmente no espiritual. Principalmente no espiritual. Viu? Então eu vou falar para você aqui, ó. Presta atenção. Eu sou pastor de Monte Propósito a Deus. Tô em oração. Tô em propósito. Tô em oração, tô em propósito ao Senhor. Falo mais. Presta atenção. Nesse propósito que eu vou fazer, tá? Vai ser diferente, tá bom? Mas hoje, você que precisa de oração, você que quer deixar o testemunho, tá aqui, ó. Tô em propósito, tô separado pra obra. Então você que deseja oração, você que está buscando, já bateu em várias portas aí até agora, nada. Pastor, já fiz campanha na igreja. Parece que as coisas estão tudo do mesmo jeito, não anda, né? Ali eu estou adorando a Deus, amém, mas parece que o que eu faço para Deus, parece que não tem resposta. Você está assim, mulher de fé, né? Está com esse pensamento aí? Deus falava assim, ó, eu tenho... O Senhor mostrava assim, eu tenho uma aliança grande contigo na terra. Aí o Senhor me mostrava ali um casamento para acontecer. Só que esse casamento para acontecer tá tendo algumas barreiras. Por quê? Principalmente na vida financeira, tá? Tem gente que tá sonhando em festinha, festividade. E na verdade, a alegria ela vem depois. Ó, olha para frente, olha pro alto. Vamos olhar aí com os olhos da fé. Você que vai casar, é a resposta que você quer, a direção. O Senhor me trazia aqui a tua vida, ó. Você vai casar, só que aí é o seguinte, todo o dinheiro que você pega, dinheirinho que você ganha, alguma coisa que você faz, você não tá conseguindo, porque assim, você tem que sempre fazer algo. Sempre acontece algo, você leva um dinheiro para alguém, ou você faz alguma coisa aí, nunca tá dando. Aí você queria ter aquele dinheiro para pagar o casamento, fazer alguma coisa assim especial, pelo menos um almoço, alguma coisa, e não tá conseguindo. O Senhor tá dizendo assim, ó, a alegria vem depois. O choro, aquele que semeia chorando, colhe sorrindo. Colhe sorrindo. Deus está dizendo assim, ó. Para que se preocupar com festividade? Demonstrar para as pessoas que você vai fazer isso. Hã? Você tem que demonstrar para Deus que você está indo ali pela palavra, o casamento. Ó, vou citar o meu. Quando eu fui casar, meu irmão, eu escolhi uma segunda-feira, 2 horas da tarde. Isso aqui, Segunda-feira é um dia que geralmente as pessoas casam aí na sexta-feira, né? Numa quinta-feira. Eu disse, eu vou botar a segunda, né? Chamei ali um casal, amigo meu, mais de 15 anos de amizade. Só um casal, como testemunho ali. Fui no cartório, preparou a papelada toda. E Deus preparou a segunda-feira, 2 horas da tarde, do jeito que eu falei com o Senhor. E eu fui lá e casei. Casei no civil. Casei com a missionária. E naquela época ali, tinha pessoas que estavam na segunda-feira, né? Eu disse até assim, eu disse, olha o que, que eu fiz. Eu vou citar eu como exemplo, porque eu também sou um testemunho de vida para muitas pessoas, como exemplo que o Senhor tem feito na minha vida. E ali eu fiz isso. E ali aconteceu o casamento, eu disse para ele, depois a gente marca alguma coisa aí. Ele falou, não, tudo bem, pode ficar tranquilo. Pronto. Tá? Por quê? Tem gente que sonha para fazer festa, festejar. Aqueles que podem, amém. Presta atenção, abre aí os olhos espirituais, tá? Aqueles que sonham em fazer, você pode fazer isso, tudo bem. Mas Deus está dizendo assim para você, ó. Para mulher. Tá em casa, o marido nem tá aí, tá? O companheiro nem tá aí. A senhora tá me ouvindo, ó. Tá dizendo assim para você, filha. Faça do jeito que você pode agora. Não faça para as pessoas saberem que você fez isso. Porque quem testifica as obras na tua vida é o próprio Deus. Vou repetir de novo. Quem testifica as obras na tua vida é Deus. Não precisamos, em hipótese alguma, que as obras sejam reconhecidas por homens. Você quer ser reconhecido por pessoas ou quer ter reconhecimento do próprio Senhor Jesus? Me diga! Então faça do jeito que o Senhor falou, vá, faça da forma correta. Viu? Porque depois disso vai cair por terra uma maldição lançada, relacionamento passado seu. E as portas vão se abrir, a festividade ela vai acontecer. Você vai dizer assim, ó, parece que um novo ciclo na minha vida foi mudado. Mas eu já recebi aqui, por exemplo, mensagem de pessoas que dizem, pastor, eu estava ali, casei para transar. Não vou rodear não, a palavra foi essa. A resposta, o que me disse foi dessa maneira. Eu olhava ali, pastor, tinha aquela atração, aquele negócio e o povo ali da igreja, hein? Dentro da própria igreja, o pastor lá. Disse que já estava abençoado e ali, depois de 2 meses, acabou. Né? Acabou aquilo ali. E agora? Né? E a consequência dessa minha ação, né? Porque toda ação tem o quê? Uma reação. Você quer ver um exemplo simples? Vou te dar um exemplo simples. Se você tratar mal alguém, aquilo que você fez ali cria duas reações. A primeira no espiritual, tá? Então eu vou falar para vós, vocês estão me ouvindo aí agora. Qual é a área? Tá com dúvida? Sonhou com algo? Né? Qual é a área que você deseja oração, propósito a Deus? Tá? Você prepara. Tá se aproximando aí, ó. Aí desse ano, um propósito muito grande aqui ser feito, grande por natureza de se separar a obra de Deus. Aí desse ano eu quero apresentar a sua vida, sua família, casa. Hã? Então aproveita aí, ó, o telefone está liberado. Ontem mais de 40 pessoas, não consegui, depois do programa, ouvir todo mundo. Então, você que está me ouvindo, dá tempo agora. Né? Sou pastor de monte e propósito a Deus, missionário também. Estou separado para obra. Pastor, sonhei com cobra rastejante aqui, né? Que me picava. Manda para cá. Conte aí. Eu sou casado, pastor, casado, tenho sonhado muito com ex. Vai mandar. Às vezes a mulher sonha que o marido está traindo ela, nem sabe. Dependendo do sonho, viu, filhinha? Dependendo do sonho, até o que você está fazendo. Até o que você está fazendo, teus projetos, uma coisa não tem nada a ver. A gente vai para o YouTube. A gente vai para o então para o Google, dá uma pesquisada. É? Então agora eu vou jogar no jogo do bicho. Né? Sonhei com camelo, agora eu vou jogar ali, no cavalo. Né? Uma coisa não tem nada a ver com a outra. Então aproveita aí que você está me ouvindo. Talvez você tenha sonhado bastante, né? É de sonhar. Quem está dentro... Ó, a partir do momento... Não importa se você está me ouvindo no Brasil ou fora, viu? Você pode participar. Ó, a partir do momento que eu começo a orar por você, você vai sonhar bastante, tá? Eu te garanto que sim, tá? Sabe por quê? Porque até o meu Senhor já me disse. Você começa a sonhar, ter sonhos assim diferentes, né? Amém. Eita, Jesus, o horário aqui hoje tá... Irmão, vocês querem que eu aumente mais o horário na rede de rádio aí? Hã? Ah? Amém. Deixa eu deixar aqui, ó, telefone para você participar. Quando você mandar uma mensagem para a rádio, você vai fazer assim, ó. Quando você mandar uma mensagem, vai chegar... Na hora que você mandar a mensagem, você está participando pela primeira vez, tá? Quando você está participando pela primeira vez... Você pode fazer assim, quando você mandar uma mensagem, automaticamente vai outra para você falando, acessa o site. Essa é para o site da rede, um dos sites, são mais de 700 portais, só de site. Então, você, quando falar assim, acessa o nosso site, tal, eu vou ouvir tua mensagem. É porque essa mensagem ela vai para você ouvir pelo site ou assistir na TV. Tem novidade aí chegando, né? Viu, meu irmão Gilberto Leite? O senhor me tomava em espírito, meu irmão. Me mostrou um mistério aí onde você tá. Aí nesse estúdio do senhor aí. E pessoas que vai procurar o senhor aí, viu, meu irmão? Você vai ser procurado. Pessoas vão te procurar pra querer anunciar aí no seu programa, viu, meu irmão? Fazer algumas coisas aí grandes aí, tá? Vão te procurar pra falar alguma coisa aí. Tem um mistério aí, viu? E tá chegando novidade também aí, logo logo, né? Já preparou aí, meu irmão Gilberto Leite, o estúdio pra nos assistir, né? Pra assistir o senhor aí também, né? Na rede rádio. Ah? Eita glória, né? Cadê o Canidé? Vou colocar o Canidé pra pregar a palavra. Deus quer ele pregando a palavra. Pedro, fala pra ele, ó! 1 Pedro, capítulo 4. Vamos lá, amém. Pregue a palavra de Deus. Quem serve, sirva com força que Deus dá. Fala pra ele, viu? Hã? Amém. Deixa eu deixar o número aqui rapidamente. Que o viu de mensagem aqui. Agora eu vou ouvir, tá? Mas deixa eu passar o número. Tem que passar todo o programa, viu? Você que está me ouvindo no em Belém do Pará, aos irmãos paraenses aí, Tocantins, Araguaína, Imperatriz do Maranhão, né? Em São Luís do Maranhão, também em Goiânia, em Macapá, louvado seja Deus, em Rondônia, Alagoas, no Brasil, estamos nos 26 estados e também no Distrito Federal, nos 27 estados da Federação no Brasil, ultrapassando 700 emissoras em todos os portais. Você que está me ouvindo aí, ó, no Brasil, pode participar. Meu irmão, se Deus me colocou no teu caminho, é para mim te ajudar, viu? Talvez você está aí com problema, com dúvida, tem sonhado bastante. Que às vezes você fica tanto na aflição que você não consegue ir para lugar nenhum. Fica naquela por onde começar, o que fazer, e Deus tem a resposta, tem a solução para a tua vida, tá? Ali em Lucas 1:37, livro de Lucas, não é o São Lucas, tá? É o médico Lucas, no livro de Lucas, que era médico. Diz bem assim, ó, o anjo quando apareceu para Maria falou assim, olha, Maria disse, como que eu vou ser mãe? Ele disse, nada é impossível para Deus, nada! Talvez a solução tu já tem batido em porta aí. Tem falado com um, falado com outro, né? Aqui tem pessoas que a partir do ano que vem, a partir do ano que vem, entre junho e setembro do ano que vem, vão ser comerciantes em um lugar próspero, vai crescer, vai ficar bem, tá? E depois, vai ser assim, ó, presta atenção, vaso do Senhor, ó, presta atenção aí, terra, ó, diz assim, ó, o Senhor tá dizendo assim, ó, vou te dar, vou te entregar, você vai crescer, vai melhorar aqui, depois vem a esposa, vem junto, vai ser assim, ó, pá, pá, eita glória, hein, vai tudo junto assim, ó, tam, tam, né? Só me convida aí pro casamento, viu? É. Amém. Só me convida aí pro casamento, viu? Eita glória. Deixa eu deixar aqui o telefone 011 9102 7654. Vamos lá. 011 9102 7654. Ó, é só o número 9, viu, irmãos? No Brasil, você tá me ouvindo dentro do território nacional? Qualquer rádio FM, AM, web rádio, web play, TV, onde você estiver me ouvindo, ó, você vai colocar assim, ó, 011 e só o número 9, tá? 9102 7654, tá bom? Fora do Brasil, fora da nação brasileira, você vai salvar esse contato. É mais 55 11 9102 7654. O mais é só você apertar o dígito zero aí do teclado. Deixa o mais, o símbolo mais, não é escrito mais, né? Não é você escrever mais, não. Você vai colocar assim, aperta o zero aí do seu teclado, vai do seu celular, tá? Deixa o mais, aquele símbolo mais, né? Você põe 5511 9102 7654. Salva aí o telefone da bênção, o telefone da vitória. É, o telefone da vitória, da bênção, tá bom? Em nome de Jesus. Ó, o Senhor me dizia que tem um vaso, ele tá assim, Deus falou para ele fazer algo. Ó, meu irmão, Deus falou para você fazer algo para essa obra aqui, tá? Para você semear aqui, você vai plantar aqui, Deus falou para você. Você tá sendo incomodado para fazer isso, já tem, desde que você começou a ouvir esse programa aqui, ó, Deus tava falando assim, ó, faça. E você tá aí, terá? Tá naquela? Faça. Deus falou para você fazer, pode fazer. Meu irmão, aqui eu já fiz. O Senhor já fez eu voltar, foi de um lugar distante. Só para ir abençoar alguém que eu tinha visto na rua. Você sabe o que aconteceu? O Senhor me abençoou de uma tal maneira, 10 vezes mais do que eu tinha passado ali, tinha ajudado. E muito mesmo. Tá? Então a resposta que você quer tá aí, ó. Tá entregue, tá? Eu tô aqui para entregar. Eu tô aqui para entregar, né? Vamos lá. Solta aí, em nome de Jesus. Vamos lá. Opa. Vamos lá. Pastor, gostaria... Já, já eu vou ler os textos. Deixa eu ouvir os áudios aqui primeiro.
1: Ah... Bom dia, pastor.
0: Bom dia, minha irmã.
1: Eu queria que você orasse por mim, pastor.
0: Ah.
1: Porque tem mais de mês que eu não consigo dormir, eu tô com a insônia.
0: Ah.
1: E não consigo dormir, pastor. Eu queria que você orasse por mim e pela minha família. Eu sou de Imperatriz, Maranhão.
0: Olha aí.
1: E eu me chamo Érica.
0: Minha irmã Érica, tá ouvindo Imperatriz do Maranhão, minha irmã Érica? Deixa eu falar uma coisa pra senhora aqui. Pega aí. Tá? Abandona aí o mundo tecnológico, tá? Fica aí, minha irmã Érica, 3 meses. Abandona o mundo tecnológico. Porque não adianta querer ligar o teu pensamento à tecnologia. Deus quer ser separado da obra, viu, filhinha? Tá? Eu vi aqui muita coisa envolvida aí nesse sentido. Você vai deixar de lado 3 meses isso aí, ó. Ah, pastor, eu não consigo, eu não trabalho. quando eu falo deixar, não é abandonar de falar com as pessoas, não. Presta atenção. É deixar isso tudo de lado. Fazer propósito com Deus, separar. Senhor, eu estou aqui na tua presença, né? Eu estou aqui. Eu estou aqui. Senhor, me ajuda. Vai deixando de lado. E cada sacrifício que você faz para Deus, viu? Quando você sacrifica algo ao Senhor, é para o Senhor ali, ó, tá? Faça isso, viu, mulher? Eu vou orar por você. Manda o nome completo para cá. Manda o nome completo. Vamos lá, mais um aí. Pode ouvir, irmã.
1: Porque descobri.
0: Tá, estão fazendo macumba pra senhora morrer, mulher de fé, é isso? Tem um louvor que fala assim, ó. Quem tem promessa de Deus não morre não, hein? Você não vai morrer não, mulher. A Bíblia diz assim, ó. Que a gente tem que temer aquele que mata a carne e o espírito. Sabe quem é? Deus. Tá, minha irmã? Nenhuma arma forjada, nenhuma obra maligna chegará a você, não. Se separa para Deus aí, diz, Senhor, eu estou com o Senhor. Eu e o Senhor e a minha casa servirá, meu Pai, a ti. E a promessa que Deus tem, mulher, para a tua vida é tão grande. A promessa que Deus tem para a vida da senhora é grande. Tá bom? Separa. Se separa mais para Deus. Desça a casa do oleiro. Hã? Eita glória! Dá mais um aí? Vamos lá. Ah. Ah.
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0: Filhinha, você vai parar aí pelo menos 21 dias. Aí você tá pedindo por vidas. De qualquer maneira, deixa eu falar uma coisa pra você. Não faça obra. De qualquer maneira. Hã? Irmãos, eu tô ao vivo como vive o nosso Deus, viu? Ó, não faça obra. De qualquer maneira. Tá? Se você for visitar a casa, eu vou orar por aquela pessoa. Não está em jejum, não está revestido. Não está podendo orar pelas pessoas. Você vai orar, você vai apresentar, vai fazer propósito sem poder. Ah, pastor, eu estou na igreja. Ô, minha irmã, eu tenho mais de 15 anos de jornada espiritual. Eu já passei por diversas denominações. Tá? Vamos lá. Passar mais um aí, viu, filha? Você entendeu, né?
1: Paz do Senhor, pastor.
0: Paz do Senhor, minha irmã.
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0: Ah.
1: Eu já vinha completar a minha...
0: Ah. A mesma coisa aqui que eu falo pra senhora. Sabe o que que acontece aí na sua casa? Manda o nome, filhinha, pra cá. Grava o áudio com o nome. Ah, pastor, eu não queria pronunciar meu nome no ar. Então manda o áudio assim, escreve o nome embaixo. Ó, deixa eu falar pra senhora aí. Na casa da senhora, não conheço aí. Não sei como é aí, não sei onde mora. Mas quando eu tava ouvindo a senhora aqui, aí na casa da senhora não tem como servir a dois senhores. Como assim, pastor? Não tem como aí na sua casa servir a dois senhores. Como é que você vai servir a dois senhores? Diga para essas pessoas aí, ó. A minha casa será casa de oração. Porque a senhora ouve aí a rádio, o programa no cantinho, mas dentro da própria casa tá no forrozão. Aí as pessoas da casa não querem saber de Deus. A maioria não quer Deus não, só quer a bênção, o dono da bênção não quer. Aí tá na hora da senhora dizer assim, ó, vamos parar de ouvir essa música, vamos para Jesus, bate o pé, diga assim, ó, aqui eu quero é a presença de Cristo. Aqui eu quero é a presença do Senhor. E se separar também para a obra. Diga assim, ó. Eu e minha casa serviremos ao Senhor. Diga! Ó, o Molum. Demônio Molum saiu rolando aí, ó. E a porta da casa da senhora, a porta simples, né? Passou rolando pela porta. Sabe o que aconteceu aí, ó? Passou pela porta. Foi parar lá atrás, saiu rolando, passou pelo meio da casa. Demônio. Viu? Né? E não vai adiante não, então faça isso, ó mulher. Homem que tá me ouvindo, presta atenção. Não se serve a dois senhores, ou você agrada um e desagrada outro. Tá bom? Você entendeu, né, filhinha? Vamos lá, mais um aí.
2: Pastor, aqui é Maria Thelma Ferreira da Silva.
0: Diga, Santos, Maria Thelma.
2: Lagoa Nova, Rio Grande do Norte. Estou lhe assistindo pela primeira vez.
0: É, minha irmã.
2: Mandei uns áudios aí, já estava tava começando. Eu não sabia que era o senhor e era
0: o outro. Era o profeta?
2: Que saiu. Eu não sei se chegou até. Até você, os primeiros áudios que eu mandei. Mas gostaria de orar, de entrar em oração em meu favor. Estou se elogiada. Estou com a causa na justiça. Uma aposentadoria. Por sinal, vou de 2 horas agora. Mandaram me chamar. Peço oração pelo meu esposo José Ribeiro dos Santos.
0: Amém.
2: Pela mãe dele, que está dando muito trabalho aqui para a gente, mora com a gente há 3 anos. Maria Ferreira dos Santos. Minha filha Thalita Maria Ferreira dos Santos. O filhinho dela, Jonathan Martins, Thalia Martins. O rapaz que ela está com ele há 2 anos. Ricardo, Francisco Ricardo. E eu enviei aí o nome de Gilson Lucas, um amigo, que vai passar por uma audiência hoje.
0: Filhinha, deixa eu falar uma coisa pra você aqui, ó. Presta atenção, mulher. Presta atenção aí, você que tá me ouvindo bem. Deixa eu falar uma coisa aqui pra filhinha. Deus, na tua família, viu? As coisas na família da senhora, principalmente da senhora. Ó, há na família aí, na casa. Ó, tá escrito bem assim, ó. O senhor me mostrava a porta. E tem assim, ó, vitória na porta, escrito na porta da casa da senhora. Sabe o que acontece aí? Presta atenção aqui, ó. Aos santos que me ouvem agora. A família da senhora não era pra estar assim, não. Essa casa aí não era para estar assim, não. Pense na família da prosperidade, né? Da felicidade aí. E da vida financeira também, minha irmã. A senhora aí, ó. As coisas começam a andar. Tanta coisa para sair, é tanta coisa para ganhar, mas tá tudo parado. Tá tudo assim, ó. Tá tudo nesse embrombo todo. Nesse rolo todo. E Deus, ele vai desenrolar esse rolo aí. Só que tem duas coisas que você vai fazer aqui. Eu vou orar por você, vou pedir ao Senhor para te abençoar. Só que tem duas coisas aí que você vai fazer. A primeira, tá? Depois, se você quiser o programa, depois de terminar o programa, você fala que eu envio. Você ouvi depois. A primeira é: não pedir para outras pessoas ou comentar aquilo que você vai receber ou vai para aposentar, qualquer outra causa. Vou repetir. Não comenta as tuas coisas para ninguém. A partir de hoje. Somente para Deus. Tá? Eu vou orar e Deus ele vai te abençoar. Você vai ser abençoada, viu? A segunda coisa, tá? Primeira você anotou aí, né? A segunda coisa é fazer aliança para honrar a obra de Deus. Você não vai pegar aí, ó, para honrar homens, tá? E nem sacrificar o que você tem fazendo troca com Deus. Você vai tirar 10% e dar para a obra de Deus permanecer no ar. Só isso. E vai fazer o propósito juntamente comigo, tá? Vai fazer o propósito juntamente comigo. Deus, ele vai te honrar. Você entendeu, mulher de fé? Tá? E honra a obra, tá? Honra porque tem acusação. Acusação e o mal vai cair por terra. Quando a senhora estava falando aqui, eu estava ouvindo o áudio seu, que apareceu para mim uma mão preta. Ela saiu assim, ó, da direita para a esquerda, tá? É que tá segurando tudo isso. Só que essa mão preta, ela vai ser queimada. Deus, ele vai bater o martelo da justiça em prol da tua vida. Só que você tem que ter aliança com o Senhor, porque Deus, ele tem fidelidade. A Bíblia fala, minha irmã, que a fidelidade do Senhor é com quem tem com ele, tá? Honre a obra e não peça por ninguém. Ah, vai ver isso aqui, ora aqui. Dá. Ó, é eu, a senhora e Deus, tá? A partir de hoje. Você entendeu? Então tá bom. Hã? Amém. Eita, Jesus. É só vitória, né? É só bênção, minha irmã. É só vitória. Dá tempo para mais um aí?
3: Paz do Senhor, pastor.
0: Paz do Senhor, minha irmã.
3: Aqui, né?
0: Diga.
3: Oração por uma amiga.
0: Por uma amiga?
3: Vai fazer uma cirurgia.
0: Ah.
3: Né, no seio. Descobriu que estava com câncer.
0: Ah.
3: Já fez uma e agora vai fazer outra.
0: Ah.
3: Só que agora ela vai retirar a mama mesmo.
0: Ah.
3: Que o pastor ore para que Deus venha dar vitória a ela.
0: Amém. Escreve o nome dela aqui e manda para mim, tá, filhinha? E a rua onde ela mora, tá? Porque tem a ver com a família passada dela aí, viu? Isso aqui tem a ver com antepassado, tá? O médico diz assim, ó. Na sua família, ó, olha só. Na sua família, né? Tem alguém que já sofreu isso ou aquilo, tá? Quando você falava aqui, ó, nem conheço a pessoa, tá? Geração passada. Manda o nome dela pra cá. Escreve o nome dela pra cá. Viu? Em nome de Jesus. Ó, eu vou ouvir essa canção. Volto já já, viu? Orando. Passando mais um testemunho de cura aqui. Eu volto já. Fica aí, viu? Vamos ouvir aí. J. Neto. Eu volto agora. Já já.

0: Glória a Deus, né?
1: Ora pela minha vida espiritual e sentimental.
0: Ah.
1: Que ontem à noite tive muita perturbação.
0: Foi, minha irmã?
1: Durante a madrugada. Eu me acordei e fiquei muito inquieta sem conseguir dormir.
0: Amém, filhinha, eu vou orar por você, viu? Mas esse ataque espiritual, é porque a descendência da senhora também, minha irmã, fez muita aliança com o mal, tá? Então, os demônios, eles ficam ao dar redor, não ao redor, dar redores. E brecha, se ela é aberta, abriu brecha, ele entra, tá? Chega ao ponto da senhora aí, ó, nem sei, a senhora não disse aqui como é que foi na noite aí, mas chega um ponto que a senhora até se assusta, tá? Se deitar, de repente começa a dar aquele salto. Ou às vezes o demônio quer enforcar, quer trazer a sensação. Isso tudo é espiritual. Então a senhora, minha irmã, tem que estar sempre separada aí pra obra, viu? Tem que estar sempre se revestindo aí de toda a armadura. Amém, filhinha? Deus abençoe, minha irmã. Eu vou orar pela vida da senhora. Pega aí o copo de água, já deixa aí do lado. Deixa eu ouvir aqui o testemunho da filhinha ali também, que eu tinha
2: que ter passado. Pastor Sebastião Nunes, tudo bem com o senhor?
0: Era bom ter passado também, não passei, mas vou passar agora. Porque testemunho é para ser dito. Para glorificar e exaltar o Senhor Jesus.
2: A paz do Senhor, pastor Sebastião Nunes.
0: Amém.
2: O senhor, pastor Sebastião Nunes, passando aqui para contar uma
0: bênção, mais vitória, né?
2: Na verdade, foi uma cura que Deus me deu.
0: Amém.
2: Nesse propósito, 7 dias.
0: Olha aí.
2: No quarto dia, eu tava sentindo uma dor muito forte no pé da barriga. Não sei se era infecção. E eu tava com alguma infecção, porque tava doendo de muito.
0: Aham.
2: E aí, quando foi no quinto dia, eu apresentei a Deus. Eu falei, Senhor, eu não aceito essa enfermidade na minha vida.
0: Olha aí, tá vendo? Você tá ouvindo aí, meu irmão? Você tá ouvindo aí, minha irmã? Você tem que dizer assim, eu não aceito isso. Eu não quero essa enfermidade na minha vida, não.
2: Aceita essa dor.
0: Eu não quero.
2: Eu não aceito essa...
0: Viu?
2: Essa seta, essa enfermidade, ou que seja infecção, eu não aceito.
0: Olha aí.
2: Eu repreendo. E coloquei a mão. E aí...
0: Olha aí. Ouve aí, né, viu?
2: Pede pra colocar o copo com água.
0: Aham.
2: Eu coloquei, eu já me coloquei uma garrafinha de água em cima do celular. Coloquei ali a garrafinha de água em cima do celular.
0: É.
2: Amém. Na hora que o senhor orou, eu comecei a orar também. Me apresentei aquela água ali.
0: É pra glorificar Jesus Cristo. Sim. Quem então, opera milagre é Deus, viu, pastor? É só instrumento.
2: Sumiu. Graças a Deus, não senti mais nada. Minha barriga tá
0: sumiu.
2: Inchada. Graças a Deus, minha barriga, graças a Deus, voltou normal.
0: Eita glória, viu?
2: Não senti mais nada. Pra honra e glória do nome do Senhor.
0: Eita glória! Hã? Irmão, os propósitos que o Senhor passa para me fazer é para te abençoar. Eu não faço propósito aqui, meu irmão, de voto a vocês não, tá? Aqui não tem a campanha do voto, não. O negócio aqui, o meu negócio é com Jesus, né? O meu negócio é com o Senhor Jesus Cristo. Eu vou orar por você, apresentar aí a sua vida a Deus. Hã? Amém. O nome do Senhor está sendo glorificado, né? O nome do Senhor está sendo glorificado. Ó, tá chegando mensagem. É para glorificar o Senhor Jesus, vai dando glória.
3: Pai do Senhor, pastor.
0: Pai do Senhor, minha irmã.
3: Bem, eu quero que aumente o programa, eu queria que esse programa fosse o dia todo.
0: Eita, glória, hein?
3: Vamos sonhar. Deus me mostrava muito
0: que eu
3: sonho, agora quase estou sonhando. Eu oro a Deus nessa parte para mim.
0: Amém, ó, o dia todo, mulher de fé. Aqui, quanto mais estica o programa, mais caro fica, tá? Hã? Quanto mais estica, mais caro fica. Hã? Mas eu creio que Deus, ele está trabalhando para nos ajudar, né? Para que venha abençoar a sua vida, a vida de muitos. Para que esses mesmo consiga ajudar a manter o programa, aumentar mais tempo, né? Até lá, vamos aqui. Porque até aqui, o Senhor tem nos ajudado, viu? Vamos orar a Deus, chegamos no final do programa. Vamos apresentar o Senhor em oração.
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0: Senhor meu Deus e eterno Pai soberano, Pai querido, mais uma vez diante de Ti, da Tua presença, meu Pai amado, eu venho pedir, meu Pai, por Tua filha que está ouvindo esse programa. Visita, meu Pai, a saúde da Tua filha. Arranca, meu Pai, essa enfermidade. No nome de Jesus, meu Pai, visita ela agora. Arranca, meu Pai, esse mal. No nome de Jesus Cristo, meu Pai, visita esta casa. Coloca, meu Pai, Tuas mãos santas e poderosas sobre esta vida. Abençoa, meu Pai, a Tua filha. Abençoa, meu Pai, a Tua filha, eu clamo a Ti. Eu não aceito, meu Pai, enfermidade alguma. Eu repreendo em nome de Jesus. Visita essa vida que ora comigo agora, dizendo: Deus, visita minha saúde. No nome de Jesus, esta causa. Aqui eu apresento ao Senhor, meu Pai, tira toda palavra maldita. Todo pedido, meu Pai, é santo que não tem a boca. Porque o Senhor é o nosso único Deus. É o Senhor Jesus, meu Pai, que merece ser exaltado.

através desta linda canção, nós queremos homenagear o nosso querido e saudoso irmão Jonas, o qual fez parte desse grupo. Ele que com fé e grande coragem venceu as lutas dessa vida. E nós continuamos adorando e louvando a Jesus.

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1: Acredite se quiser. Chegando na nossa quinta-feira, hoje 27 de agosto de 2026. Exército dos Estados Unidos promete folga para jogar game famoso. A soldados que aceitarem mais anos de serviço militar nos Estados Unidos, gente, olha só, o exército encontrou uma maneira bem inusitada de incentivar seus soldados a renovar o contrato, oferecer 4 dias de folga para jogar GTA 6. A proposta foi criada por uma unidade militar de Fort Stewart, na Geórgia. Os soldados que renovarem o contrato por mais 2 a 6 anos poderão ganhar a folga especial na época do lançamento do jogo, marcada para 19 de novembro. Segundo o Exército, cerca de 130 militares podem participar da iniciativa e até agora 20 já aderiram ao benefício. A ideia é usar o interesse dos soldados pelo videogame como incentivo para permanecerem na ativa. Pelo jeito, dessa vez, a missão militar vai ter uma recompensa bem diferente, né? 4 dias inteiros para jogar GTA 6. É, rapaz. Eu sou Kleber Salles e esse foi o nosso Acredite Se Quiser, hein?
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4: Opa! Quinta-feira, 27 de agosto de 2026, começando mais edição do nosso programa Conectados com Deus. Forte abraço pra você, tá aí com a gente ligado na nossa programação.

Obrigado. Vamos pra cima dela então. Bora curtir muita música bonita e a sua participação no programa mais animado do seu rádio. Aumente o volume, tá no ar pra você, o Conectados com Deus. Aumenta aí, vai.

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1: E aí, família? Tá tudo bem? Tudo certo com você por aí? Abrimos muito bem aqui a nossa programação, tá? Nossa playlist musical tá bacana. Só tá faltando você comigo por aqui, tá bom? Fala aqui com a gente, através do nosso fone zap, da sua participação, você interagindo com a gente, e a gente com certeza vai musicando aqui a sua quinta-feira, tá bom? Fala com a gente e peça o seu louvor.

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1: Opa, maravilha! Breve intervalo comercial aqui no nosso Conectados com Deus. Fica aí, eu volto já já.
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4: Opa, tô de volta, hein? E aí? Opa! Sou eu, mas pode chamar de seu amigo. Forte abraço pra você. Tá aí com a gente. Salve, salve, juventude de Deus. A paz do Senhor Jesus, tá? Que ele venha, nos abençoe a cada dia mais. Ó, chegando mais a sequência gostosa de muita música que toca os nossos corações. Tá bom? Bora ouvir então? Chegando mais uma sequência pra você aqui, ó. Você tá no nosso Conectados com Deus.

Essa é a Rádio da Fé, que tá sempre com você, o nosso Conectados com Deus. Boa quinta pra gente, hein? Boa quinta, bora fazer barulho, bora participar aqui, tá? Bora participar, bora ser feliz nessa quinta-feira animada. Ó, pra você que tá fazendo aniversário hoje, que Deus abençoe seu dia, tá? Forte abraço da nossa equipe, Marcos Santos, toda a equipe aqui da rádio, tá bom? Bora participar no Instagram, WhatsApp liberado, então só tá faltando você pra você falar com a gente, pedir o seu louvor favorito, você que tá trabalhando, muito obrigado pelo carinho, obrigado pela audiência e pela companhia, vamos lá, gente.

0: Conectados com Deus, chegando mais um ponto final desta quinta-feira abençoada. Gente, amanhã a gente se fala, tá? Amanhã é sexta-feira, amanhã, se Deus quiser, estaremos aqui. Não sai da sintonia não, tá chegando outra programação maravilhosa na sequência aí da nossa rádio, tá bom? Grande abraço, tá chegando outro amigo pra fazer companhia pra você na nossa rádio. Eu sou Marcos Santos. E esse foi o nosso Conectado com Deus. Tchau, até amanhã. Fui, gente.
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3: Mais um Acredite Se Quiser por aqui nesta quinta-feira, minha gente. Olha, drones que enviam drogas e celulares a presidiários interrompem pouso de helicópteros de hospitais na França. É, lá na França, criminosos que usam drones para entregar drogas e celulares a presos acabaram criando um problema inesperado, atrapalhar o resgate de pacientes. Em Estrasburgo, os drones que sobrevoam a região de uma prisão passaram a representar risco de colisão com helicópteros de emergência. Por isso, o Hospital Alta Pierre chegou até proibir pousos noturnos de aeronaves de resgate durante 3 semanas. Com a mudança, helicópteros precisaram pousar em outro hospital, aumentando em até 40 minutos o tempo necessário para levar alguns pacientes até o atendimento especializado. O problema é tão frequente que quase 5 mil voos clandestinos de drones foram registrados em presídios franceses somente em 2025. Agora, autoridades tentam encontrar uma solução para impedir que os drones usados por criminosos continuem colocando em risco até quem precisa ser salvo com urgência, hein? Eita, rapaz! Eu sou Kleber Salles, este foi o nosso quadro Acredite Se Quiser por aqui. E a gente volta amanhã, hein, com mais uma edição.
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6: Olá, eu sou Mário Silva, chegando mais uma vez na nossa Rádio Maravilhosa para mais um Sertanejo Gospel. Eu saúdo os irmãos com a paz do Senhor e vamos começando, né? Um louvor maravilhoso com Marcos e Mateus, O Encontro.
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0: Bom demais, nós ouvimos aí Gislaine Milena, Vaso Novo. E olha, nós vamos para os nossos recadinhos e eu volto daqui a pouquinho.
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1: Irmãos e irmãs, já estamos de volta, foi VaptVupt, né? E já chegando com mais um grande sucesso, um grande louvor, Alan Reis, Daqui Pra Frente é Vencer.
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0: Thierry e o Thierry Jesus, te amo. Vamos para mais um recadinho e eu volto daqui a pouquinho.
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3: Uma tragédia abalou o Paquistão com um incêndio em uma ala pediátrica de um hospital em Islamabad, que resultou na morte de 14 bebês recém-nascidos. A polícia local informou que o fogo teria sido causado pela explosão do compressor de um aparelho de ar-condicionado. As vítimas apresentavam queimaduras graves e testes de DNA serão necessários para confirmar suas identidades. O primeiro-ministro paquistanês lamentou profundamente o ocorrido e ordenou uma investigação rigorosa para apurar as causas da tragédia.
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6: Oi, meus irmãos e minhas irmãs, já estamos de volta e de volta trazendo mais um grande sucesso, né? Mais um grande louvor, Lucas Roque Gabriel, O Privilégio.

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1: Obrigado, Deus, Henrique e Juliano. Pois é, muito obrigado, Deus. Muito obrigado, meus irmãos e minhas irmãs, por mais, né, por mais esta oportunidade, por mais esse encontro na nossa rádio. Eu quero, né, deixar um grande abraço a todos vocês. E, claro, até o próximo programa, porque Deus quer. Até lá.
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1: Porque estás abatido a minha alma? Porque te perturbas dentro de mim? Espere em Deus, pois ainda o louvarei. A Ele, meu auxílio e Deus meu. Deus seja louvado. Estamos iniciando o nosso programa É Para Adorar de hoje, cumprimentando você com a paz do Senhor Jesus. Eu sou Fabiano Farias, seguimos juntos a partir de agora. Estamos aqui unidos e reunidos em nome de Jesus, através das ondas do rádio, pela internet, chegando cada vez mais longe, para a glória do nome do nosso Deus. Deus seja louvado. Que nossas atitudes, o nosso agir, o nosso sentimento seja uma verdadeira oração a Deus. Somos feitos sua imagem e semelhança, mas que sejamos mais e mais parecidos com Jesus, o Filho de Deus, o nosso Senhor, Salvador e Libertador. Que a bondade, o amor, habitem os nossos corações e que possamos amar mais, cuidar mais, perdoar mais e trabalhar mais pela evangelização do mundo. O mundo está adoecido por falta da presença de Deus nas nossas decisões. Deus está aqui para cada um de nós, mas nós precisamos fazer dele parte mais importante do nosso viver. Iniciamos o nosso programa É Para Adorar.
0: Ainda que eu ande pelo vale da sombra da morte, não temerei mal algum, pois tu estás comigo.

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1: E todos os anjos de Deus o adorem, e todas as pessoas deste mundo adorem a Deus. Deus não precisa de nós. É o contrário. Somos nós que precisamos dele. E você sabe que no mundo, aqui no mundo, neste mundo, às vezes as pessoas que você mais precisa são aquelas que se afastam de você. Mas com Deus é diferente. Nós precisamos dele. E ele vem nos auxiliar. Nós precisamos de Jesus. E ele vem nos auxiliar. Eles estão aqui. Deus, Jesus. Jesus, nosso Senhor, Salvador, que nos leva a Deus. Está com Deus. É Deus. Vamos para o intervalo? Jesus, te amamos, Jesus. Porque você nos amou primeiro. Fez o maior sacrifício de amor que alguém poderia fazer por cada um de nós. Amor maior, eu desconheço. Deus amou o mundo de tal maneira que mandou o seu filho amado. Amor maior, eu desconheço. Deus é a fonte de amor. Jesus, o caminho da salvação. Deus seja louvado.
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6: Os Estados Unidos anunciaram a suspensão temporária de ataques militares ao Irã, optando por intensificar a pressão econômica contra Teerã. A mudança de estratégia foi apresentada pelo secretário de Estado Marco Rubio, focando em sanções para isolar financeiramente o regime iraniano. A Operation Economic Outcast visa cortar todas as fontes de receita do Irã, com alvos iniciais em ativos digitais, tecnologia, ouro, aviação e transporte marítimo. Washington adverte que empresas ou pessoas que cooperarem economicamente com Teerã estarão sujeitas a retaliações.
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8: Ainda que eu cruze o vale da morte, não temerei mal algum, porque Deus é comigo. Se Deus é conosco, quem será contra nós? Presença viva em nossas vidas. Jesus me ensina a sentir mais. Jesus me ensina a ter uma fé aumentada. Jesus, segura minha mão e me conduz pelo caminho da verdade. Que eu resista a todas as forças do maligno que estão aí pelo mundo, tentando derrubar aqueles que são chamados pela sua voz. Bom pastor Jesus, que eu não seja um distraído pelas coisas do mundo, que não seja fisgado pelas tentações do mundo, porque o mundo é perdição, é pecado, é ruína. Jesus é salvação. Jesus é salvação em amor. Jesus, ele venceu o mundo. Vamos trazendo mais louvores por aqui? Sim, chegando mais louvores. Louvores que glorificam o nosso Deus.
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0: Aleluia, porque Deus sempre nos aceita de volta. Glória a Deus.
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0: eu e minha casa serviremos ao Senhor.
1: Pai nosso que estás nos céus, santificado seja o teu nome. Santificado seja o teu nome, Senhor. Vamos fechando mais uma sequência por aqui, rapidinho, para mais um intervalo, e depois do intervalo, a última sequência de hoje. Prepara adorar. Eu volto já.
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5: Mas em ti confiei, ó Senhor, e proclamei: Tu és o meu Deus.
6: Pois tanto o que santifica como os que são santificados vêm todos de um só. Viemos todos de Deus, iremos todos para Ele. Em nome de Jesus. Mais louvores chegando por aqui, nossa última sequência de hoje. Passou rapidinho, hein? Mais louvores, todos para Ti, ó Deus.
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1: Vamos por aqui finalizando a nossa programação de hoje. Passou rapidinho, chegamos ao final. Senhor Deus, elevamos nossa oração até sua presença. Que o nosso clamor e agradecimentos, Pai, cheguem até ti. Sabemos que tu ouves e conheces todas as coisas. Sabemos que no momento certo estará agindo. No seu tempo, não no meu tempo. Aquilo que eu preciso, não aquilo que eu desejo. Entrego minha vida toda em suas mãos, Pai. Faça em mim segundo a sua vontade. Que eu passe por tudo que seja necessário para que um dia eu possa estar na sua presença. Que eu aprenda a amar mais, a respeitar as coisas, Senhor. Que eu aprenda a perdoar, que eu aprenda a praticar a caridade, o cuidado,

0: com mais para você. Fique bem na paz do Senhor Jesus. Conversa com Deus. Conta tudo para Deus. Fala com Jesus. Diga o seu sim e convida Ele a ser presença viva na sua vida. Até amanhã.
1: Sem mais, irmãos, despeço-me de vocês. Procurem aperfeiçoar-se, exortem-se mutuamente, tenham um só pensamento, vivam em paz. E o Deus de amor e paz estará com vocês. Saúdem uns aos outros, todos os santos enviem saudações. A graça do Senhor Jesus Cristo, o amor de Deus e a comunhão do Espírito Santo sejam todos com vocês. Fiquem na paz e até amanhã.
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3: Uma linda quinta-feira na sua vida. Deus te abençoe, te direcione nesse dia, renove cada área da tua vida e o teu coração. Tá no ar o Gospel Hits nessa quinta-feira, juntos adorando ao Senhor, meus amados irmãos em Cristo. Aumenta aí que o Gospel Hits tá na área só com louvorzão.

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0: Um homem de 62 anos, identificado como Alexandre Barata Lídia, foi preso em Laranjeiras, zona sul do Rio de Janeiro. Ele é acusado de enviar maconha e haxixe pelos Correios para uma quadrilha de traficantes em Brasília. A prisão foi resultado de uma ação conjunta da 23ª DP e da Polícia Civil do Distrito Federal. No apartamento do suspeito, foram apreendidos tabletes de maconha prensada e haxixe que seriam preparados para novas remessas.
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3: Já estamos de volta, só música bonita pra gente adorar a Deus.

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0: Gospel Hits nessa quinta-feira, glorificando o nosso Deus em alto e bom som aqui na programação da sua rádio favorita, sempre com as músicas que você gosta de ouvir, né? Amanhã tem mais.
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A palavra de Deus diz em Números, capítulo 25, no verso 17: afligireis os midianitas e os ferireis, porque eles vos afligiram a vós outros quando vos enganaram. A palavra de Deus aqui tem uma sentença de aflição contra os inimigos, porque esses inimigos afligiram e enganaram o povo de Israel. E a palavra de Deus ainda mostra uma coisa que surgiu assim rapidamente, essa sentença, que é a sentença que Deus está falando contra os seus inimigos no dia de hoje, no livro de Juízes, capítulo 9, no verso 18. Diz a palavra de Deus que um dos filhos de Gideão diz assim: porém vós hoje vos levantastes contra a casa do meu pai, mataste os seus filhos, 70 homens sobre uma pedra, e Abimeleque, filho de sua serva, fizeste reinar sobre os cidadãos de Siquém, porque é o vosso irmão. Se deveras e sinceramente procedestes hoje com Jerubbaal e com sua casa, alegrai-vos com Abimeleque, também ele se alegre convosco. Mas se não, saia fogo de Abimeleque e consuma os cidadãos de Siquém, de Bet-Milo, e saia fogo dos cidadãos de Siquém e de Bet-Milo, que consumam a Abimeleque. E a palavra de Deus diz mais na frente, nesse capítulo, Juízes capítulo 9, no verso 48: então subiu ele ao monte Salmão, ele e todo o seu povo. Abimeleque tomou de um machado, cortou uma ramada de árvore, a levantou e a pôs no ombro, e disse ao povo com que estava com ele: o que me fizeste, o que vistes eu fazer, fazei também vós depressa. E assim cada um de todo o povo cortou a sua ramada, seguiram Abimeleque e a puseram em cima da fortaleza subterrânea, que queimaram sobre todos os da torre de Siquém, de maneira que morreram todos ali uns 1.000 homens e mulheres. A palavra de Deus mostra que quando alguém te faz o mal, quando alguém que não tem sinceridade no coração, foi falso, foi covarde, te roubou, te traiu, te prejudicou, essa maldição vai chegar na vida deles, porque de Deus não se zomba. Que o homem semear, isso ele vai colher. E a palavra de Deus hoje é uma palavra de sentença contra os teus inimigos. Fique você tranquilo, não precisa se alegrar, você vai saber e ouvir da história que vai acontecer com os teus inimigos, mas Deus vai te vingar. Eu te abençoo e que o favor de Deus venha sobre a tua vida. Vamos continuar ouvindo o programa Caminho Santo.

0: Queridos ouvintes, eu quero meditar com vocês no livro de 2 Timóteo, capítulo 4, no verso 18 e depois eu volto ao verso 17. O Senhor me livrará também de toda obra maligna e me levará a salvo para o seu reino celestial, a ele glória pelos séculos dos séculos. Amém. Mas o Senhor me assistiu e me revestiu de forças para que por meu intermédio a pregação fosse plenamente cumprida e todos os gentios a ouvissem, e fui libertado da boca do leão. A palavra de Deus mostra aqui, meus amigos, que Paulo ele tinha uma preocupação contra a vida dele de obra maligna. E Paulo ele teve muita resistência ali com os irmãos, você observa isso nas cartas de Coríntios, nas cartas de Timóteo, em que nas cartas de Tito, quando a palavra de Deus mostra que ele era perseguido pelos irmãos. Ele recebeu um ministério esse de pregar a palavra para os gentios, só que os judeus que estavam ali naquela situação perseguiam a Paulo e desejavam matá-lo. E a palavra de Deus diz que ele coloca: o Senhor me livrará também de toda obra maligna. Muitas vezes, meus amados, o que eu quero chamar a sua atenção? Que as pessoas, elas falam a palavra de Deus, mas de uma forma maligna, de uma forma de macumba. Existem crentes macumbeiros e Deus vai punir essas pessoas. A palavra de Deus diz em Isaías, capítulo 2, no verso 6... Pois tu, Senhor, desamparaste o teu povo, a casa de Jacó, porque os seus se acham cheios de corrupção do Oriente, são agoureiros como os filisteus e se associam com os filhos dos estranhos. Ou seja, eles, o agoureiro, é aquele que joga praga, é aquele que deseja o mal, é aquele que usa da sua boca para fazer decretos negativos. Você já ouviu essa expressão: Senhor, mata, desce fogo? Queridos, quando Jesus ele entrou numa cidade e diz que Tiago e João chegaram para o Senhor e aquela cidade Jesus tinha sido rejeitado, e aqueles dois discípulos chegaram para Jesus e falou assim: Senhor, queres que mandemos fogo do céu? E Jesus falou assim: vocês não sabem de que espírito sois? Queridos, eu e você, nós somos do Espírito Santo de Deus. E os frutos do Espírito Santo de Deus é amor, alegria, paz, bondade, benignidade, fidelidade, mansidão, domínio próprio. A palavra de Deus mostra, Provérbios, capítulo 8, verso 9, o que desvia os ouvidos de ouvir a lei, até a sua oração será abominável. Se você fizer qualquer oração ali que está fora dos propósitos da palavra de Deus, a Bíblia diz: a mim pertence a vingança, eu retribuirei, diz o Senhor. A Bíblia diz: aquele que odeia seu irmão não conhece a Deus. Então vigia você na terra, porque Deus, ele, a partir do momento que te deu Jesus, ele te revestiu de autoridade. Lucas, capítulo 10, verso 19: eis que vos dei autoridade para pisar serpentes e escorpiões e sobre todo o poder do mal, e nada, absolutamente, vos causará dano. Jesus ainda diz, Mateus 28, 18, diz que eu e você, nós teríamos autoridade para sempre, porque ele nos comprou, ele pagou o preço da morte de cruz, para que eu e você tivéssemos essa autoridade. Jesus, aproximando-se, falou-lhes dizendo: toda autoridade me foi dada no céu e na terra. Portanto, ide, fazei discípulos de todas as nações, batizando-os em nome do Pai, do Filho e do Espírito Santo, ensinando-os a guardar todas as coisas que vos tenho ordenado, e eis que estou convosco todos os dias, até a consumação do século. Jesus, ele nos deu essa autoridade, transmitiu essa autoridade para mim, para você, mas para quê? Para que nós cumpríssemos o propósito, dando testemunho das nossas ações. Você não precisa muitas vezes pregar, O seu próprio testemunho é a melhor pregação que você pode ter. Então, ame as pessoas, não use da autoridade da sua boca para jogar praga, como os irmãos faziam contra Paulo. E Paulo falou: o Senhor me livrou do leão. O leão é aquele que anda ao nosso derredor rugindo, procurando nos destruir. E ele usa o quê? A boca, às vezes, dos irmãos. Provérbios 18:21, a morte e a vida está no poder da língua. Quem bem utiliza, come do seu fruto. Por isso, use a palavra de Deus para que você seja bênção, para que você seja instrumento de Deus e para que as pessoas vejam através das suas atitudes que Deus realmente é com você. E passem a amar a Deus, passem a falar: ó, vale a pena andar com Deus, vale a pena servir a Deus, e você vai ver que as coisas vão melhorar para você. Que Deus te abençoe, que você ande no temor de Deus. E que Deus te livre de toda obra maligna. E que você não seja esse instrumento nas mãos do inimigo para amaldiçoar outras pessoas. Deus te abençoe.
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3: Uma grave denúncia foi feita em Alagoas, onde um promotor citou o delegado-geral em um esquema envolvendo as facções criminosas PCC e CV em concursos públicos do estado. A acusação aponta para uma infiltração preocupante no sistema. O promotor afirmou que as informações obtidas ultrapassam irregularidades administrativas, indicando riscos que exigem uma estrutura institucional de inteligência e segurança. A denúncia levanta sérias questões sobre a integridade dos processos seletivos e a segurança pública em Alagoas.

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1: Queridos ouvintes, nós vamos agora ouvir umas músicas para alegrar o nosso coração. A palavra de Deus diz no Salmo 34, bendirei o Senhor em todo o tempo, e o seu louvor estará sempre nos meus lábios. Nós vamos, através dessas músicas, glorificar o nome do Senhor, bendizer ao Senhor e confiar que Deus é aquele que vai nos responder favoravelmente. Vamos ouvir essas músicas.

0: Queridos ouvintes, nós estamos de volta no programa Caminho Santo. Nós vamos orar a Deus, nós vamos lembrar a Deus de que nós tememos o Senhor, de que nós guardamos os mandamentos do Senhor, os seus estatutos, e que nós temos ouvido a palavra de Deus. Que você possa, em nome de Jesus, sempre confiar em Deus. A Bíblia diz que o Senhor jamais desamparará o seu povo. A palavra de Deus diz em Deuteronômio, capítulo 6, verso 5, amarás, pois, o Senhor teu Deus de todo o teu coração, de toda a tua alma e de toda a tua força. Pai, no nome do Senhor Jesus Cristo, nós nos colocamos no teu altar, na tua presença. Deus, eu e os ouvintes que estão sintonizados nessa emissora, e nós queremos dizer que nós te amamos, Senhor. O Senhor é o nosso Deus, o Senhor é o nosso Senhor, e queremos colocar todo o nosso coração, Senhor, nas tuas mãos, dizer que a nossa alma é tua, dizer que, Senhor, o Senhor nos capacite com força, Senhor, para continuar te amando todos os dias das nossas vidas. Te pedimos para o Senhor não nos deixar cair em tentação, que o Senhor nos livre do mal, que o pão nosso de cada dia o Senhor nos dê no dia de hoje. Nós te pedimos, Senhor, ó Deus, saúde, nós queremos te pedir, Senhor, ó Deus, provisão financeira, nós repreendemos todas as dívidas, nós anulamos, cancelamos, destruímos, Senhor, ó Deus, tudo que é aquilo que traz, Senhor, ó Deus, de peso, de culpa, Senhor, ó Deus, na alma, no espírito dos teus servos. A tua palavra diz, se confessarmos os nossos pecados, o Senhor é fiel e justo para nos perdoar os pecados e nos purificar de toda injustiça. E nós te pedimos perdão dos nossos pecados, Pai. Em nome de Jesus, tem misericórdia, Senhor, ó Deus, nos reveste com o sangue de Jesus. E nós queremos declarar nessa oração que nós te amamos, Pai, que Jesus Cristo é o nosso Senhor, confessamos que Jesus Cristo veio em carne, Ele é Filho de Deus, e nós te pedimos mais uma vez, Senhor, nos dê dinheiro para pagar todas as nossas dívidas, Pai. Coloca, Senhor, nas nossas contas bancárias, milagrosamente, dinheiro. Que apareça dinheiro nas nossas contas bancárias. Que apareçam, Senhor, oportunidades de bons negócios. Que os irmãos que estão colocando coisas à venda, casa, chácara, carro, algum outro objeto, que isso seja concretizado. Traz o comprador, que ele pague o preço justo, o preço com lucro, em nome do Senhor Jesus Cristo. Nós abençoamos o teu povo, Senhor, com paz, com alegria, com o fruto do teu Espírito Santo, que se multiplique o fruto do teu Espírito Santo sobre as nossas vidas. Nos enche, Senhor, com teu Espírito Santo. É o que nós te pedimos no dia de hoje, nessa oração, em nome do Senhor Jesus Cristo. Queridos, eu ainda quero convidar você a fazer uma pequena oração comigo, ela é bem simples, mas ela tem um poder extraordinário. A palavra de Deus diz que se confessarmos a Jesus Cristo diante dos homens, também o Senhor nos confessará diante, Jesus também nos confessará diante de Deus e dos anjos. Então repete comigo essa oração. Deus, eu confesso a Jesus Cristo como meu Senhor e Salvador. Perdoa os meus pecados e escreve o meu nome no livro da vida. Em nome de Jesus. Amém. Que Deus te abençoe. Tenha você um ótimo dia.
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3: Todos os dias o rádio é sua melhor companhia e sempre com muito mais músicas. E aqui na melhor programação do seu rádio tem Paredão de Sucesso. Esse é o nome do nosso programa, o mais divertido. Com músicas que você vai matar saudade, músicas que você vai conhecer e músicas que estão aí, ó, pra todo mundo curtir porque são o maior sucesso. Vem comigo, Lilian Flores e Paredão de Sucesso no ar a partir de agora.

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4: Rápido, né? Musical. Passou rápido essa pausa. Claro, eu queria estar aqui, ó, junto contigo para curtir, dançar e cantar com o paredão de sucessos. Bora para mais uma sequência.

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1: Essa música eu escrevi para quem quiser saber o endereço de Deus. Porque às vezes o desespero é tão profundo que você precisa falar com Deus pessoalmente. É vontade de chegar a Deus, qual que é a rua que o senhor tá? Fala a rua e o número que eu vou para aí.
2: Vou correndo.
1: Vamos correndo. Vamos junto para lá?
3: Bora.

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6: Tá aí, gente. Musical. Aquela pausa boa que a gente mereceu, mas agora todo mundo preparado, porque eu quero curtir sucessos. E o nosso paredão tá aqui pra isso. Então aumenta o volume, vamos de música.

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4: Mais uma sequência chegando e é pra você. Curte bastante. Você está ouvindo Paredão de Sucessos.

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1: Eu tenho um pai.

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1: ...violação y violencia extrema. Ao falar sobre a ação, Jorge Messias afirmou que o Estado brasileiro pretende combater o que chamou de safaris digitais, em que práticas de violência são expostas nas plataformas.
2: O Estado brasileiro assumiu um compromisso de dar fim aos safaris digitais, em que animais são expostos a toda a prática de violência. Nós não podemos tolerar que verdadeiras cracolândias digitais sejam criadas no ambiente virtual brasileiro. E esta ação representa que a tolerância do Estado brasileiro é zero para esse tipo de prática. Todas as empresas que queiram participar do ambiente digital brasileiro são bem-vindas, mas devem cumprir integralmente a legislação brasileira.
1: A AGU pede prazo de 15 dias para adoção das medidas, caso a justiça conceda liminar. Em caso de descumprimento, a multa pedida é de R$500 mil por dia. O caso ganhou repercussão depois da morte de uma adolescente de 13 anos em Mato Grosso do Sul. Segundo o governo, a menina foi induzida ao suicídio durante uma transmissão ao vivo na plataforma. Depois do caso, a Agência Nacional de Proteção de Dados, a ANPD, suspendeu temporariamente transmissões ao vivo, chamadas de vídeo e compartilhamento de tela no Discord. A plataforma classificou a ação como desproporcional, afirmou que mantém um diálogo com a AGU e que apresentou uma proposta para reforçar a segurança na plataforma. Lude, a gente começa com você. E a gente sabe que essa discussão começou também com a primeira-dama Janja da Silva, que começou a levantar aí essa discussão já há mais tempo, usando as crianças e adolescentes como pretexto para regular, para censurar as redes sociais. Queria te ouvir também sobre, você acha que a AGU, a Jorge Messias, teria competência para propor esse tipo de ação no caso, Lude?
3: Então, Paula, o Discord, de fato, é uma plataforma muito utilizada pelos jovens, né, especialmente os adolescentes, e a gente tomou conhecimento assim de casos escabrosos que aconteceram nessa plataforma, né, de casos de automutilação ao vivo. E o que que ocorre? Esses cadastros desses adolescentes, eles são feitos com base na autodeclaração. Então, basta que a pessoa se declare ali, igual aquela autodeclaração, ah, eu me autodeclaro mulher, me autodeclaro homem. É a mesma coisa nessas plataformas em que qualquer pessoa chega ali, diz que tem mais de 18 anos e simplesmente faz uma conta e pratica ali os atos, né, destinados a qualquer pessoa, né? Não é uma plataforma exatamente para crianças, embora tenha atividades de crianças, você pode usar para estudo, você pode usar para game, mas essa plataforma, infelizmente, acabou que recebeu ali um grupinho que a utilizou para esse tipo de coisa. Agora, é claro que esses grupos, eles não vão desaparecer. Então, tirar o Discord de cena ou aplicar uma multa no Discord, como está sendo feita agora essa tentativa de aplicar essa multa, isso só vai fazer com que esses grupos criminosos vão para alguma outra plataforma. Então, a Janja, quando ela mira a sua metralhadora contra o Discord, ela tá querendo tirar o sofá da sala, né? É aquela velha história do homem que descobre que a mulher está traindo dentro de casa e resolve tirar o sofá onde a mulher estaria praticando as traições. Então, tira esse sofá e está resolvido o problema. Então, o Discord é o sofá. Então, não vai adiantar tirar o Discord, porque o problema de fundo, ele vai continuar acontecendo. Esses grupos vão continuar existindo. Só que resolver esse problema, o problema real, ele é muito mais complexo. Vai envolver inteligência, vai envolver atividade policial, atividade de inteligência, eventualmente até policiais infiltrados nesses grupos. Então, é um problema muito mais sério de resolver. É muito mais fácil jogar para a galera você multar uma plataforma ou até mesmo excluir a plataforma. O problema de fundo vai continuar lá. Crianças sendo abusadas moralmente e até mesmo terminando em tragédia. Mas assim, a AGU, se ela teria competência para entrar com essa ação? Advocacia Geral da União. A União, ela está ali sendo defendida por advogados. Quem são esses advogados? A AGU. Então, esse não parece ser exatamente um assunto de interesse da AGU, para a AGU entrar com essa ação pedindo danos morais coletivos. Me parece que seria muito mais adequada a atuação do Ministério Público. O Ministério Público aí sim teria uma atribuição incontestável para entrar com essa ação. Mas enfim, a AGU entrou, está pedindo danos morais coletivos. Eu, inclusive, eu sou absolutamente contra esse instituto, que é feito já desde o primeiro momento para você destruir pessoas e destruir empresas. Você diz que uma pessoa violou ali alguma coisa, sei lá, foi preconceituosa, que nem aquele humorista, o Léo Lins, por exemplo. Ah, ele foi preconceituoso, vamos aplicar aqui um dano moral coletivo nele de, sei lá, R$300 mil. E com isso você destrói a vida financeira de uma pessoa, destrói tudo que aquela pessoa construiu numa vida inteira só por conta desses danos morais coletivos. Não vai ser o caso do Discord, que é uma empresa grande, mas é só para deixar aqui registrada a minha discordância em relação a esse instituto, que eu acho que serve para destruir empresas e pessoas. Mas nesse caso aqui, o Discord não vai ser tão afetado, porque é uma empresa bem grande. Mas, em suma, é isso. Agora, o que está sendo pedido, eu penso que faz sentido mesmo, porque essa autodeclaração, ela precisa, de fato, ser um pouco mais rigorosa quando se trata desse tipo de rede. Agora, eu também tenho sérias dúvidas sobre se isso aí também não vai implicar censura da plataforma, porque a gente sabe que tem esse caso de abuso de crianças e adolescentes, porém, será que instituir esse monte de camadas não vai acabar tendo um efeito colateral de censura? Então, a gente reconhece que existe o problema, mas talvez essa solução não seja a solução mais adequada no final das contas.
1: Perfeito. Consta, é uma discussão legítima, né, nessa questão da plataforma, quando envolve justamente crianças e adolescentes. Para fazer inscrição no Discord é muito simples, você vai lá, coloca os seus dados, como bem disse a Lud, você autodeclara a sua idade, se você quiser dizer que tem 80 anos, 15 anos, 12 anos, e aí você recebe por e-mail a validação da sua conta no Discord, rapidamente você consegue transitar pela plataforma. Ok, a discussão é legítima. Agora a gente sabe que por trás, principalmente do PT, tem o controle social da mídia, que sempre foi uma obsessão para eles, não é, Consta? E aí, muitas vezes, estão usando crianças e adolescentes para fazer esse tipo de censura.
4: Sem dúvida. Quando teve aquele caso lá que eles votaram a urgência, né, para apoiar mais censura, eles também apelaram por conta da morte de uma pessoa, né? A direita não quer proteger as crianças. É o monopólio das virtudes. Veja, ninguém é contra debater a regulação, o tipo de regra que vai ter para as plataformas. Tem que ter regra sempre, é que nem carro. No Brasil só pode dirigir com 18 anos, aqui nos Estados Unidos com 16 anos. Tem a regra, é meio arbitrária, mas tem a regra. Agora, obrigar por lei que só acima de 18 anos pode dirigir, impede que alguém menor de idade sem carteira pegue um carro? Não, não impede. E outra coisa, se alguém pegar o carro e cometer um crime, né, ou matar alguém, a gente vai proibir todos os carros? Não, então é o exemplo do sofá que a Ludmilla deu, né? Você tem um assassinato em praça pública, então quem é que vai indenizar o coletivo que anda com medo nas ruas? O Estado? Quem administra a praça pública? A prefeitura? Enfim, então tem um monte de exemplo para a gente pensar que isso aí soa pura demagogia. Querem explorar, né, a comoção que esse caso gerou. A Janja se manifestou e a AGU foi lá e reagiu, o que inclusive mostra aí que o Messias transformou de fato a AGU num puxadinho dos interesses do Lula e não da União, né? Então a Janja agora chora em relação a alguma coisa, vai lá a AGU e entra com um caso pedindo 500 milhões, quer dizer, proibitivo, ridículo, né? Então discutir as regras é uma coisa, o que o Messias está fazendo é outra bem diferente.
1: Perfeito. E ainda nesse assunto, até para mostrar que essa é uma discussão global, Piotr, a Meta, dona do Instagram, Facebook e WhatsApp, fechou um acordo de US$16,680 bilhões, cerca de R$86,7 bilhões, com 29 estados americanos. O acordo encerra processos que acusavam a empresa de incentivar a dependência de adolescentes das redes sociais e de causar danos a crianças e jovens usuários. As ações foram apresentadas em 2023 e questionavam a forma como as plataformas estimulavam o uso excessivo por menores de idade. O caso levou a um julgamento federal, iniciado no dia 12 de agosto, e era considerado um dos principais testes na justiça americana sobre os possíveis danos das redes sociais a crianças e adolescentes. Com o acordo, o julgamento é encerrado. A Meta, no entanto, não admitiu ter cometido irregularidades. Piotr, chama atenção o valor aí da multa, né? 16 Sim. bilhões de reais que a Meta foi condenada, dona aí do Instagram, também do Facebook. É uma discussão global, a Sim. responsabilidade também das famílias, dos pais, né? No controle e uso das redes sociais pelos seus filhos menores de idade.
5: Tá, vamos pegar por partes, toda a discussão é válida, só que eu acho que esse é o tipo de coisa que deveria acontecer no Congresso Nacional. E o Congresso está alijado desse debate. A sociedade está alijada desse debate porque, de repente, a Janja acordou um dia e ela não queria que... O governo está procurando alguma pauta desesperadamente. Não dá para confiar, acreditar que o governo está fazendo isso por algum altruísmo. Não dá, levando-se em conta o histórico de querer controlar tudo e todos, né? Você não viu, por exemplo, uma declaração da Janja em relação àquele perfil Choquei quando houve aquele assédio, aquela menina que faleceu também? Foi bullying gravíssimo.
1: Tirou a própria vida.
5: Ela tirou a própria vida. Cadê? Era um perfil. Ah, mas é um perfil que sempre pende para a esquerda. Então, quer dizer, se é altruísta, tem que ser altruísta lá contra os seus também. Então, só agora não há, porque eu discordo e vou criar... Bom, esse é um lado. A discussão sobre esse tema, óbvio que é válida e deve acontecer, mas tem que tomar cuidado para isso não descambar em censura prévia, porque nossa Constituição não permite censura prévia. E este governo é um governo censor, ele tem DNA de censor, a genética do PT é querer controlar tudo e todos, e tem uma parceria com o Supremo Tribunal Federal. O discurso do Jorge Messias, dá para ver exatamente, veja só, o Jorge Messias criou, à época, aquela Procuradoria Nacional, que eles chamavam da União, de Defesa da Democracia. A advocacia criou uma procuradoria, não cabe na semântica essa história. Foi chamado de Ministério da Verdade em alusão ao George Orwell, do livro 1984. A questão é também que não dá para isentar os pais e as famílias do controle do que os filhos fazem. Ninguém está querendo culpar pai e mãe aqui, às vezes que está atarefado pela vida difícil que se tornou econômica, sobretudo no Brasil. A mãe tem que sair cedo e os filhos talvez não ficam com assistência, mas todos realmente não têm condição de dar assistência para os filhos, porque é o tipo de coisa que precisa haver. Há responsabilização dos pais, aliás, pela própria legislação. Se o filho foi exposto a uma condição que não era saudável a ele, o pai responde. O pai pode ser chamado a responder. Mas nós estamos falando de um fenômeno que não é recente. Nós estamos vendo há muito tempo. A internet tem tomado a vida das pessoas. Agora tem inteligência artificial. O sujeito pesquisa a inteligência artificial, toma aquilo como verdade absoluta. Não vai haver orientação para os jovens? As famílias não vão tomar cuidado e falar, olha, toma cuidado com isso, observe melhor. Já teve um negócio de baleia azul também nas redes sociais, que as crianças, os meninos e meninas, os adolescentes iam lá e cometiam lá atos contra o próprio corpo e tudo mais. Mas, de novo, não é ausência também? É a mesma família que a Janja, o governo Lula, achou graça em fazer piada no carnaval desse ano e que a escola foi rebaixada. Veja só. Olha que coisa, né? Que coincidência. Então, quer dizer, o discurso não fecha. Há um momento eu defendo a família. Eu estou dizendo, olha, precisa defender os jovens. Mas quem melhor defende o jovem, a criança, do que a própria família? No outro momento, progresso, eu vou lá, faço todo tipo de piada e quero derrubar a história de família tradicional, de pai, mãe, ou pais preocupados, se for uma mãe solteira ou pai solteiro, não importa, mas preocupados com a educação do filho. Se a gente não levar isso a sério, vai ficar sempre uma discussão casuística de alguém interessado em ter algum ganho político com isso. E convenhamos, o assunto é muito sério para se transformar em pauta eleitoral, né?
1: E Lud, só voltando a essa questão da Meta, que foi condenada aí, essa multa, né, o pagamento de mais de 16 bilhões de dólares, também tem um acordo e prevê uma série aí de mudanças nas contas para menores de 18 anos, que eu acho que conversa muito também com essa discussão que nós estamos tendo no momento sobre a plataforma Discord. Eu vou trazer algumas dessas mudanças sugeridas. Por exemplo, para as contas de menores de 18 anos, limite diário padrão de 2 horas para usuário menores de 18 anos, que só pode ser alterado por um dos pais, bloqueio de notificações para usuários menores de 18 anos das 22 horas às 7 da manhã e também durante o horário escolar, que os usuários menores de 18 anos têm a opção de usar um feed não personalizado, um bloqueio noturno padrão entre meia-noite e 6 da manhã para usuários menores de 18 anos, que pode ser removido pelos pais. Ainda que a Meta mantenha, revise e melhore as medidas existentes de segurança de conteúdo para adolescentes. Aí fica um pouco mais genérico, né? Mas essas outras são medidas bem objetivas aí, visando talvez uma redução, um controle do uso para menores de 18 anos.
3: Isso, essa alegação, essa acusação que a Meta sofreu diz respeito a uma possível estrutura, uma arquitetura do sistema, do Instagram, especificamente Instagram e Facebook, para causar vício nos adolescentes. É basicamente essa acusação que foi feita contra a Meta. Então, eles criaram a coisa ali de forma que viciasse todo mundo. Eu penso até que vai além dos adolescentes. Penso que os adultos também acabaram ficando viciados em redes sociais. Tudo começou ali com o Facebook e com o Instagram. Então, assim, o TikTok, ele aceitou, a Meta aceitou pagar essa multa aí de 16 bilhões de dólares, e parece, é uma quantia absurdamente alta. Só que eu estava pesquisando aqui, se a Meta não tivesse aceitado fazer esse acordo, uma eventual condenação na justiça americana poderia levar a uma condenação de até 200 bilhões de dólares. Então, assim, olhando por essa perspectiva, você ter a chance de ser condenado a 200 bi e poder pagar uma multa de 16, eles acabaram optando por pagar 16 e se livrar do problema. E estabeleceram, né, ficaram agora de cumprir essas medidas para proteger esses adolescentes. É claro, essas medidas protegem mais ou menos. Eu gostei dessa medida em que eles falam que o pai e a mãe eles podem tirar esses bloqueios caso eles queiram, porque isso aí mantém, de alguma forma, a autonomia familiar, o que eu acho que é imprescindível, especialmente nos Estados Unidos, que são conhecidos como a terra da liberdade. Como que você vai ficar colocando bloqueio em tudo? Eu não vejo como muito, muito proveitoso e muito adequado a própria história dos Estados Unidos. Então, se você deixa essa margem de manobra, essa margem de escolha para os pais, eu penso que aí você resolve um problema. Então, pode colocar como padrão esse bloqueio, mas se o pai e a mãe quiserem tirar, por já considerarem eventualmente os seus filhos já grandinhos, já com maturidade suficiente para não caírem em armadilhas da internet, eles poderão tirar. Então, nesse ponto, eu acho que eles conseguiram chegar ali a um acordo, a um ponto mediano ali, para não censurar de vez a rede social. Mas, de qualquer maneira, eu penso que todo bloqueio acaba tendo esse efeito colateral da censura. Então, eu espero que isso não descambe futuramente para censura de verdade, que fique só nesse bloqueio removível pelos pais.
1: Perfeito. Agora, 18 horas 24 minutos. Eu aproveito para convidar você também a participar de Oeste Sem Filtro. Quero ver o seu rostinho aqui no fim do programa. O número do nosso WhatsApp eu compartilho com você na tela. É o 11957861993. A gente gosta muito de saber o que você está fazendo enquanto acompanha Oeste Sem Filtro. Tem muita gente no deslocamento que segue trabalhando, mas acompanhando o noticiário. Gente que está dirigindo, gente que está cozinhando, já preparando o jantar ou já a marmita do dia seguinte. Então, conta pra gente, sempre muito bom contar com a sua participação. A gente vai para um rápido intervalo comercial, volta já.
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0: O empresário Marcelo Chekhov, amigo de Lulinha, fechou 13 contratos com o governo federal nos últimos 3 anos. Os contratos somam 63 milhões de reais. Chekhov é dono da M. Chekhov Design e Cenografia, empresa do setor de eventos. Antes da posse de Lula, em 2023, o empresário tinha um único contrato com o governo federal no valor de 197 mil reais. Atualmente, a empresa presta serviços para o Palácio do Planalto para diferentes ministérios. Entre 2023 e 2025, o Gabinete de Segurança Institucional registrou 39 entradas de Marcelo no Palácio do Planalto. No mesmo período, foram registradas 14 entradas de Lulinha no prédio. Em 2 delas, os dois estiveram no local no mesmo dia. Lulinha e Marcelo se conheceram em 2023 e passaram a se encontrar com frequência. Os dois também fizeram viagens juntos para Portugal, Japão e China. A defesa de Lulinha confirmou a amizade entre os dois, mas negou qualquer tipo de irregularidade na relação. Segundo os advogados, as suspeitas são baseadas em hipóteses investigativas que ainda precisam ser apuradas. Rodrigo Constantino, mais um personagem aí acrescido nessa novela envolvendo Lulinha, o Marcelo Chekhov, que já chegou a aparecer numa troca de mensagens aí com a Roberta Luxinger, mas em 3 anos ele virou um prodígio aí do mercado de eventos, saiu de 197 mil reais para contratos que somam mais de 63 milhões de reais com o governo federal.
1: Pois é, meritocracia ou conexões, né? Veja, eu estava até começando a desconfiar da capacidade do Lulinha como lobista, né? Porque ele estava tentando entradas ali no Ministério da Saúde para vender 600 e tantos milhões de canabidiol, e isso ele, pelo visto, não conseguiu. Aí acho que até a turma do governo do pai dele achou demais da conta. Você justificar fazer uma compra dessas sem licitação de produto de canabidiol é esquisito. Mas o Lulinha começou como o Ronaldinho dos negócios da família, foi até a capa da Veja na época, né? Isso, porque ele era monitor do zoológico ali, ganhando 600 reais por mês, logo virou sócio de uma empresa chamada GameCorp, que foi vendida para a Telemar, para a Oi, por 5 milhões, depois a Telemar aportou mais 10 milhões, e passa mais alguns anos, a Telemar consegue comprar a Brasil Telecom, que era um desejo antigo, graças à alteração da Lei Geral de Telecomunicações, assinada pelo seu pai, Lula. Então veja, que o Lulinha é um lobista, todo mundo já percebeu, ele vende tráfico de influência. Ele desaparece quando o pai não está no poder, não consegue mais fazer um negócio, né, com a sua consultoria, e ele reaparece com tudo, com sócias que a imprensa insiste em chamar de amiga, né, sócias querendo 100 milhões em um ano apenas. Né. Um jornalista respeitado aí da turma da velha guarda, ele escreveu no X o seguinte hoje, né, a única coisa que interessa agora é descobrir se o Lula sabia ou não sabia, né, dos negócios do filho. E eu respondo, Paula, com um pouco de lógica elementar aqui, né? Se o Lulinha tem essa característica de ser o Ronaldinho dos negócios só quando o pai está no poder, se o seu amigo consegue ganhar milhões assim porque de repente fechou contratos multimilionários com o governo federal, se o Lulinha é, obviamente, um lobista, o que ele vende se não abertura de portas no governo do pai? É exatamente o Hunter Biden com Joe Biden aqui nos Estados Unidos. Hunter Biden era um cracudo, um loser, como dizem os americanos, foi expulso até das Forças Armadas, né? Nunca fez nada de útil na vida, e de repente começou a embolsar milhões, porque ele sentava no conselho de uma empresa de energia na Ucrânia, que por acaso tinha muitos interesses com o governo do pai dele, e por aí vai. Ele chegava a fazer ligações que foram comprovadas quando estava nesse ambiente de negócios da sua consultoria, né, para o pai, para a Casa Branca, para mostrar o seguinte, ó, eu, filhinho do papai, quando ligo, sou atendido. Então, vamos aqui fechar negócio. Então, é meio óbvio que se o sujeito vende tráfico de influência no governo e é filho do presidente, é óbvio que o presidente é mancomunado. O presidente só pode participar disso, senão ele não tem mais o que vender. Então, está claro, Paula, que esses esquemas todos que o Lulinha levou aí, né? O pai sabia. Não é por acaso que ele visitou o pai no Palácio do Planalto 18 vezes desde que o pai assumiu o poder nesse último mandato. Haja amor e dedicação de um filho, né?
0: Piotr, a gente está até, inclusive, tentando resgatar, porque numa dessas trocas de mensagens da Roberta Luxinger com o empresário, o Kleber Ribas, ela cita o Checon. Esse Marcelo Checon está aí, então, numa dessas trocas. Lá vou eu de novo fazer a leitura difícil aí dessa troca de mensagens lá do dia 25 de agosto de 2025, mas basicamente era a Roberta já reclamando que ela tinha que pagar ali, ó, na segunda conversa. Daí eu falei, ó, Fábio, agora acabou, porque a casa por mês a gente gasta em torno de 100 mil. Então, assim, não vai dar mais para ter essas passagens. E ele falou, ah, eu vou ficar pedindo para o Kleber, que é o Kleber Ribas, e para o Checon, Marcelo Checon. Eu ri para caramba e falei, boa sorte para você. Ou seja, a Roberta estava ali desabafando que estava difícil pagar as despesas da casa de 100 mil, ainda mais as passagens do Lulinha, e aí ele teria dito para ela que ia tentar pedir para o Kleber ou para o Marcelo Checon, como diz a defesa do próprio Lulinha, eles são amigos, têm uma relação de amizade, Piotr.
2: Bom, todo emaranhado aí só leva a uma coisa, a corrupção deste caso chegou no Palácio do Planalto. Não dá para dissociar o governo Lula. Só nesse período, o Lulinha foi ao Palácio do Planalto, em que o Marcelo Checon fechou 13 contratos com o governo federal. Só nesse período, o Lulinha foi, se não me engano, 18, 14 vezes, 14 entradas de Lulinha no prédio. E duas delas, os dois estiveram no mesmo local. Ou seja, não tem como dissociar uma coisa da outra. Vou trazer aqui um ingrediente político. A preocupação do governo hoje, do governo Lula, justamente com o momento eleitoral, ele está desesperado para criar uma agenda positiva e aí está investindo de novo nessa história do 6x1, taxa das blusinhas, que ele mesmo criou. Não existia no governo Bolsonaro, ele criou para aumentar a arrecadação de impostos e, digamos, tungar o cidadão ainda mais. Criou uma explicação e depois ele vai lá e agora diz que não, vamos tirar porque ia vencer agora em setembro, bem no período eleitoral, ia ter que voltar a cobrar. Mas por quê? Porque não apenas a questão econômica está batendo forte no governo, como também a corrupção. E a corrupção, nesse momento, é uma coisa muito fácil de ser associada. Nós estamos falando do filho do presidente Lula, o Lulinha, aquele que dizia que era um gênio, como lembrou Constantino Ronaldinho dos negócios. Ou seja, não tem como dissociar. Tem uma conversa da própria Roberta Luxinger que ela diz, olha, o Lula me disse, o presidente Lula, o Lulão, né? Não o Lulinha, teria dito para ela o seguinte, segundo ela mesma, né? nas gravações que foram divulgadas, escolhe o que você quer aí. Ou seja, está indicando um ministério. Olha o nível de escolha do PT. O sujeito vai ser ministro de alguma área específica ou ocupar um cargo muito importante, mas escolhe você. Essa foi a oferta do Lula, pai, o Lula, presidente, para Roberta Luxinger. Veja o nível de intimidade dela com a família e com o próprio Lulinha. Agora vem essa história do Marcelo Checon e também, como a Paula mencionou há pouco, a reclamação de que estava faltando dinheiro. Claro, gastam, só que não tem um governo para ficar cobrando imposto ainda mais. O fato que nós estamos vendo aqui é que é um caso de engendrado de tráfico de influência pesadíssimo e que agora parece que as investigações estão mostrando que era bem pior do que a gente imaginava. E que isso tem, sim, felizmente, implicações políticas para o Lula, que vai ter que responder. Não tem como se dissociar dessa história.
0: Você falou da MP, da medida provisória das blusinhas, foi indicada a senadora Leila do Vôlei para ser a relatora dessa comissão para discutir a MP.
2: O Davi Alcolumbre, tudo indica, por uma pressão imensa do Alexandre de Moraes, que agora tem o Lula na mão, porque o Lula estava desesperado, tinha que conseguir falar com o Alcolumbre. O Alcolumbre está na mão do Alexandre de Moraes, eles têm uma relação ali e, obviamente, o Supremo bota medo em vários políticos dentro do Congresso Nacional que tem problemas sérios ali com casos estranhos. Fez com que o Davi Alcolumbre liberasse isso aí, colocou tudo na mão de políticos simpáticos ao Palácio do Planalto, como essa coisa da taxa das blusinhas na mão da senadora Leila, que concorre à reeleição também.
0: Exatamente, vai ter amanhã sessão, a gente vai comentar isso, vou deixar para a Ana amanhã, justamente comentar resultado dessa sessão que vai discutir a MP das blusinhas sobre a batuta da Leila do Vôlei.
2: Posso só trazer uma informação aqui, Paula? Há pouco, falando sobre a escala 6x1, que o senador lá do Amazonas,
0: Omar Aziz,
2: que se tornou também o relator do caso, por decisão do Davi Alcolumbre, também um senador simpático ao governo, Hoje ele apresentou o relatório, disse que não vai ter nenhuma alteração.
0: Sim. Você, posso... Vamos, mas ah, toca, toca.
2: Não, não, é porque a Fiesp acabou de divulgar um dado aqui, uma informação. Veja só o absurdo do Omar Aziz. Assina aqui, inclusive, a nota o Paulo Scaff, que é presidente da Federação das Indústrias do Estado de São Paulo. A apresentação repentina do relatório da PEC do 6x1, rejeitando emendas e forçando a votação da CCJ para a próxima quarta-feira, confirma que a pauta foi sequestrada pelo calendário eleitoral. O relator convidar entidades, empresários, o renomado professor José Pastore, de 91 anos, que dispensa apresentações, é o maior especialista nessa área, para um diálogo em Brasília na próxima semana e, ao mesmo tempo, entregar um parecer dias antes do encontro, é, no mínimo, um desrespeito com quem gera empregos e trabalha pelo Brasil. Esse é o relator Omar Aziz. Veja como que isso foi sequestrado para fazer, digamos, empurrar. Não,
0: daqui a pouco a gente traz mais detalhes sobre isso, Piotr, mas quiseram acelerar, não fizeram nenhuma modificação justamente para não ter de voltar para a Câmara dos Deputados e assim acelerar o processo. A gente volta a falar da escala 6x1, mas antes vamos voltar a falar aqui sobre tráfico de influência. Temos vídeo ou não? Não, a gente segue aqui no assunto do tráfico de influência, falando do Lulinha, da Roberta Luxinger, porque o ex-chefe de gabinete do presidente Lula, o Marco Aurélio Santana Ribeiro, Marcola, ajudou a lobista Roberta Luxinger a marcar uma reunião com o Swindenberger Barbosa, então secretário-executivo do Ministério da Saúde, em 2023. O encontro foi marcado em 3 dias. Roberta é investigada por suspeita de tráfico de influência. Na época, ela buscava abrir caminho no governo para um negócio envolvendo medicamentos à base de canabidiol. Em 2024, ela voltou a procurar Marcola para marcar uma nova reunião com o Berger e tratar do negócio. Ela também enviou um cronograma do Ministério da Saúde e pediu atenção ao tema. A Polícia Federal investiga a tentativa de viabilizar um contrato de R$ 626 milhões com a empresa World Cannabis. A empresa é ligada a Antônio Carlos Camilo Antunes, o careca do INSS, Lude, que está preso desde setembro do ano passado, daqui a pouquinho completa um ano, esse que estava aparecendo aí na tela, que era um dos cabeças, né, das fraudes no INSS.
3: Então, ela, em 3 dias, ela conseguiu essa reunião, né? E o engraçado é que todos esses contratos, eles começaram a ser ajustados em 2023, que foi justamente o primeiro ano do governo Lula. Ou seja, mal Lula entrou, como é que é o nome? Musaranhos, né? Mal Lula entrou, os musaranhos, para não dizer as ratazanas, começaram ali a fazer o serviço deles. É uma coisa impressionante. Pisou o pé no Palácio do Planalto, o tráfico de influência, essas negociatas começaram. Agora, é impressionante. Eu estava vendo aqui esse personagem novo que surgiu, né? O Marcelo Checon. Todo dia é um personagem novo que a gente conhece aqui. A gente precisa ir anotando, né? Tem que fazer registro, porque senão a gente esquece os nomes. Aqui eu estava vendo que ele conseguiu, como vocês disseram ainda há pouco, 13 contratos com o governo federal em 3 anos. E ele teria conhecido o Lulinha no ano de 2023. Então, é uma amizade recente, mais ou menos recente. 2023 também foi o quê? Início do governo Lula. Ou seja, por essa cronologia aqui dos fatos, assim que o Lulinha conheceu esse Checon, eles já se identificaram ali como sendo os caras ali que fazem negócio, abre aspas, né? Todo mundo entendeu, já se identificaram, já se reconheceram e começaram imediatamente. Então, foi desde o início do governo Lula até agora, 2023, porque são 3 anos de contrato e o sujeito que já tinha um contrato com o governo federal de 100 e poucos mil, um contrato modesto de 100 e poucos mil, foi só o Lula botar o pé no Palácio do Planalto que esse Checon, né, fez amizade com o Lulinha, sabe-se lá em que circunstância, e de 100 e poucos mil ganhou 63 milhões em 3 anos. Então, basta botar o pé no Palácio do Planalto que essas coisas começam. É uma coisa impressionante. E outra coisa que me chamou a atenção dessa conversa deles é que o Lulinha parece que fazia viagens com esse Checon, né? Eles se conheceram, devem ter se dado muito bem, viajou para a China, viajou para o Japão, né? Para Portugal. O Lulinha gostava muito de viajar. E isso me lembrou aquela conversa que ele teve com a Luxinger. A Luxinger dizendo que iam viajar para não sei aonde, e o Lulinha falou assim: não, não, peraí, não vamos viajar agora não, porque podem desconfiar de alguma coisa, vamos deixar para viajar depois que acontecer alguma coisa que a gente não sabe o que é, vamos deixar para viajar depois, porque aí vai estar tranquilo. Então, que medo é esse? Por que que o Lulinha não podia viajar, estava com medo de viajar em um determinado momento, e só depois que acontecesse alguma coisa, que não sabemos o que é, só depois é que ele viajaria tranquilamente. Então você vê que esse pessoal vive, é isso aí, eles vivem de viagem, é de camarote. Eu só consigo imaginar o Lulinha como aquele personagem rei do camarote, com aquela bebida que pisca. Eu consigo imaginar esse pessoal assim, Daniel Vorcaro. Esse pessoal vive é para isso, é para satisfazer os prazeres da carne, viagens, restaurantes, esse tipo de coisa. E esse Checon aparentemente se uniu ao Lulinha porque se identificou ali e aparentemente deu negócio e deu bom negócio para ele, pelo que a gente pode ver aqui.
0: Falando em rei do camarote, esse Checon tinha essa empresa de eventos, cenografia, já ofereceu serviços, por exemplo, para o Lollapalooza, para o Carnaval do Rio de Janeiro, de São Paulo. Então, muito provavelmente, o Lulinha também tinha interesses aí nos eventos promovidos pelo Marcelo Checon. Diga lá, consta, agora voltando para o Marcola, que era o chefe de gabinete do Lula, foi encontrado, inclusive, essa minuta num dos celulares ali que o Marcola teria recebido no valor de mais de 600 milhões de reais para tentar viabilizar a entrada de canabidiol no Ministério da Saúde.
1: Esse caso do Marcola, né, mais um, ele mostra que a narrativa que o Lula tentou criar, né, de isolar o seu filho, daqui a pouco ele vai dizer que é filho do Bolsonaro, né, é meu filho, se fez algum problema tem que pagar por isso, a independência da Polícia Federal, ele mostra que isso é balela. Né, primeiro porque, nos bastidores, ele atuou para abafar as investigações. Trocar delegado responsável, impedir a prorrogação da CPMI do INSS e por aí vai. Segundo, porque não é mais um caso isolado do filho rebelde, né, que só teria poder, repito, se o pai desse aval. É direto ligado ao seu gabinete. Marcola trocava mensagens com a Roberta Luxinger, né, queria joia, queria escolher quadro de 100 mil reais, e agora mais essa. Né? Então, de novo, o Marcola não era qualquer um, era o chefe de gabinete do Lula, é alguém que goza da sua confiança, que filtra ligações, cartas, tudo que vai chegar ali à presidência. Chefe de gabinete. Então o Lula tem que olhar para dentro de casa e falar: mal conheço meu filho, e olhar para o cara que ele colocou como chefe do seu gabinete e falar: é, tão pouco conheço. Está ficando cada vez mais difícil.
0: Agora, 18 horas 45 minutos, pausa rápida no nosso noticiário nesta quinta-feira para lembrar você que nos acompanha aqui na Era da Informação. Nós somos bombardeados todos os dias por uma avalanche de notícias e no meio de tanto ruído é fácil perder de vista o que realmente importa.
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0: 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E agora, 18 horas 47 minutos, a gente volta a falar sobre eleições, sobre uma vaquinha virtual do PT que convocou os militantes para doações. A plataforma permite contribuições de 13 a mais de R$ 1.000 por operação. O modelo é permitido pela Justiça Eleitoral desde 2017 e já foi usado por Lula. A iniciativa, no entanto, começou bem abaixo da meta estipulada pelo próprio PT. Até hoje, conforme apurado pela equipe de Oeste, a campanha havia recebido 891 contribuições. A meta para o primeiro dia era de 1.300. O resultado representa 68,5% do objetivo, com 410 contribuições a menos. O desempenho ocorre mesmo com o PT tendo recebido R$ 615 milhões do Fundo Eleitoral para as campanhas deste ano. O valor é a segunda maior fatia entre os partidos, atrás apenas do PL. A vaquinha, no entanto, portanto, começou com uma arrecadação abaixo da meta definida pelo próprio partido, Piotto. Como diz o pessoal jovem aí, flopou então a vaquinha virtual do PT, embora já tenham recebido quase R$ 1 bilhão pelo Fundo Eleitoral. Nós, né, pagando essa conta.
2: Qual é o valor mesmo do fundo? 600 e...
0: Do PT, 615 milhões, só atrás do PL.
2: E tá fazendo vaquinha.
0: Pois é, tá difícil.
2: Bom, o governo Lula, ou melhor, a campanha do Lula não consegue agora convencer nem os próprios petistas. Agora, vamos lá, né? O sujeito vota no PT, vota no Lula, mas contribuindo com uma vaquinha dessa, sabendo que o partido já tem mais de 600 milhões do fundo eleitoral, é muita cara de pau pedir vaquinha nessa hora, né? Bom, que esse eleitor comece a entender exatamente quem é esse pessoal que ele acha que vai resolver os problemas do Brasil, deixando o Brasil com essa crise enorme como nós estamos vivendo.
0: Pois é, Consta, só para trazer os números, são quase 5 bilhões do fundo eleitoral neste ano de 2026, para ser mais exata, 4,9 bilhões de reais. O PL lidera com 881 milhões de reais e atrás fica o PT, então, com 615 milhões de reais do fundo eleitoral.
1: Esse fundo eleitoral é uma indecência, né? Isso tinha que acabar. Agora, quanto à vaquinha do PT, né? É curioso que primeiro quando o Bolsonaro, que nem foi ele que pediu, pediram para ele, né? O Pix e tudo, eu lembro muito bem da turma do PT criticando, sendo que eles já tinham feito no passado o Dirceu para pagar advogado, um monte de coisa assim, os caras roubaram milhões, né? E ainda faziam vaquinha depois para pagar as contas. Agora, é curioso que eu fico pensando no perfil do sujeito que dá o dinheiro, né? Porque eu entendo um empresário doar 500 mil para o PT. Isso eu entendo. Eu não aprovo, eu acho absolutamente imoral, mas eu entendo. Ele está tentando alguma coisa em troca para ele depois, para o governo. Agora, um indivíduo que voluntariamente vai lá e dá 200 reais para essa gente é realmente um espanto, né? Eu sou da tese de que não existe mais petista grátis. Mas vamos ver, né, se o sujeito realmente ainda acredita na doutrina socialista que o PT prega, no Lula, e que agora vai, né, depois de três mandatos do Lula e um e meio da Dilma, agora vai ter chuva de picanha, aí realmente esse sujeito merece mesmo pagar e ser feito de trouxa. Né? Como diz um amigo meu, todo dia acorda um malandro e um otário. Quando eles se cruzam, sai negócio.
0: 18 horas 51 minutos. 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
0: O depoimento de Daniel Vorcaro à Polícia Federal, previsto para esta quinta-feira, foi adiado por problemas técnicos. O ex-banqueiro seria ouvido por videoconferência diretamente da Papudinha, em Brasília, onde está preso. Segundo a defesa, não foi possível estabelecer conexão estável para a realização do depoimento. A Polícia Federal informou que a oitiva foi remarcada para amanhã, mas o horário ainda não foi definido. O depoimento integra o inquérito que investiga a atuação de dois ex-servidores do Banco Central suspeitos de agir em favor do Banco Master em troca de vantagens financeiras. A PF apura se Vorcaro recebeu informações privilegiadas de dentro do Banco Central. No celular de Vorcaro, os investigadores encontraram um grupo de WhatsApp que reunia o ex-banqueiro e os dois servidores investigados. Vorcaro pretende responder às perguntas e deve negar as acusações. Este será, então, o primeiro depoimento do ex-banqueiro desde a prisão preventiva, no mês de março, e também depois da rejeição de duas propostas de delação premiada pela Polícia Federal e pela PGR. Ludmilla, chama atenção aí, problemas de conexão na Papudinha. Primeiro, a gente até estava tentando aí apurar, né, nos bastidores o que teria ocorrido ali em Brasília. Começou, parece que começou o depoimento, mas aí estava com dificuldade para ouvir as respostas ali do ex-banqueiro, tiveram de interromper. E aí, até estávamos conversando aqui no intervalo, Piotto e eu, por que esse depoimento não ocorreu de forma presencial? Porque o Daniel Vorcaro está em Brasília, a Polícia Federal é de Brasília, poderiam ter se deslocado o Daniel Vorcaro, ou então a Polícia Federal até ali a Papudinha, mas tem questões talvez ali de segurança ou de deslocamentos, enfim, custos, e aí resolveram fazer uma videoconferência que não aconteceu por problemas técnicos, Lud.
3: Olha, Paula, eu vi essa notícia e aquela sensação que me deu foi de, olha, comigo não colou, tá certo? Não colou essa justificativa de problema de conexão, problema de internet. Em qualquer presídio aí, o pessoal passa celular e os presos ficam ali mandando mensagem, dizendo que seu filho liga para a senhorinha, né? Olha, mãe, me dá dinheiro. Eles aplicam todo tipo de golpe dos presídios porque tem uma internet ali garantida. Como que não vai ter essa internet? Como que essa falha foi uma falha tão grande a ponto de não poder esperar alguns minutos e recuperar o sinal da internet? É tudo muito suspeito. E considerando o caso que está em andamento, o caso a que ele se refere, eu só posso concluir que alguém ali não quis que a oitiva acontecesse hoje. Agora, quem não quis? Foi o Vorcaro que não quis? Foi a PF que não quis? Ou foi uma combinação dos dois. Porque, veja bem, eu, né, estão dizendo que foi remarcado para amanhã. Então você diz, ah, então se foi remarcado para amanhã, tudo bem. Então deve ter sido um problema de internet mesmo. Veja, em 24 horas, muita coisa pode acontecer, muitos telefonemas podem ser feitos, muitas combinações. Sabe-se lá, que eu estou especulando, sabe-se lá se não surgiu alguém, deu uma cutucada ali, não faz agora não, peraí, vamos resolver mais alguma coisa aqui, vamos combinar com não sei quem. Às vezes 24 horas é o tempo de fazer uma negociatazinha. Não, deixa para amanhã, não faz agora não, peraí, deixa para amanhã. Eu consigo visualizar essa cena acontecendo. Esse pessoal é assim. Agora, eu espero, né, francamente, que não tenha movimento de Polícia Federal. Caso tenha sido, né, uma mentira essa questão da internet, espero que não tenha envolvimento de policial federal. É o que é difícil, né? Porque ele está preso na papudinha. Então, bom, a mim não convenceu, certo? Como você falou, Paula, a delegacia fica em Brasília, a papudinha também. E um caso de repercussão nacional assim, o que aconteceria na prática? Se não houvesse nenhum tipo de negociata, nada de ilegal. Ah, deu problema na internet. Marcamos por videoconferência, tá? Deu problema na internet. Num caso assim de repercussão nacional, uma coisa séria, tá todo mundo esperando aquilo ali, separa a viatura, vamos lá, vamos levar aqui o nosso investigador, vamos levar o nosso laptop, vamos fazer, levar aqui qualquer celular, grava, vamos lá pegar a oitiva dele lá onde ele está preso. É a coisa mais simples do mundo.

0: já tinha um marcado para amanhã, o de hoje então foi postergado, esse de hoje para falar da relação de Daniel Vorkaro com os ex-funcionários do Banco Central. Aliás, essa semana até saiu uma notícia de que Vorkaro pagou, né, o concierge da Disney, né, dos parques da Disney, para um dos servidores do Banco Central, o valor de $38 mil para ciceronear esse funcionário em Orlando.
1: Pois é, quanto ao problema técnico, né, eu acompanho aqui a relatora, né, acho que a Ludmilla já matou a pau. Agora, eu vou falar o seguinte sobre delação Vorkaro, sobre esse tema. Paula, cachorro mordido por cobra tem medo até de linguiça, né, a gente aprende. Eu queimei minha língua quando eu comentava sobre esse assunto, falando, até o final da semana deve sair a delação. Aí não saía por algum motivo, eu depois comentava de novo, agora parece que vai, até o final de semana sai a delação. Depois da terceira vez, né, você aprende, senão você pede música no Fantástico. Então eu, hoje em dia, sou cético a priori. Quando anunciam que vai ter a delação, eu já acho que não vai ter. Né? Por default, eu parto da premissa de que, por algum motivo qualquer, pretexto, não vai ter a delação do Vorkaro. Porque está com toda a pinta de que eles estão enrolando, de que estão empurrando com a barriga, talvez o Vorkaro aguente ali o rojão na papudinha e esteja já mais adaptado, né? E sabe que ano que vem o ministro Alexandre de Moraes é o presidente do STF, né? Ele olha para o histórico, né, da corrupção no Brasil, que tem um passado glorioso e um futuro promissor. E ele fala, poxa, se eu não entregar a ninguém, eu daqui a pouco estou solto e vida que segue. Então, eu estou começando a desconfiar que esse troço não vai para frente, porque muita gente tem interesse que não vá para frente. Agora, fica aquela questão, né, aquela dúvida no ar. Precisa da delação premiada do Vorkaro para começar a indiciar um monte de gente e até mesmo praticar mais prisões preventivas? Porque vem ao caso a memória, por exemplo, de um certo ministro que o escritório da família recebeu 129 milhões de reais do mesmo Vorkaro. E até hoje nada. Olha, o Taylor Sheridan, Paula, está lançando o Sicário 3. Né? O 1 e 2 aí foi sucesso de audiência. Ele está lançando o 3. Minha dúvida é se dessa vez vai incluir o Daniel Vorkaro.
0: 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E agora, vamos seguir, 19h03, temos tempo. Então, agora, Piotr, a gente vai voltar para aquela pauta que você, inclusive, fez menção, tem a nota da Fecomércio, né? Nota da... Fiesp, a respeito. Vamos falar de Brasília, porque o senador Omar Aziz, que é o relator da proposta que acaba com a escala 6x1, apresentou o parecer sobre o texto. O relator rejeitou as emendas apresentadas e manteve a versão aprovada pela Câmara dos Deputados no mês de maio. Com isso, a PEC está pronta para ser votada na Comissão de Constituição e Justiça do Senado na próxima quarta-feira. A proposta prevê o fim da escala de 6 dias de trabalho por 1 dia de folga e reduz a jornada semanal para 40 horas. A oposição chegou a apresentar 14 emendas. Entre as mudanças propostas estava um período maior de transição e também a garantia de que as novas regras não atingissem trabalhadores na escala 12x36. O governo quer acelerar a aprovação da PEC antes das eleições de outubro. Qualquer alteração feita pelo Senado obrigaria o texto a voltar para análise da Câmara e poderia atrasar a promulgação. Piotr, já comentamos um pouco sobre isso. Foram 14 emendas apresentadas pela oposição, todas rejeitadas pelo senador Omar Aziz, que é o relator dessa PEC. Como já comentamos, qualquer alteração teria de voltar para a Câmara. E aí, claro, isso iria

0: atrasar o caminho, né, para aprovação desse projeto.
1: Veja o trabalho de quase um vassalo que está fazendo, sem nenhum, obviamente, sem resguardar a autoridade e o orgulho que deveria ter o Senado como uma casa do Congresso Nacional, o relator. O senador ignorou todas essas propostas da oposição e não eram para travar, eram para, digamos, melhorar. Primeiro que um acordo como esse, essa questão de horas trabalhadas, escala de trabalho, não deveria estar dentro da Constituição. Isso não pode ser por texto constitucional. Isso é lei ordinária, porque você pode alterar rapidamente. Você não sabe como o mercado vai acontecer. Até outro dia, ninguém imaginava que ia ter teletrabalho na proporção que tivemos. Veio a pandemia e mostrou uma outra possibilidade. Você trabalhar, obviamente, usando um sinal de comunicação por internet. Isso só foi possível porque a reforma trabalhista apresentada no governo Michel Temer era visionária por vários pontos, sem contar que modernizou boa parte. Parte dessa modernização acabou com decisões do Supremo posteriores que mexeu numa emenda constitucional, numa proposta de emenda constitucional feita pelo Congresso, dentro desse ativismo do Supremo. Mas voltando à questão da escala 6x1, eu li um trecho aqui da nota divulgada pela Fiesp. A Fiesp teve reunida com o Davi Alcolumbre. O Davi Alcolumbre era contrário ao avanço dessa pauta da forma tão corrida como está sendo feita agora. Tudo mudou naquele jantar em que o ministro Alexandre de Moraes convidou o Davi Alcolumbre e o Lula, porque eles estavam lá, digamos, um pouco separados. O Davi Alcolumbre responde ao Alexandre de Moraes. O Lula agora vai ficar devendo essa para o Alexandre de Moraes. Veja só como que as coisas só pioram. Nós estamos num momento eleitoral, não é o melhor momento para discutir isso aí. Essa discussão pode acontecer, ela deve acontecer, está tudo bem, ninguém é contrário a esse tipo de coisa. Agora, você faz uma discussão como essa na boca de urna, ou seja, no momento em que ninguém está em condições técnicas de debater um tema que é longo. Uma das propostas, essa questão dos 12 por 36, ou seja, você tem escalas de trabalho, atividades que você tem uma outra relação. Os empresários não foram ouvidos. Eu mencionei aqui o José Pastore, é um professor da Universidade de São Paulo, de longa história, é um dos maiores conhecedores de questões trabalhistas, tem 91 anos, está na ativa, continua contribuindo para o debate nacional. E aí o que fez o relator, o Omar Aziz? Convida uma série de associações para opinar, para discutir, para apresentar ideias sobre o relatório, sobre essa proposta, depois que ele rejeita tudo que a oposição propôs. E se essas associações forem lá, olha, o que a oposição propôs faz sentido, porque provavelmente vão dizer isso aí. Nada, é só uma encenação ali dizendo que tem um trâmite no Congresso Nacional, porque ele está exatamente atendendo a um pedido do Lula para andar com isso e criar uma agenda positiva, porque o governo está desesperado com a corrupção no colo do governo Lula, da campanha do Lula agora, a reeleição. A Dilma tinha uma frase, Paulo, só para lembrar, veja como esse governo tem a cara do governo Dilma, né? E a Dilma levou o Brasil à pior recessão da sua história. Ela dizia que fazia-se tudo para ganhar uma eleição, fazia-se o diabo para ganhar a eleição. É o que o governo Lula está fazendo. Não está preocupado com o emprego, não está preocupado com a empresa, não está preocupado com a economia. O governo Lula só pensa nele e na reeleição do Lula.
0: Pois é, Consta. O governo está apostando também nessa dobradinha no Senado. Na verdade, é uma trinca, né? O presidente do Senado, Davi Alcolumbre, o Omar Aziz, que é o relator da proposta, e o Otto Alencar, que é o presidente da CCJ, da Comissão de Constituição e Justiça, para ser tudo votado de forma muito acelerada na semana que vem, que seria o esforço concentrado, a última semana antes das eleições de 2026. Agora, se a gente buscar essa cronologia, no final do mês de abril, Jorge Messias foi rejeitado na sabatina do Senado. Davi Alcolumbre e Lula ali racham, né? Aquele racha ali pela indicação do Messias ao Supremo. A PEC de 6x1 é votada na Câmara. O Alcolumbre praticamente engaveta, disse, eu vou decidir isso depois do recesso, levou em banho-maria e, como bem trouxe o Piotto, houve aquela reunião com o ministro Alexandre de Moraes, Lula e Alcolumbre, e dali em diante tudo mudou, as portas se abriram e aceleraram todo esse processo dessa PEC.
2: Deve ser isso que eles chamam de harmonia entre os poderes, né? Negociatas, vai custar caro para o Brasil, né? Sabe-se lá o que o Lula ofereceu ao Alcolumbre e ao Hugo Mota, né, para ter essa celeridade em projetos que interessam a ele antes das eleições, e eles não escondem isso, né, tem que votar antes das eleições. Quer dizer, obviamente uma medida eleitoreira para poder bancar o protetor dos trabalhadores, sendo que é o contrário, né, é um projeto que não tem nem estimativa de impacto econômico, E, na verdade, o nome deveria ser Proibição do Trabalhador Trabalhar Mais para Ganhar Mais. Né? Então, é disso que se trata. Né? E no caso das blusinhas, então, é o ápice da cara de pau. Quer dizer, o PT criou esse troço, fez um baita esforço para aprovar. O Lula chegou a falar sobre isso, a Janja. E agora eles estão falando que é uma causa urgente para o país acabar com as taxas, que não existiam antes. É um negócio ridículo, totalmente eleitoreiro, demagógico, né? E o Alcolumbre e o Mota devem ter cobrado caro para colocarem isso em pauta. É, quando houve esse momento aí de rusgas entre o Lula e o Alcolumbre, né? Eu profetizei, não é preciso ser profeta nem ter bola de cristal, basta observar o óbvio, né? Eu disse que isso ia durar até a Pará 3. São dois seres amorais, dispostos a tudo pelo poder e pelos recursos públicos, e é claro que eles iam encontrar em algum momento um denominador comum. Encontraram.
0: 19 horas 10 minutos, Oeste Sem Filtro faz uma pausa rápida, a gente volta já. 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
0: Assunto não vai faltar logo mais, hein?
1: Não.
0: Pra falar desse cenário econômico do país.
1: Agora temos, inclusive, a questão do 6x1. Vejam como a pauta econômica foi sequestrada pela agenda eleitoral de um governo desesperado, porque as pesquisas mostram que ele pode perder a eleição de outubro.
0: Interessado só na manutenção do poder.
1: Só, né? Isso.
0: Bom, e ministros do Supremo Tribunal Federal já discutem há algum tempo o encerramento do inquérito das fake news. Aberta há mais de 7 anos e relatada pelo ministro Alexandre de Moraes, a investigação voltou ao centro do debate com a proximidade das eleições. Integrantes do STF sugerem, em caráter reservado, que o inquérito seja encerrado antes de outubro. A avaliação é de que isso evitaria uma possível interferência na disputa eleitoral. Outros ministros também propõem o fim da investigação, mas sem fixar o período eleitoral como prazo. O presidente do STF, Luiz Edson Fachin, pretende concluir o inquérito até o fim do mandato, em setembro de 2027. A investigação, aberta há mais de 7 anos, continua sob a relatoria do ministro Alexandre de Moraes. Lude, eu quero ouvi-la sobre esse bastidor, essa apuração do nosso repórter de Brasília, Christian Costa. Vira e mexe, voltamos a falar da possibilidade de encerrar o inquérito das fake news. Mas antes, eu queria aproveitar e trazer um trecho do Arena Oeste especial na semana passada, quando o Piotto entrevistou alguns juristas e teve, claro, eles abordaram esse assunto do inquérito das fake news. E eu queria muito te ouvir também sobre uma fala do jurista Manuel Gonçalves Ferreira Filho a respeito desse inquérito.
7: Se eu pegar o diário oficial, é uma portaria do presidente do Supremo Tribunal Federal, então o ministro Toffoli, sim, que criou esse decreto. Pelo paralelismo de formas, o presidente do Senado, do Supremo, hoje, poderia revogar, mas não faz.
0: É isso que ele usou, o tal do paralelismo de formas e, portanto, como foi o ministro Dias Toffoli, então presidente do Supremo, que abriu esse inquérito, o atual presidente do Supremo, Luiz Edson Fachin, poderia encerrá-lo?
8: Bom, eu penso que o Fachin tem a faca e o queijo na mão, ele só não tem a espinha dorsal suficiente para fazer isso. Porque o que impede dele, na qualidade de presidente do STF, fazer exatamente como ele usou aí o termo bonito, o juridiquês, o paralelismo das formas, ou seja, ele pode pegar a mesma forma que foi utilizada lá em 2019 e dar cabo disso agora. Ele tem a faca e o queijo na mão, mas ele não faz. Então ele parece que está sempre ali querendo agradar, ele tá assim bem insatisfeito, dá para perceber que o Fachin de vez em quando dá ali uma alfinetadinha, mas sempre muitos tons abaixo do que a gente esperava que ele fizesse. Então ele tenta mostrar para o público que ele não está compactuando com aquilo e ao mesmo tempo ele não tem coragem de fazer o que precisa ser feito. Então ele falou aí que o Fachin, que ele pretende encerrar isso até 2027, mas na verdade pretende encerrar até 2027, mas algo que não deveria nem ter começado. Isso aí já fez muitos aniversários, já fez aniversário de 7 anos, ou seja, foi o governo Bolsonaro praticamente inteiro, começou em 2019 o governo Bolsonaro, e essa portaria, essa forma que foi utilizada, a portaria 69 de 2019, assinada pelo Toffoli, em que ele nomeia ali sem sorteio, sem nada, simplesmente entregou aquele monstrengo para o Alexandre de Moraes, aquilo ali foi em março de 2019, ou seja, o governo Bolsonaro, só os primeiros 3 meses foram relativamente livres. A partir de março, começou a mordar-se a perseguição ao pessoal da direita. Então, assim, já passou da hora, não tem que esperar até 2027. Então, ele tá querendo o quê, o Fachin? Tá querendo mais um ano de perseguição? Pega agora, faz essa portaria, mata no peito, Fachin. O Alexandre de Moraes faria isso se fosse o contrário. Ele não tem esses pudores, esses escrúpulos que o senhor está tendo. Então, Fachin, faça isso, use o paralelismo das formas, parabenizo aí o jurista, e encerre logo esse inquérito e acabou, e não tem que ficar dando satisfação mais para ninguém não, algo que nem era para ter começado, então pega essa, mata no peito. Mas eu acho que ele não vai fazer isso não, o Fachin não tem esse espírito combativo de matar no peito como Alexandre tem. Infelizmente, a gente não tem esse contraponto no Supremo Tribunal Federal.
0: Olha só, Lude, tem outro jurista que concorda com você, que não está muito confiante nas ações do ministro Luiz Edson Fachin, também nesse programa no Arena Oeste, um programa temático com os juristas. O Almir Pazianotto falou, também comentou um pouco sobre a atuação do ministro Luiz Edson Fachin à frente da presidência do Supremo.
9: Do ministro Fachin, não espere nenhuma decisão dura, corajosa. Não faça isso. Ele é incapaz de tomar uma medida máscula, ele não fará isso, não é? Não sei hoje como é que está nesse aspecto o Supremo. É interessante, Piotr, como é que o Supremo Tribunal Federal, que eu conheci um pouco mais de perto quando me mudei para Brasília em 1985, como é que ele se desgastou tanto diante da opinião pública?
0: Olha, Piotr, esse programa está realmente imperdível. Sim. Convido a nossa audiência a resgatar. Está no canal da Revista Oeste Arena, especial da semana passada com os juristas. Tem declarações assim, incríveis sobre esse momento que a gente está vivendo, de pessoas que já estão há tanto tempo, né, na luta e conhecem bem as entranhas do Poder Judiciário. Piotr.
1: O doutor Almir Pazianotto, que nós vimos aí, ele foi ministro do Trabalho, presidiu o TST também, o Tribunal Superior do Trabalho. O Manuel Gonçalves Ferreira Filho é emérito da Universidade de São Paulo. Ele está incomodado, inclusive, com a ausência de outros que não se manifestam, mas nós temos dois juristas aí de história ímpar, cada um deles na área que atuaram, em que estão dizendo exatamente isso. Quando o doutor Manuel se refere o paralelismo de formas, que ele, bom, aquele ato foi um ato da presidência do Supremo Tribunal Federal. Então, não cabe ao relator, obviamente, para o relator estar ultrapassando todos os limites de um inquérito, a decisão pode ser do presidente. Se o relator, digamos, foge das regras de condução de um inquérito, e esse inquérito é abusivo, arbitrário, persecutório, tudo que você possa imaginar de ruim num inquérito, ilegal por uma série de aspectos, o atual presidente, o ministro Fachin, poderia fazê-lo, porque está na condição de presidente. E aí você olha para o outro lado e vem o ministro Pazianotto e diz assim, não espere isso do Fachin. Agora é lamentável, porque foi exatamente o Fachin que tomou aquela decisão, primeiramente monocrática, de anular todo o julgamento de Curitiba, de entender que Curitiba não era o foro adequado em relação ao Lula, o que deu exatamente o começo, né, todo aquele começo de ações judiciais no Supremo, até que o plenário do Supremo também se manifestou para anular aquele julgamento de Curitiba e o Lula voltar à vida política. Aquilo foi coragem ou foi qualquer outra coisa? Porque, convenhamos, ele mudou o entendimento da justiça. Aliás, aquilo era tão absurdo, porque você já tinha sido julgado, o Lula já tinha sido julgado em três instâncias, o Supremo já tinha se manifestado sem ver nenhum incômodo ou qualquer, digamos, irregularidade no julgamento de Curitiba. De repente, não é o foro adequado, aquela malfadada tese do CEP de Curitiba. Ali você precisou de mais do que coragem. Ali você precisou de um abuso, de um entendimento completamente esdrúxulo da legislação brasileira. Agora que você precisa de coragem para acabar com um negócio que é completamente abusivo, ilegal, aí você não vê uma atitude em que, olha que agora nesse momento ele é o presidente da corte. Antes ele era só um ministro, o que não é pouco também. Basta ver o que o Alexandre de Moraes faz só como relator desse inquérito. Nós vimos aí dois desses juristas, esse programa, eu tive à frente do programa na condição dele no Arena Oeste, e eu também recomendo que muita gente o veja, se ainda não viu, reveja também, vale a pena, porque faltam muitos juristas a se manifestarem também. Ex-ministro do Supremo Tribunal Federal, vários poderiam se manifestar nesse momento. A Universidade de São Paulo, por exemplo, a Escola de Direito lá de São Francisco, que fez aquela carta completamente sem noção em 2022, não se manifestou em nada sobre esse inquérito ao longo de todo esse período. Você confiaria numa escola em que consegue ignorar todo o abuso desse inquérito? Por que não faz uma carta agora? Porque agora não é uma ameaça à democracia. Agora é a realidade de uma deturpação da democracia e da Constituição brasileira. Enfim, mas o espaço está aberto para que eles respondam ou que façam uma carta. Reúnam lá os milhares de signatários, porque agora o Brasil está realmente com a democracia em risco.
0: Pois é, Consta, embora a gente não tenha muita esperança aí com o ministro Luiz Edson Fachin à frente do Supremo, é interessante que esse assunto vira e mexe, volta à baila e tem uma ala, assim, do Supremo Tribunal Federal que defende o encerramento desse inquérito que está sob relatoria do ministro Alexandre de Moraes há 7 anos. Foi aberto pelo ministro Dias Toffoli, que entregou de bandeja para o ministro Moraes.
2: O ministro Fachin tem um apelido interno mesmo, né, de Fachin. Então, de onde menos se espera é que não vem nada mesmo. Então, eu acho que não dá para contar com esse ato de coragem dele, né? Que alguém que quer porque quer e vem insistindo nisso há tanto tempo, né? Com aplausos da grande imprensa, um código de conduta para os magistrados, sendo que o seu colega recebeu 129 milhões de reais do banqueiro fraudulento e fica por isso mesmo, é uma piada de mau gosto, né? Isso aí não dá para levar a sério. Eu sou parte interessada, né? Quando criaram esse inquérito do fim do mundo, assim chamado pelo então decano da corte, né, Marco Aurélio Mello, o único voto dissidente, eu, logo depois, levei para as cortes internacionais e denunciei esse troço como perseguição, como arbítrio. Depois de algum tempo, eu fui incluído. Né? Então, hoje eu sou réu desse inquérito. Tive minhas contas bancárias congeladas por mais de 3 anos, minhas redes sociais censuradas e ainda estou sem passaporte brasileiro. Não posso ir para o Brasil ainda. Né? Então, eu sou parte interessada, que acabem logo com esse troço, né? Para eu poder fazer um programa Oeste Sem Filtro presencial. Não vejo a hora, né? Mas contar com o Fachin para isso seria uma doce ilusão. Eu acho que alguns ministros nos bastidores torcem muito e devem fazer alguma pressão para os seus colegas encerrarem isso, porque sabem que gerou um desgaste muito grande para o Supremo. Você pode detestar o bolsonarismo, você pode me achar um blogueiro chato, o que for. Agora, cada vez mais juristas, como a gente viu no programa Arena da semana passada, aí, conduzido pelo Piotr, cada vez mais gente sai da toca e denuncia, né, esse abuso de poder. Então, eu acho sim que tem muita gente torcendo para que o Alexandre de Moraes tenha um lapso de bom senso, não de humanidade, mas de cálculo em relação aos riscos que ele mesmo corre por abuso de poder, né, e resolva encerrar esse troço de uma vez por todas.
0: Nós também estamos torcendo para você nos fazer uma visita aqui no estúdio de Oeste Sem Filtro presencialmente. E consta, quem sabe, num futuro próximo isso aconteça, né? Vamos seguir otimistas e esperançosos. Sem dúvida, nosso trabalho a gente segue fazendo por aqui. Agora, 19 horas 25 minutos, no bloco anterior, a gente lembrou, você que nos acompanha aqui no meio de tanta informação, muitos assuntos importantes acabam esquecidos, mas para a Oeste o assunto não termina quando ele é publicado nas manchetes dos jornais. A Oeste não esquece e continua cobrando respostas. A gente lembra que essa investigação, essas suspeitas em relação ao filho do presidente Lula não são novas. Já na CPMI do INSS havia aí essa linha de investigação por parte da Polícia Federal que o careca do INSS faria pagamentos para a empresária Roberta Luxinger, mesadas ali no valor de R$ 300 mil, e ela seria então a intermediária que faria esses pagamentos para o filho do presidente Lula, o Lulinha, que segue nesse momento, até onde sabemos, na Espanha.
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0: É isso, a Oeste continua acompanhando o que ainda precisa de respostas. 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Adalberto Piotr já escreveu o seu artigo, Piotr?
1: Já escrevi, sim.
0: Ah, Constantino também, que eu sei que ele é rápido, já deve ter mandado para Branca Nunes. 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A gente vai para um intervalo. É isso, a gente vai para um intervalo comercial. Volta já.
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0: E o Habib's entrou em recuperação judicial com uma dívida declarada de 265 milhões e 200 mil reais. O pedido foi aceito pela Justiça de São Paulo, que deu ao grupo 60 dias para apresentar um plano de reestruturação. Segundo a empresa, a crise financeira foi provocada por fatores como a pandemia de Covid-19, o crescimento das plataformas de entrega e a alta de juros nos últimos anos. O grupo afirma que o aumento da taxa Selic elevou o custo dos empréstimos e das dívidas. A justiça determinou a suspensão das ações de cobrança contra a empresa e proibiu credores de interromper contratos por causa do pedido de recuperação judicial. Caso o plano de reestruturação não seja apresentado dentro do prazo, o grupo poderá entrar em processo de falência. Ao todo, 178 empresas do grupo fazem parte do pedido. Entre elas estão 119 lojas Habib's, 26 lojas Ragazzo, 6 churrascarias Tendal, além de franqueadoras e outras empresas do grupo. O Habib's informou que as operações continuam normalmente e que o objetivo da recuperação judicial é garantir a continuidade do negócio. O caso do Habib's ocorre num cenário de aumento de recuperações judiciais no país. O Brasil terminou o primeiro semestre deste ano com 6.341 empresas em recuperação judicial ativa, um crescimento de 6,2% em relação ao fim de 2025. O comércio concentra o maior número de casos, com 1.649 empresas. A indústria aparece na sequência com 1.455 e também o agronegócio com 1.263. Desde 2023, o maior crescimento foi registrado entre as microempresas, com alta de 33%. Consta, eu quero ouvi-lo, estamos num momento difícil de quebradeira, anunciamos Casas Bahia, Marabras, o Piotr já fez menção, e agora o Habib's, uma empresa, uma rede grande, né, que vendia alimentos, agora decretando aí essa recuperação judicial.
2: O presidente Lula, né, durante a campanha eleitoral, prometeu uma espécie de chuva de picanha. Está entregando pizza parcelada em 4 vezes no iFood e esfirra sumiu também, né? Não tem nem mais esfirra. Olha, a gente pode até brincar, mas a situação é muito grave, né? Várias empresas estão entrando em recuperação judicial ou extrajudicial. O salto é impressionante. Tem um outro indicador que é menos usado também, mas que o Piotr vai entender bem, né, que mostra a preocupação, a falta de incentivo dos empresários, né, dos empreendedores e dos investidores em geral de apostarem no país, que é a abertura de capital de novas empresas, o IPO, sigla em inglês, né, desapareceu. Há 3 anos é zero. Nenhuma empresa está abrindo capital no Brasil, que é uma forma de se financiar para investir em crescimento e tudo. Mais de 80% das famílias estão endividadas. Então, é uma situação absurdamente terrível. E aí, a turma da esquerda fica repetindo que a taxa de desemprego está num nível baixo. Né? Claro, taxa de desemprego é medida por quem está procurando emprego e não está encontrando. Muitas pessoas desistiram de procurar emprego, até porque aumentou bastante o assistencialismo. É impressionante que no Brasil ainda se comemore como sucesso um programa social que tem cada vez mais gente dependendo do Estado, que é o caso do Bolsa Família. Né? Então, são mais de 90 milhões de brasileiros, de alguma forma, recebendo assistencialismo. Isso é um modelo falido, é um modelo socialista. Quebra todo mundo, empresas e famílias, endivida todo mundo e depois todo mundo fica dependendo das migalhas estatais. Isso é um absurdo. O caso do Habib's é apenas mais um, mas são tantas empresas grandes. Foi tema, inclusive, da minha coluna semana passada, né, Paula? E temos uma outra também, empresa de insumos, Cefert, que entrou em recuperação judicial com uma dívida de 240 milhões de reais. Então, você vai somando, é um cenário devastador. Imagina se tiver mais 4 anos de Lula.
0: É, socorro, Piotr. Deixa eu só ajustar uma informação. Eu falei o número de microempresas em recuperação cresceu 133% desde 2023.
1: E são as que mais geram emprego no país. A totalidade, obviamente, das microempresas, elas são as maiores geradoras de emprego. Você imagina o ambiente dentro das lanchonetes do Habib's hoje, dos restaurantes do Ragazzo ou do Habib's, do grupo como um todo. Porque, obviamente, os funcionários foram avisados dessa situação, estão sabendo pelas redes sociais. Provavelmente foram avisados internamente. Um plano de recuperação como esse, a empresa, claro, na nota oficial, ela é mais conservadora, vai dizer o seguinte, não, há problema dos juros, enfim, tem desde o problema da pandemia, não sei o que, disputa. Na verdade, é que está faltando dinheiro para o consumidor. É, o sujeito vai lá e compra. Se ele está sem dinheiro, não compra, mas não compra nem do aplicativo. Pensa bem, a gente anunciou, falamos dias atrás aqui, a plataforma iFood está financiando pizza. 3 vezes, você vai pagar uma pizza 3 vezes, em 3 vezes. Pensa bem o que é isso. Esse sujeito que está comprando pizza em 3 vezes, não está indo no Habib's, mas também não está indo no McDonald's, não está indo em nenhum outro lugar, ou está indo menos. E as empresas, nesse momento, elas têm despesas que são fixas, elas precisam manter aquela estrutura, elas recorrem ao quê? Recorrem a se, na economia, chama-se captar no mercado. Você vai buscar financiamento no mercado. A taxa de juros está alta porque o Lula, desde o primeiro momento, e a gente precisa lembrar disso, os juros brasileiros eram para ter caído, mas o Lula, você lembra no começo do mandato que ele ficava falando mal do Roberto Campos Neto, presidente do Banco Central, criando um barulho desnecessário e mudou completamente a política de responsabilidade fiscal? Agora é uma política de irresponsabilidade fiscal? Que aí fez com que, obviamente, tivesse pressão na inflação, gasto maior. O governo hoje é concorrente do brasileiro, das empresas brasileiras, na hora de tomar empréstimo, porque o governo tem que se financiar, porque ele gasta mais do que arrecada e pega dinheiro no mercado. Ao pegar dinheiro no mercado, ele é o seu concorrente. Quando você vai lá e vai pagar uma taxa de juros alta para poder fazer um empréstimo, um crediário, lembre-se que parte disso é culpa do governo, porque ele busca dinheiro. O dinheiro chega uma hora que é limitado, né? Não tem dinheiro ilimitado, o dinheiro é limitado. E aí a empresa empresta para o governo, empresta para você. Para o governo, ela acha que ela vai receber. Quer dizer, cada vez mais começa a aumentar uma dúvida. Mas ela não vai emprestar para você. Eu disse há pouco. O governo fez um programa para financiar carros para motorista de aplicativo e tem lá o dinheiro, está empacado, lá está represado porque o motorista está negativado com o CPF. Está na lista da Serasa, por exemplo, e não consegue tomar um novo empréstimo. O que está acontecendo no varejo hoje aconteceu com o consumidor antes. A gente está falando sobre colunas, né? Dia desses eu escrevi na revista Oeste, o endividamento do consumidor. Nós temos 2 programas, desenrola, 2 programas de renegociação de dívidas em menos de 3 anos. Ou seja, fez o primeiro, a condição econômica do país é ruim, piorou, ficou endividado de novo. Aliás, muito mais gente ficou endividada depois. O número de dívidas aumentou, ou seja, não melhorou. O segundo desenrola, só vai gerar o terceiro desenrola. Só que enquanto isso, você primeiro acaba com o consumidor e depois você está acabando com o vendedor. É isso que está acontecendo, essa é a realidade. Imagina o clima, porque essa empresa vai ter que dizer em algum momento, eu vou reduzir o número de lojas, vou demitir pessoas. É esse o clima do funcionário do Habib's. Aliás, esse assunto Habib's chegou nas pesquisas já internas lá do Palácio do Planalto. Eles estão bem preocupados com isso, porque isso vai impactar de novo na candidatura do Lula. Daí esse desespero da escala 6x1. Eu suspeito, Paulo, que acho que nem isso vai fazer efeito. Mesmo que a taxa das blusinhas e tudo mais, o governo consiga aprovar isso aí, o ambiente já é tão ruim que eu não sei se isso vai ter o efeito que o governo está esperando nas urnas, não.
0: Bateu meio indigesta esse assunto do Habib's no governo, imagino. Bom, o Piotr fez menção ao artigo dele, o Constantino também fez menção ao artigo, por isso que é importante assinar a Revista Oeste, porque a gente tem essa possibilidade nos artigos semanais sempre de aprofundar esses temas que nós tratamos aqui todos os dias em toda a nossa programação da Revista Oeste. Rapidamente, deixa eu trazer um último assunto aqui do dia. O Supremo Tribunal Federal retomou o julgamento sobre o reconhecimento de vínculo empregatício entre motoristas e plataformas digitais. Estão em análise ações apresentadas pela Uber e pela Rappi contra decisões do Tribunal Superior do Trabalho que reconheceram relações de emprego com o motorista e o entregador cadastrados nos aplicativos. A decisão do Supremo deve servir de referência para casos semelhantes em todo o país. O tribunal reconheceu a importância geral do tema, empresas como iFood e InDrive também participam do processo. E se o Supremo Tribunal Federal reconhecer o vínculo em determinadas situações, Lud, essa é que é a questão que está em discussão no Supremo, as plataformas poderão ter de pagar. Férias, 13º, salário, FGTS, contribuição previdenciária, ainda também pode gerar cobranças referentes a alguns períodos anteriores em ações individuais e coletivas. Quer dizer, o negócio é gigantesco que está sendo discutido no Supremo Tribunal Federal.
8: Essa ação da uberização é uma das ações que coloca o Brasil assim num nível muito baixo de liberdade econômica, de livre iniciativa. Essa ação ela havia sido interrompida ano passado. Por quê? Porque eles estavam esperando sair o resultado de uma convenção da Organização Internacional do Trabalho e saiu. Eles lançaram uma convenção, que é a Convenção OIT número 193, e é justamente sobre essa relação de trabalho entre as plataformas e as pessoas que estão vinculadas trabalhando para essas plataformas digitais. No Brasil tem duas ações rolando simultaneamente, que é uma do Uber, cujo relator é o Fachin, e a outra ação é a do Rappi, daquela plataforma Rappi de comida. Essa está na relatoria do Moraes. Então, o STF disse que esse tema era um tema de repercussão geral, ou seja, um tema que o Brasil precisa de uma decisão geral, de uma decisão única por parte do STF, e lançou o tema 1291. Então, considerou esse tema como um tema de repercussão geral e vai voltar agora, uma vez que saiu essa convenção da OIT. E o que, que diz essa convenção agora? Então, agora o STF já vai ter esse parâmetro para utilizar no seu julgamento. E o que, que diz? Essa convenção não impõe o vínculo, porém, também não obriga o vínculo. A convenção meio que lavou as mãos, deu uma de Pilatos e falou, olha, vocês, estados, fiquem livres para decidir se vocês vão impor o vínculo ou não. Então, deixou todo mundo livre. E vamos ver agora, com esse resultado dessa convenção da OIT, eles vão retomar esse julgamento. E, assim, eu espero que eles tenham o bom senso de não considerar esse vínculo, porque é justamente isso que faz com que os entregadores, o pessoal do Uber, consiga ganhar um pouco mais. Então, porque se eles tiverem que reconhecer esse vínculo, eles vão ter que pagar 13º, férias, vão ter que ter escala de trabalho, dia de descanso, tudo isso aí vai pesar no bolso e, consequentemente, o trabalhador vai ganhar menos. Agora, uma notícia boa que eu tenho em relação a isso é que a PGR já deu um parecer contrário ao reconhecimento desse vínculo pelas plataformas. Então, se o STF considerar o parecer da PGR, a gente pode esperar aí um julgamento positivo, né, que dê liberdade econômica ao Brasil. Então, vamos aguardar aí esses julgamentos, espero que eles sigam o parecer da PGR nesse sentido.
0: Vamos aguardar, porque tem muita gente interessada. Segundo dados, inclusive, de uma fintech, a GGU, o Brasil concentra 1.400.000 motoristas cadastrados na plataforma Uber, que é o maior volume entre todos os países cadastrados aí pela Uber. Então, tem muita gente interessada no resultado desse julgamento no Supremo Tribunal Federal. A gente vai para um rápido intervalo comercial, volta já.
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0: Estamos de volta em Oeste Sem Filtro. Agora a gente acompanha a participação da nossa audiência.
15: Olá, Revista Oeste. Meu nome é Gisela, moro em Garopaba. Eu estou assistindo a Revista Oeste, fazendo os meus desenhos. Eu agradeço muito pelas informações que vocês nos passam. Adoro vocês. Obrigada.
16: Olá, equipe da Oeste Sem Filtro. Sou Samuel de Anápolis, Goiás. Tenho um grande carinho por todos vocês. Vocês fazem toda a diferença na vida de todos nós brasileiros. Um jornalismo sério, alegre, um jornalismo que traz conhecimento, traz atualização para todos nós, espectadores, né, telespectadores. É muito bom ter vocês em nossas vidas. Eu e minha casa admiramos muito vocês, né? Então, assim, é um momento de prazer, de alegria, às 17 horas e 45 minutos, estarmos conectados com todos vocês. Continue firme. Este é o melhor jornalismo do mundo. Um grande abraço a todos.
17: Boa noite. Meu nome é Jackson. Eu sou de Aracaju, Sergipe. Assisto o programa de vocês todas as noites no YouTube.
0: Ah, que legal. Pelo YouTube, Jackson de Aracaju, Sergipe. Obrigada pela participação também do Samuel de Anápolis, Goiás. E temos a Gisela de Garopaba, Santa Catarina, que estava ali ao lado de um desenho belíssimo, que ela falou que faz os desenhos, sim, também acompanhando o Oeste Sem Filtro catarinense, minha conterrânea. Não podia deixar de registrar.
1: Claro, claro.
0: Aliás, os catarinenses estão em peso aqui essa semana, estou gostando muito da participação deles por aqui. 19 horas 46 minutos, acabou. Mais um programa, o Oeste Sem Filtro fica por aqui. Agradeço muito a sua audiência. Na sequência, eu deixo você com um comentário diário de Alexandre Garcia, depois a Força do Agro com Joyce Mafesoli. E hoje, então, quinta-feira, tem Arena Oeste, às 8h30 da noite, uma arena especial para falar sobre o cenário econômico brasileiro. Eu vou me despedir, então, dos meus parceiros de bancada desta quinta-feira, Rodrigo Constantino, Ludmila Lins Grila, Adalberto Piotto, uma boa noite. Obrigada pela parceria, você que nos acompanha. Boa noite, até amanhã.

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1: Gente, agora é todo dia. Um dia é Casas Bahia, no outro dia Braskem, agora é Habib's. Habib's está pedindo, já foi concedido. Em 24 horas, a Justiça em São Paulo concedeu a recuperação judicial ante uma dívida de 265 milhões. Já são 6.341 empresas pedindo recuperação judicial. Eu fico pensando se a gente somar a dívida dessas empresas todas. Uau! Se somar dessas 6.341. O problema principal, excesso de impostos, excesso de burocracia que atrapalha. A empresa tem que gastar um dinheirão e um tempo enorme, contratar um monte de gente só para pagar imposto. E os juros estão lá em cima. E a Luísa, do Magazine Luísa, mencionou outro prejuízo para o varejo, que é o dinheiro que não vai para o varejo e vai para as apostas eletrônicas, as bets. Calcula-se que sejam 130 bilhões por ano desviados do varejo. O sujeito deixa de comprar coisas de que ele precisa para apostar. Jogar dinheiro fora. Apostar no nada, no acaso, na sorte, em vez de apostar em si próprio, que aí ganha sempre, além de economizar o dinheiro da aposta. Coisa mais óbvia do mundo. Não? Bom, tem uma outra aqui que está divertida. Bom, só para concluir outra coisa, não é só isso. Né? Eu vi aqui que mês de julho, cada vez mais alto o déficit. 8 bilhões e 100 milhões de dólares, o déficit externo das contas brasileiras. Isso com todas as exportações que a gente faz. É o balanço de pagamentos. No julho do mês do ano anterior, o déficit foi inferior a 7 bilhões, 6 bilhões e 900. Agora 8 bilhões e 100. Está mostrando o progresso da dívida externa. No ano, o déficit do balanço de pagamentos, não da balança comercial, já está em 63 bilhões de dólares. Agora tem mais uma, né? Agora o lado político das coisas. O senador Weverton Rocha, PDT Maranhão, está pedindo para o ministro André Mendonça, que é o relator, providenciar nas informações sobre como é que vazou a foto do celular dele apreendido, aquele monte de homem numa banheira de... Acho que era banheira de hidromassagem com luz azul. Não é desse ano, mas foi numa propriedade, no rancho, que fica ao norte de Brasília, do advogado Willer Tomás, que é investigado na operação sem desconto, né, em que desviaram 6 bilhões de 4 milhões de idosos da Previdência. Agora, ele está preocupado com o vazamento da foto. Por quê? A foto é flagrante de algum delito? A foto é só o ridículo de gente... assim, parece que estão empolgados, uma banheira de hidromassagem, boas bebidas, né? Tem um que está com uma garrafa de cerveja na mão dentro da água. E olha, essa reação é mais reveladora do que a própria foto, né? Ele está achando que a gente fica sabendo de alguma coisa olhando a foto. É um desafio, é até um indício de alguma coisa. Bom, e tem mais uma que está envolvendo o ministro Moraes. o advogado de Eduardo Taliaferro, Paulo Faria, descobriu, porque ele procurou no Banco Nacional de Mandados de Prisão, que não existe um mandado de prisão contra Eduardo Taliaferro e que está no pedido feito por Moraes de extradição à Itália de Taliaferro. É um mandado de 31 de julho do ano passado. Mas não está nos autos, segundo o advogado, não está nos autos. E nem está no Banco Nacional de Mandados de Prisão. Quer dizer, foi um documento oculto feito para italiano ver. Muito estranho. Ele está comunicando à Embaixada da Itália, pedindo lá investigação. Né? Só para a gente lembrar, o Eduardo Taliaferro funcionava para Moraes naquela assessoria especial de enfrentamento da desinformação que foi criada no âmbito do Tribunal Superior Eleitoral. Estranho, um órgão de informação ou de combate à desinformação que gerava ordens como aquelas que o Eduardo Taliaferro está relatando no livro dele Medo Zero, ou Zero Medo. Foi lançado agora há 3 dias. Escreveu o livro lá da Itália, do sul da Itália, onde ele está, como refugiado político. Eduardo Taliaferro era no eleitoral o que era, ou é ainda, não sei, foi nomeado oficialmente pelo presidente Supremo como assessor de Moraes, o delegado federal Fábio Schorr. Não. Bom, e por fim, mais uma do Eduardo Appio, juiz Eduardo Appio, que substituiu o Sérgio Moro, bateu de frente com o promotor Dallagnol, depois foi substituído pela juíza, né? E, gente, ele foi flagrado pela câmera do supermercado em Blumenau furtando 2 garrafas de champanhe. Champanhe significa o espumante lá da região da Champagne. Esse é o legítimo champanhe. Da marca Moët & Chandon. Dizem que é R$400 cada garrafa. Eu vi as imagens. E aí o Tribunal Regional Federal de Porto Alegre, a 4ª região, por 12-2, afastou das funções definitivamente. Ele já estava afastado provisoriamente. Isso é altamente agravante que um juiz federal cometa esses pequenos furtos. Imagina o caráter, o cerne moral de uma pessoa que faz isso. Uau! Não pode ser juiz jamais. Não. Que coisa. Como esse país tem dado tristeza pra gente, né? Imagina que a gente é concidadão de uma pessoa assim. Moramos no mesmo país, sob as mesmas leis. De Brasília, Alexandre Garcia.
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0: Realmente, Joyce, na atualidade, a pecuária hoje não está permitindo amadorismo. Ou seja, não está permitindo que o pecuarista cometa alguns erros, na área produtiva, porque esses erros podem definir o resultado econômico da propriedade. Então, a definição de metas produtivas é essencial para poder apontar o caminho que o produtor tem que percorrer dentro da sua propriedade até conquistar os resultados que ele almeja. Ou seja, nós estamos entrando numa fase de muito planejamento prévio à atividade operacional. Atividade operacional, o produtor é muito bom. E o produtor brasileiro, diga-se de passagem, ele sabe fazer como poucos a nível mundial. Porém, a parte de elencar metas vai ajudar ele o rumo e o direcionamento por onde percorrer o caminho da produtividade e da lucratividade.
1: Foi seu tempo de fazer, simplesmente fazer e depois planejar, né? Tudo exige planejamento. Ô Vonei, quais os indicadores, os principais, pelo menos aí, que os produtores devem acompanhar, se atentar?
0: Olha, pensando na área zootécnica produtiva, nós temos aí como ganho de peso diário, né? Ganho de peso
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7: Opa, cheguei! Estou aqui eu mesmo, seu amigo Jorginho Amaral, e mais uma edição do programa Gospel Retrô, muita música gospel a partir de agora aqui na sua rádio, tá bom? Então chega mais, vem comigo que tá começando!
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1: Programa Gospel Retrô, só música boa, turma. 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
6: Já voltando sempre rapidão por aqui com as melhores músicas gospel pra você aqui na sua rádio preferida. E tem mais uma chegando, turma.
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1: Programa Gospel Retrô no ar, tocando só sucesso, hein, turminha? Fica ligado que daqui a pouco tem muito mais pra você.
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6: Opa, voltei, eu mesmo, seu amigo Jorginho Amaral. Por aqui a gente segue, tem muito mais Gospel Retro.
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